0: houver indicação clínica mesmo antes dos 40 anos. Luana Karen.
1: A mamografia é o melhor exame para detecção precoce do câncer de mama. A partir dos 40 anos, as mulheres devem fazer mamografia anualmente.
2: Micro e pequenas empresas devem ficar atentas aos prazos para escolher o regime tributário de 2027.
0: Quem deseja entrar ou retornar ao Simples Nacional tem até amanhã para solicitar a opção.
2: Ainda tem dúvidas? Vamos falar da mudança e opções para você saber o que é melhor para o seu negócio.
0: Hoje na apresentação da Voz do Brasil, Luciano Seixas e Mariana Jungmann.
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0: Computadores, consoles, celulares, por todos esses meios é possível ter acesso a algum jogo eletrônico.
2: E para desenvolver esses games, que muitas vezes consomem horas da nossa atenção, é preciso juntar muita arte à tecnologia.
0: E todo esse trabalho agora faz parte do Marco Legal dos Jogos Eletrônicos, que vai regulamentar o setor.
3: O governo assinou nesta quarta-feira o decreto que regulamenta o marco legal dos jogos eletrônicos no país. A medida amplia o fomento ao setor, incentiva a formação de profissionais e promove os jogos brasileiros dentro e fora do país. O Brasil é o maior mercado latino-americano de games e está em quinto lugar no ranking de população online, com uma estimativa de 105 milhões de jogadores, segundo dados da Abra Games, a Associação Brasileira das Desenvolvedoras de Jogos Digitais Eletrônicos. O presidente da associação, Rodrigo Terra, acredita que a regulamentação vai ampliar o mercado e contribuir com a economia.
4: A pauta de videogame é uma pauta transversal, ela é pauta de cultura, mas ela é pauta de tecnologia, ela é pauta de desenvolvimento econômico e comércio. E é pauta também da Fazenda, da Receita. Só que agora a gente começa também a jornada, a próxima fase, né? O próximo boss fight é a gente poder categorizar tributariamente, né? Como é que vai ser agora esse setor, que agora ele é reconhecido como um setor único, não só atrelado à tecnologia, como é hoje também.
3: Dados da pesquisa Game Brasil, divulgada neste ano, apontam que cerca de 36% dos que consomem games no Brasil têm entre 14 e 29 anos. Outro recorte mostra que 25 milhões de gamers têm algum tipo de deficiência. Para o criador de conteúdos, Fabrício Ferreira, da Able Gamers Brasil, ONG voltada para a acessibilidade em jogos eletrônicos, a regulamentação e o fomento previstos no decreto vão contribuir para a acessibilidade no setor.
5: A gente fala muito sobre videogames, sobre jogos como um mercado. Pela questão do dinheiro financeiro, a gente fala muito sobre arte, mas o videogame hoje ele é uma ferramenta muito forte de socialização. A gente tem uma grande parte da população PCD no Brasil que muitas vezes não pode sair de casa. E os videogames, ele além de ser uma forma de arte, ele também permite que essa pessoa viva experiências que muitas vezes a gente nem dá bola para essas experiências. É algo cotidiano para
3: a
5: gente.
3: A ministra da Cultura, Margarete Menezes, afirma que os jogos eletrônicos deixam de ser considerados apenas softwares e passam a ser vistos como produtos culturais.
6: E essa é uma mudança fundamental porque permite que os jogos brasileiros acessem instrumentos de fomento já consolidados, como a Lei do Audiovisual, a Lei Rouanet, o Fundo Setorial do Audiovisual, além de reconhecer o seu papel na educação, na saúde, na formação de juventudes e na qualificação profissional na geração de emprego e renda.
3: O decreto institui ainda o Game Brasil, plataforma pública e gratuita para catalogar, divulgar e promover jogos brasileiros, indicando onde estão disponíveis. E para ampliar a formação de profissionais para a indústria de jogos eletrônicos, o Ministério da Educação vai ofertar, a partir do ano que vem, 230 vagas para cursos de graduação na área de jogos digitais em 5 universidades federais nas 5 regiões do país. Reportagem Graziele Bezerra.
2: Em 2027, a reforma tributária entra numa nova fase.
0: É quando as microempresas e as empresas de pequeno porte começam a recolher a contribuição sobre bens e serviços, CBS, e o imposto sobre bens e serviços, IBS.
2: Entre os prazos estabelecidos, um vence amanhã, dia 15 de outubro. É quando os empresários devem informar se desejam permanecer ou optar pelo Simples Nacional, o atual sistema para o recolhimento de tributos.
0: Para explicar melhor essas mudanças, a gente conversa agora com o repórter Nazi Brum. Boa noite, Nazi.
7: Olá, boa noite, Mariana, Luciano, e boa noite, ouvintes da Voz do Brasil. Pois é, a reforma tributária deve ser concluída em 2033. Mas a partir de 2027, as microempresas e empresas de pequeno porte começam a recolher o IBS e o CBS, que vão substituir 5 impostos: PIS, COFINS, IPI, ICMS e ISS. O primeiro passo para isso é que essas empresas optem até amanhã pelo Simples Nacional, um sistema que já existe que facilita o pagamento de impostos. Após isso, as empresas que estiverem no Simples Nacional vão optar se desejam pagar o IBS e o CBS dentro do Simples ou de forma separada. E essa opção deve ser feita até o dia 30 de outubro.
2: Agora, isso quer dizer então, Nazi, que as empresas, as microempresas e as empresas de pequeno porte vão poder pagar esses dois impostos de duas formas diferentes?
7: Exatamente, Mariana. E o coordenador de tributos sobre a renda, patrimônio e opções financeiras da Receita Federal, Gustavo Salton, falou um pouco sobre essas mudanças.
8: O Simples Nacional ele não acabou, ele continua sendo um regime fundamental para as micro e pequenas empresas. A grande novidade da reforma tributária é que o empresário passa a decidir se prefere manter o IBS e o CBS dentro do DAS ou se prefere no regime regular de débitos e créditos. Então, estamos nesse período agora super importante de opções e decisões de todo mundo, né, para que todos consigam fazer as suas decisões que melhor podem fruir desse novo mundo tributário que a gente vai ter agora.
7: Olha, o empresário que optar pagar o IBS e CBS fora do Simples Nacional estará aderindo automaticamente ao Simples Nacional híbrido e o pagamento será feito dentro do regime regular. Sobre esse assunto, a gente tem aqui a dúvida de uma ouvinte. Vamos ouvir.
9: Olá, boa noite. O meu nome é Iraneia Rego. Eu trabalho no ramo de moda, eu vendo roupa. E eu queria fazer uma pergunta. Quem já é do Simples e possui algum termo de exclusão, precisa fazer a opção novamente?
7: Pois é, quem vai responder é o coordenador da Receita Federal, Gustavo Salton.
8: Precisa sanar eventual problema que teve com o Simples Nacional e possui agora até 15 de outubro para fazer novamente essa opção para o ano que vem, após ter sanado eventual situação que ficou impeditiva para o regime.
7: O Gustavo Salton também vai responder a uma dúvida da Sandra Júlia. Ela é dona de um salão de beleza, trabalha direto com o consumidor e também com outras empresas. E ela quer saber qual sistema é mais vantajoso para pagar os novos tributos.
10: Eu estou me atendida se eu fico só no Simples Nacional ou e se compensa para mim mudar para outro sistema ou ficar só no Simples ou ter os dois, eu não sei.
8: Geralmente, as empresas que tratam diretamente com o consumidor final, elas vão fruir melhor do Simples puro, que a gente chama, né? No entanto, é necessário verificar o caso concreto, quem são os seus fornecedores, parceiros e clientes, para ter certeza a respeito do que vale mais a pena. Então, muito importante aí cada um fazer a sua conta, né? Tem uma conta individual aí de cada empresa que é importante cada um estar atento.
7: Então, Mariana, Luciano, para resumir, microempresas e empresas de pequeno porte têm até amanhã para optar pelo Simples Nacional e até o dia 30 de outubro para decidir se pagam os novos tributos dentro desse sistema ou pelo método convencional.
0: Nazi, e se após fazer a opção o empresário mudar de ideia, ele pode desistir?
7: Pode sim, Luciano. O sistema vai abrir um prazo específico de 3 de novembro a 20 de dezembro de 2026 para que qualquer pessoa desista da opção feita, tanto para o Simples Nacional quanto para o sistema híbrido. E o contribuinte pode tirar todas as dúvidas sobre esse processo na Receita Federal. Basta ter uma conta na plataforma gov.br e entrar em servicos.receitafederal.gov.br. Mariana, Luciano.
2: Obrigada, Nazi Brum, pelas informações ao vivo aqui na Voz do Brasil.
0: Quer saber quanto sua rede de ensino tem previsto para investir na educação?
2: O painel de financiamento do novo PAR foi atualizado e agora também traz informações sobre os repasses do Fundeb, o Fundo de Manutenção e Desenvolvimento da Educação Básica e de Valorização dos Profissionais da Educação. Feitos esses repasses feitos nos últimos 12 meses.
0: Pela plataforma é possível consultar os recursos previstos para cada rede, acompanhar receitas e despesas da educação básica e verificar os saldos de programas.
11: Você sabia que é possível consultar informações do Fundeb de forma rápida e prática? O Ministério da Educação acabou de atualizar o painel de financiamento do novo Plano de Ações Articuladas, o novo PAR. Agora é possível acompanhar pela plataforma os valores previstos para cada rede de ensino, considerando fontes como o Fundeb, o Fundo de Manutenção e Desenvolvimento da Educação Básica e de Valorização dos Profissionais da Educação, o Salário Educação e as receitas vinculadas ao mínimo constitucional destinado à manutenção e ao desenvolvimento do ensino. Com a última atualização, o novo PAR apresenta informações da Secretaria do Tesouro Nacional sobre os repasses do Fundeb efetivados nos últimos 12 meses. Além disso, a ferramenta também permite acompanhar a evolução das receitas e das despesas relacionadas à educação básica, bem como dos saldos acumulados de programas. O novo PAR reúne dados das principais fontes de financiamento da educação básica por meio de gráficos e tabelas e permite ainda que gestores educacionais, pesquisadores e cidadãos consultem os recursos destinados às redes de ensino e acompanhem a evolução das receitas ao longo do tempo. Todos esses dados podem ser consultados no painel de financiamento do novo Plano de Ações Articuladas, o novo PAR, disponível em novopar.mec.gov.br. Locução, Júlio César de Oliveira. Reportagem, Daniel Duarte.
2: O ministro do Meio Ambiente e Mudança do Clima, João Paulo Capobianco, retornou hoje a Manaus para acompanhar ações de combate aos incêndios florestais no Amazonas.
0: Após sobrevoar as áreas atingidas pelo fogo e reunir-se com autoridades locais, ele falou sobre a situação no estado e os próximos passos.
12: Podemos comemorar porque ainda temos uma situação grave, muito grave ainda, muita fumaça, mas houve uma redução nos eventos de queimadas e incêndios, portanto nós temos um movimento positivo e há um indicativo de redução de novos focos. O novo passo agora é a investigação criminal. Nós vamos iniciar uma ação forte de investigação para identificar quem está operando esse conjunto enorme de incêndios e verificar se há uma organização por trás disso e vamos punir aqueles que forem identificados de forma exemplar para que não fique na região uma sensação de impunidade.
2: As ações são realizadas de forma integrada entre órgãos federais, estaduais e municipais para reduzir os impactos ambientais e proteger a população.
0: 330 brigadistas já foram mobilizados para atuar em apoio às equipes do IBAMA, do ICMBio e de outros órgãos federais.
2: Usar a força do futebol para combater a violência contra a mulher.
0: Com esse objetivo foi lançada a campanha Papo de Homem. No futebol, a violência não entra em campo.
13: Em dias de jogos de futebol, os casos de violência contra as mulheres aumentam 27%. Para enfrentar esse problema, o governo federal e a CBF, Confederação Brasileira de Futebol, lançaram a campanha Papo de Homem. No futebol, a violência não entra em campo. A iniciativa convoca a participação de torcedores e jogadores. No vídeo da campanha, estão reunidos jogadores presentes na convocação mais recente da seleção brasileira, como Vini Júnior.
14: No futebol, a violência não entra em campo.
13: E Rayan.
15: Violência contra as mulheres, não tem desculpa.
13: A peça foi exibida durante um amistoso entre Brasil e Argentina essa semana em Recife. A proposta da campanha é utilizar a força do futebol para conscientizar o público masculino quanto à prevenção e ao enfrentamento à violência contra mulheres. Foi o que disse o ministro do esporte, Paulo Henrique Cordeiro.
16: São homens, são atletas, são jogadores da seleção brasileira que estão falando de um prisma, estão falando de um lugar de homem. Porque a questão da violência contra a mulher não é um problema sobre as mulheres, mas é um problema sobre os homens. E o homem falando sobre isso impacta, eu tenho certeza, muito mais e pode contribuir decisivamente para que esse estado de coisa possa ser extinto de toda a nossa sociedade.
13: A mensagem também é para quem acha que bebida e raiva justificam uma agressão, alerta o torcedor Marco Polo.
17: De campo, cada um responde por seus atos, fora dele também.
13: A campanha também marca o lançamento do Plano Nacional do Legado Social e Esportivo da Copa do Mundo Feminina FIFA 2027, que estabelece 4 eixos para ampliar a participação de mulheres no futebol. Vale lembrar que mulheres em situação de violência podem buscar orientação e realizar denúncias pelo Ligue 180. Em caso de emergência, devem ligar para o 190 da Polícia Militar. Reportagem Pablo Mundim.
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2: Estamos no Outubro Rosa, mês de prevenção e conscientização sobre o câncer de mama.
0: E mulheres, fiquem de olho. Os planos de saúde são obrigados a cobrir o exame de mamografia, mesmo em mulheres com menos de 40 anos.
2: A medida vale para os casos em que há indicação clínica para o exame.
0: O exame também é oferecido no SUS.
23: Ao tocar os seios, a geóloga e produtora audiovisual Laila Milani sentiu algo diferente. Ela procurou o médico e o diagnóstico foi de um nódulo benigno que precisava ser acompanhado. 6 meses depois, ao retornar para exames, descobriu que o nódulo havia evoluído para câncer de mama. Laila tinha 38 anos. E nunca havia feito uma mamografia.
24: Eu não recebi, né, nenhuma informação que abordasse esse assunto, no sentido de que a mamografia feita antes, né, poderia adiantar o meu caso, né, antecipar um diagnóstico, por exemplo.
23: Desde o começo do mês, os planos de saúde não podem mais negar a cobertura de mamografia digital para mulheres com menos de 40 anos que tenham indicação médica para a realização do exame. A mudança foi aprovada pela Agência Nacional de Saúde. Antes, os planos tinham obrigação de cobrir o exame somente para pacientes entre 40 e 69 anos. O presidente da ANS, Wadid Amu, destacou a importância da medida.
25: A partir de agora, deve ser considerada a necessidade clínica de cada paciente. O diagnóstico precoce salva vidas. Quanto mais cedo a doença é identificada, maiores são as chances de sucesso no tratamento e de melhores resultados para os pacientes.
23: De acordo com o presidente da Sociedade Brasileira de Mastologia, Guilherme Novita, a mamografia é o melhor exame para a detecção precoce do câncer de mama. Segundo ele, a partir dos 40 anos, as mulheres devem fazer mamografia anualmente. Ele explica em quais casos a mamografia antes dos 40 anos é recomendada.
26: Existem pacientes que, por questões de risco, geralmente história familiar de câncer de mama ou ovário, ou história pessoal de câncer de mama, ou lesões pré-cancerígenas, ou história de mutação genética, elas precisam fazer mamografia antes dos 40 anos.
23: Nas últimas décadas, o câncer de mama se manteve como o tipo de câncer mais frequente entre as brasileiras, com exceção do câncer de pele não melanoma. Segundo o Ministério da Saúde, Saúde, hoje, a taxa estimada é de 66 novos casos por 100 mil mulheres. Reportagem Luana Karen.
2: E o Ministério da Saúde apresenta campanha com orientações sobre acesso a consultas, exames e cirurgias pelo SUS.
0: O conteúdo explica como buscar atendimento especializado e apresenta opções de atendimento pelo Sistema Único de Saúde.
1: A dona de casa, Vanusa da Conceição, moradora da Ceilândia, no Distrito Federal, conta que o filho, de 14 anos, deslocou o joelho enquanto jogava futebol e foi levado a uma unidade básica de saúde. Após o atendimento de emergência, ela conta como foi o processo para que o filho fizesse a ressonância e outros exames específicos.
3: Eu fui até o posto de saúde, a UBS. Por volta de mais ou menos 7 dias, ele foi chamado para poder fazer a ressonância. Já peguei o resultado e agora retornarei ao médico que consultou ele.
1: Para orientar pessoas que precisam de avaliação, acompanhamento, exames ou procedimentos especializados, como Vanusa, o Ministério da Saúde lançou a campanha nacional de atendimento especializado, que reúne informações sobre como buscar consultas, exames e cirurgias pelo SUS. A iniciativa apresenta o passo a passo, desde a entrada da unidade básica de saúde até o atendimento especializado, é o que explica o diretor do Ministério da Saúde, Rodrigo Oliveira.
4: A gente tem duas grandes portas de entrada. Uma porta de entrada são as UPAs e os grandes hospitais de emergência, e também você pode buscar a unidade básica de saúde. É possível em vários locais, através do meu SUS digital, através do WhatsApp ou de outros aplicativos, você buscar atendimento.
1: Os pacientes do Sistema Único de Saúde têm diferentes possibilidades de atendimento. Para uma consulta, por exemplo, não precisam sair de casa. Eles têm à disposição a telesaúde, que permite a realização de teleconsultas e telediagnósticos. A população também pode ser encaminhada para o atendimento nas carretas de saúde, unidades móveis que oferecem serviços especializados em diferentes regiões do país. Essas unidades atendem prioritariamente onde há menor oferta de serviços especializados. Rodrigo Oliveira explica como os pacientes podem ser atendidos nas carretas.
4: Em geral, um paciente que busca uma unidade básica de saúde precisa de uma consulta especializada ou de um exame especializado, como tomografia, ele entra numa fila do município, da região ou do estado. A carreta, quando chega nessa região, ela se conecta a essa fila e faz essa fila andar mais rápido.
1: Outra opção de atendimento especializado pelo SUS é o encaminhamento de pacientes para hospitais privados e filantrópicos. Reportagem Cleide Lopes.
2: Foram as notícias do governo federal.
0: Uma realização da Secretaria de Comunicação Social da Presidência da República.
2: Com produção da empresa Brasil de Comunicação.
0: Fique agora com o Minuto do TCU. Em seguida, as notícias do Poder Judiciário e do Congresso Nacional. Boa noite.
2: Boa noite, até amanhã.
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0: Minuto do TCU.
6: O Tribunal de Contas da União avaliou a gestão e a transparência da Casa da Moeda do Brasil. A auditoria examinou cerca de R$1,370 bilhões e verificou se as regras previstas na lei das estatais estão sendo cumpridas. O trabalho identificou falhas na divulgação de informações financeiras e na prestação de contas. Também apontou falta de detalhamento de custos e receitas de cada área de negócio. Embora a empresa tenha registrado lucro de mais de R$200 milhões em 2023, algumas atividades tiveram prejuízo, como a fabricação de moedas nacionais, medalhas e selos. O TCU determinou que a Casa da Moeda apresente em até 60 dias plano de ação com prazos, responsáveis e metas para corrigir as falhas. Saiba mais em tcu.gov.br.
0: TCU, fiscalização a serviço da sociedade. Você vai ouvir agora notícias do Poder Judiciário. STF decide afastar a inclusão das perdas inflacionárias na correção monetária dos depósitos judiciais.
7: STM realiza seminário sobre a Justiça Militar e o Tribunal Penal Internacional.
0: Para o STJ, planos de saúde não são obrigados a custear medicamentos à base de canabidiol para tratamento domiciliar.
7: Boa noite, eu sou Marcela Luiz.
0: E eu sou Walter Lima.
7: O Supremo Tribunal Federal decidiu hoje afastar a inclusão dos expurgos inflacionários na correção monetária dos depósitos judiciais.
0: A Corte entendeu que a atualização monetária deve observar índices previstos na legislação.
8: Marta, a discussão era para definir se os depósitos de ações judiciais da época dos planos

0: bônus econômicos. Bresser, Verão, Collor 1 e 2 têm direito à mesma correção monetária aplicada à caderneta de poupança, chamada de expurgos inflacionários. Esses expurgos correspondem às diferenças de atualização decorrentes de períodos em que os índices utilizados para corrigir valores financeiros não acompanharam integralmente a inflação. No final, prevaleceu o entendimento de que a atualização dos valores deve observar os índices previstos na legislação, sem a incorporação de diferenças decorrentes dos planos econômicos.
1: O Superior Tribunal Militar realiza entre hoje e amanhã em Brasília o Seminário Justiça Militar e o Tribunal Penal Internacional, o TPI.
2: O evento reúne especialistas para discutir temas relacionados à atuação do Tribunal Penal Internacional. Marcelo Della Libera.
3: O Tribunal Penal Internacional julga pessoas acusadas de genocídios, crimes contra a humanidade, crimes de guerra e crimes de agressão. O Prêmio Nobel da Paz este ano foi para a jurista Navi Pillay, que já integrou o TPI. A presidente do Superior Tribunal Militar, ministra Maria Elizabeth Teixeira Rocha, avalia com otimismo o trabalho do TPI ao longo de mais de 20 anos de existência.
4: Eu avalio com muito otimismo, porque o Tribunal Penal Internacional foi criado exatamente para que não houvesse a repetição dos tribunais que foram formados para julgar os delitos da Segunda Guerra Mundial. E isso eu acho que é extremamente promissor e garantista, porque dá ao mundo e à sociedade das nações, né, uma estabilidade jurídica para se dizer, né, em conflitos aquilo que se pode e aquilo que não se pode fazer. Porque até uma guerra, que é o horror e a barbárie, tem de haver regras.
3: Entre hoje e amanhã, o STM promove o Seminário Justiça Militar e o Tribunal Penal Internacional, Desafios e Perspectivas da Implementação Jurídica do TPI no Brasil. O evento conta com a transmissão ao vivo pelo canal oficial do Tribunal no YouTube.
1: Plano de saúde não é obrigado a custear medicamentos à base de canabidiol para uso domiciliar sem previsão legal ou contratual de cobertura.
2: A conclusão é do STJ. Fátima Uchoa.
5: A exceção à regra é nos casos expressamente previstos em leis ou normativos específicos. Assim, a mera autorização excepcional de importação concedida pela Anvisa não impõe ao plano de saúde a cobertura obrigatória de tratamento domiciliar com canabidiol. Esse julgamento na segunda sessão, sob o regime da relevância da questão federal, ocorreu em sessão virtual e é definitivo no âmbito do STJ, pois os ministros reafirmaram jurisprudência consolidada na Corte. A decisão passa a valer para processos semelhantes em todo o país. Vale destacar que essa é a primeira vez que o STJ usou a técnica de reafirmação sob o regime da relevância da questão federal.
1: Dois dias de debates sobre sustentabilidade na Justiça do Trabalho.
2: Magistrados, servidores e especialistas vão discutir soluções para uma justiça trabalhista sustentável. Rafael Silva.
6: Entre os assuntos, eles vão falar sobre mudanças climáticas, gestão de resíduos sólidos, descarbonização e a inclusão socioprodutiva de catadores. Também estão em pauta as estratégias para a criação de planos de contingência socioambiental, além da apresentação de projetos desenvolvidos pelos próprios tribunais, o que ajuda a compartilhar boas práticas entre as unidades. O debate reforça o papel das instituições públicas diante do desafio global de atingir o carbono zero.
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1: Uma boa noite.
2: E até amanhã.
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9: Eu sou Paula Groba.
10: E eu sou Humberto Pinheiro.
9: E estes são os destaques de hoje do Jornal do Senado, que começa agora.
10: Senado vota fim da escala 6-1 em primeiro e segundo turno ainda hoje, segundo o presidente Davi Alcolumbre.
9: PEC da Segurança avança no Senado com maior integração e fim da saidinha para membros de facções.
10: Projeto garante às mulheres opção de viajar ao lado de outra passageira sem custo extra.

0: Proposta de emenda à Constituição padroniza diretrizes nacionais e permite a criação de polícias para a guarda comunitária e ostensiva pelas prefeituras. O relator, senador Rogério Carvalho, do PT de Sergipe, acredita que a grande inovação da PEC é colocar a União como agente atuante e corresponsável no enfrentamento direto ao crime organizado, em cooperação articulada com as polícias estaduais e locais.
1: Agora nós teremos o governo federal como integrante do Sistema Único de Segurança Pública, e podendo agir conjuntamente e tendo responsabilidade no combate aos criminosos e no combate ao crime organizado em todo o país, de forma articulada e integrada, Polícia Civil, Polícia Militar.
0: Além da cooperação federativa, o texto prevê fontes de financiamento protegidas contra contingenciamentos orçamentários. Com a aprovação na CCJ, a PEC da Segurança Pública segue agora para análise do plenário do Senado, onde precisará passar por dois turnos de votação antes de poder seguir para a promulgação.
2: O senador Espiridião Amin, do PP de Santa Catarina, afirmou que a PEC da Segurança Pública merece atenção especial do governo e do Congresso Nacional. Ele defendeu que a proposta seja analisada ainda nesta legislatura pelos senadores.
3: Na avaliação de Amin, o aperfeiçoamento da proposta vai ajudar a garantir melhores condições de segurança à população brasileira.
4: Que eu creio que deverá merecer de nós, ainda nesta legislatura, a urgência e o aperfeiçoamento necessário.
2: E mulheres poderão ter o direito de escolher viajar ao lado de outra mulher em aviões e ônibus sem pagar nada a mais por isso.
3: É o que prevê um projeto que está na pauta da Comissão de Fiscalização e Controle e Defesa do Consumidor do Senado. A proposta garante essa opção no momento da compra da passagem. Repórter Pedro Pincer.
5: A Comissão de Transparência, Fiscalização e Controle está pronta para votar um projeto de lei que garante às mulheres que viajam sozinhas o direito de optar, no ato da compra da passagem em transportes coletivos, por assentos ao lado de outras mulheres. O texto já foi aprovado na Comissão de Direitos Humanos. O objetivo é evitar situações de violência durante o trajeto e limitar as situações de vulnerabilidade, além de consolidar o compromisso do Estado com a promoção de políticas de proteção às mulheres em todos os espaços. A autora do projeto, senadora Daniela Ribeiro, do Progressistas da Paraíba, destacou que o assento ao lado de outra mulher não terá custo extra para a passageira nem para as empresas.
6: Essa iniciativa ela visa prevenir casos de assédio e a gente sabe também que previne violência, proporcionando muito mais tranquilidade durante os deslocamentos. Comprovadamente, a vulnerabilidade das mulheres no transporte coletivo é uma realidade.
5: Se aprovada na comissão, a proposta só vai ao plenário caso seja apresentado recurso com esse objetivo.
2: Evitar erros médicos que podem custar a vida de crianças é o objetivo de um projeto que está na pauta da Comissão de Assuntos Sociais do Senado.
3: A proposta busca reforçar a segurança no atendimento infantil e prevenir tragédias como a do menino Benício, que morreu em Manaus após receber uma dose letal de adrenalina. A repórter Raíssa Abreu tem os detalhes.
7: O projeto do senador Eduardo Braga, do MDB do Amazonas, determina que os serviços de atendimento pediátrico tenham sempre um médico especialista. Também estão previstas regras para que os pais ou responsáveis pela criança recebam informações claras sobre seu estado de saúde e apoio psicossocial,
8: para que o profissional não cometa erros e equívocos como aconteceu recentemente no meu estado, com um garoto Benício, que ao chegar em um hospital supostamente de excelência no meu estado e ao ser atendido no ambulatório, imagine Vossa Excelência que um profissional da saúde injetou adrenalina na veia de uma criança, o que levou obviamente a óbito esta criança.
7: A proposta recebeu o voto favorável da relatora, senadora Damaris Alves, do Republicanos do Distrito Federal. Se aprovada na Comissão de Assuntos Sociais, a proposta segue direto para a Câmara dos Deputados.
2: E a senadora Zenaide Maia, do PSD do Rio Grande do Norte, fez um apelo a pais e aos responsáveis para que vacinem as crianças. Médica, ela alertou para o risco de doenças como o sarampo voltarem a circular, com a possibilidade de complicações graves e até a morte.
3: A senadora destacou que vacinar é um ato de proteção à saúde infantil e que a imunização não deve ser uma questão política, mas uma responsabilidade de todos.
9: Vacinem os seus filhos. Não é possível que a gente continue vendo crianças voltando

0: ter sarampo. Sarampo é uma doença extremamente grave. Pode matar e pode também deixar sequelas pro resto da vida.
1: Senadores estão reunidos no plenário para discutir a proposta de emenda à Constituição que acaba com a escala 6x1. O texto prevê reduzir a jornada semanal de 44 para 40 horas, sem diminuição dos salários.
2: Segundo o presidente do Senado, Davi Alcolumbre, a votação da PEC em dois turnos está prevista para hoje. O repórter Alexandre Campos traz mais informações.
3: Além de reduzir a jornada sem diminuir salário, a PEC prevê dois dias de folga semanal, sendo um deles preferencialmente aos domingos. Essas regras valerão para os terceirizados que prestam serviços para a administração pública direta e indireta da União, dos estados, do Distrito Federal e dos municípios. No entanto, não serão aplicáveis para os trabalhadores da iniciativa privada que tiverem diploma de curso superior e que receberem um salário maior que 2,5 vezes o teto da Previdência Social, salvo se o empregador, por vontade própria, decidir o contrário. A mudança será gradual. 2 meses depois de sua promulgação, o tempo de trabalho por semana passará de 44 para 42 horas semanais. Um ano depois da implementação dessa primeira etapa, a jornada vai diminuir para 40 horas. Líder do governo, a senadora Tereza Leitão, do PT de Pernambuco, afirmou que a redução da jornada é uma luta histórica dos brasileiros, construída nas fábricas, comércios, nos serviços, ruas, escolas e até nas redes sociais.
4: Estamos escrevendo este capítulo ao lado de cada trabalhador que acorda antes do sol nascer, de cada mãe e de cada pai que querem acompanhar o crescimento de seus filhos, de quem deseja estudar, cuidar da saúde, encontrar os amigos, estar com a família, descansar, de quem quer simplesmente recuperar o direito de ser dono de parte maior do seu próprio tempo e fazer dele o que quiser.
3: Representante do PL de Santa Catarina, o senador Jorge Seif reconheceu que, por ser um apelo dos trabalhadores, é favorável à redução da jornada. No entanto, ele defende correções futuras no texto, como a desoneração da folha de pagamentos para aliviar o bolso dos empregadores ou até mesmo a flexibilização das relações de trabalho.
5: Então, essa PEC, ela atende em parte o anseio da população, que é trabalhar 5 dias por semana, mas daqui a pouco, com ela operacionalizada, o funcionário vai chegar para o patrão e falar assim: olha, eu quero trabalhar um pouco mais, não vai poder. Olha, eu quero fazer mais hora extra porque eu troquei de carro, eu comprei uma geladeira, não vai poder. Então essa PEC é um pouco engessada, mas vamos discutir isso lá na frente. E no ano que vem, se necessitar de melhoras, se necessitar de ajustes, nós vamos fazê-lo sem prejudicar a população.
3: Para aqueles empregados sujeitos a regimes diferenciados, como aeronautas, o texto permite que acordo ou convenção de trabalho defina diferentemente a distribuição do tempo de prestação de serviço e o descanso semanal remunerado, assegurados os direitos da PEC.
2: Com edição de Paulo Groba e trabalhos técnicos de Eliseu Caires, o Jornal do Senado fica por aqui. Acompanhe agora as notícias da Câmara dos Deputados. Boa noite.
1: Boa noite e até amanhã.
6: Jornal Câmara dos Deputados. Comissão debate integração das universidades com o setor produtivo.
7: Deputados criam plano de atenção no SUS às pessoas com epilepsia.
6: Projeto isenta de ICMS a aquisição de próteses mamárias de silicone.
7: Boa noite. Projeto aprovado retira ICMS das próteses mamárias de silicone. Confira os detalhes com Silvia Munhato.
8: A Comissão de Defesa dos Direitos da Mulher aprovou o projeto que concede a isenção do ICMS nas operações de compra de próteses mamárias de silicone destinadas à reconstrução mamária de mulheres que realizaram mastectomia total ou parcial. A relatora na comissão, deputada Érica Hilton, do PSOL de São Paulo, ressaltou que o custo das próteses é alto.
9: Sabendo que a prótese mamária é essencial para a reconstrução da saúde emocional e abalada pelo tratamento do câncer, o projeto facilita os avanços nas etapas do processo de cura definitivo da doença, na medida em que o acesso à prótese mamária será menos oneroso para aquelas que mais necessitam.
8: Pelo texto, a isenção será concedida mediante a apresentação de laudo médico emitido por profissional especializado, atestando a realização da mastectomia, a necessidade do uso de prótese mamária de silicone e a recomendação para a reconstrução. A isenção do ICMS se aplicará tanto para compras realizadas diretamente pelas pacientes quanto por intermédio de hospitais, clínicas ou centros de reabilitação. O benefício valerá para procedimentos realizados pelo Sistema Único de Saúde, por seguradoras de saúde privadas ou por planos de saúde. A proposta que tira o ICMS das próteses mamárias de silicone será analisada agora pelas comissões de Saúde, Finanças e Tributação e Constituição e Justiça. Para virar lei, precisa ser aprovada pela Câmara e pelo Senado. Da Rádio Câmara de Brasília, Silvio Minhato.
6: Homenagem. Dr. Zacarias Calil, do MDB de Goiás, celebra o Dia do Médico em 18 de outubro, destacando a importância da profissão no cuidado com a vida. Ele ressalta que, além do conhecimento científico e da atualização constante, a medicina exige empatia e compromisso com os pacientes.
7: Dr. Zacarias Calil defende a valorização dos profissionais de saúde, com melhores condições de trabalho e atendimento digno à população. Ele agradece aos colegas de profissão pela dedicação e reforça a importância de manter o compromisso com a saúde e o bem-estar dos brasileiros.
6: Saúde. A Câmara analisa medidas para facilitar o atendimento à pessoa com doença renal, incluindo a diminuição da distância entre a residência do paciente e o local da diálise. O repórter Luiz Cláudio Canuto tem as informações.
10: O Brasil tem mais de 150 mil pessoas que fazem diálise. Segundo a Sociedade Brasileira de Nefrologia, a demanda pelo tratamento vem crescendo e a hemodiálise é a modalidade predominante. Na Câmara dos Deputados, um projeto visa facilitar o atendimento à pessoa com doença renal crônica por meio da redução da barreira de distância entre o paciente e o atendimento. O texto, já aprovado pela Comissão de Saúde, estabelece que o atendimento ao paciente com doença renal crônica observará as diretrizes de regionalização, hierarquização e integralidade da assistência nos termos da lei e das normas do SUS. Os serviços de saúde poderiam, sempre que clinicamente indicados, dar prioridade a terapias que diminuam a necessidade de deslocamento do paciente, inclusive mediante utilização da diálise peritoneal domiciliar. A diálise peritoneal é um tratamento de substituição da função renal que limpa o sangue usando o peritônio como filtro natural. O peritônio é o revestimento interno do abdômen. A comissão aprovou a redação proposta pela relatora, a deputada Silvia Cristina, do PP de Rondônia. O texto original, do deputado Eduardo da Fonte, do PP de Pernambuco, estabelecia que a clínica de hemodiálise deveria estar no máximo a 50 quilômetros do domicílio do paciente. Mas a relatora acha que a fixação de uma distância máxima uniforme é incompatível com a organização regionalizada e hierarquizada do SUS.
11: A gente vê a importância, claro que deveria estar perto, mas a gente não vê orçamento público que dê para faça essas clínicas a cada 50 quilômetros. Então, nós fizemos uma emenda e, graças a Deus, foi aprovada para que cada paciente com indicação, nós levássemos a diálise peritoneal, que é em casa, onde o paciente ele tem a oportunidade de fazer esse acompanhamento, né? E que, na verdade, é muito dolorido, mas em casa, no seu ambiente, que nós temos a certeza que teríamos um resultado ainda melhor.
10: O projeto estabelece que o poder público pode estimular o uso de telesaúde e de monitoramento remoto para acompanhamento clínico de pacientes em terapia renal substitutiva, mas as ações previstas não devem criar despesas obrigatórias ou impor novos encargos administrativos à União. A proposta, que busca facilitar o atendimento à pessoa com doença renal, ainda vai ser votada pelas comissões de Finanças e Tributação e de Constituição e Justiça. Para virar lei, precisa ser aprovada pela Câmara e pelo Senado. Da Rádio Câmara de Brasília, Luiz Cláudio Canuto.
6: Economia.
7: Welter, do PT do Paraná, defende investimentos em habitação popular, saúde e educação. Ele menciona programas como Minha Casa Minha Vida, o financiamento da produção agrícola, o atendimento pelo SAMU e a ampliação das escolas em tempo integral.
6: Welter ressalta a importância de fortalecer a economia e ampliar as oportunidades para os trabalhadores. Na avaliação dele, os avanços sociais dependem da continuidade dos investimentos públicos e de iniciativas que promovam a distribuição de renda e a qualidade de vida da população.
2: Trabalho.
7: Paulão, do PT de Alagoas ressalta a importância da mobilização dos trabalhadores e da sociedade para a aprovação do fim da escala 6x1. Ele também critica grupos políticos que apenas agora, às vésperas do segundo turno, dizem ser favoráveis à matéria.
12: Segundo Paulão, a aparente mudança de postura não afasta as ameaças aos direitos trabalhistas. Ele aponta riscos em uma possível reforma constitucional que, em sua opinião, é articulada por grandes banqueiros e alerta a população para que se mantenha atenta.
7: Tadeu Venere, do PT do Paraná, critica a mudança de posicionamento de representantes da extrema-direita sobre o fim da escala 6x1. Ele acredita que a modificação seja uma resposta ao temor das mobilizações populares e não uma revisão real de posicionamento.
12: Tadeu Venere questiona os argumentos sobre custos para pequenos negócios e a negociação individual de jornada de trabalho e rechaça também as posições contrárias a medidas sociais, como a anistia de dívidas e a votação de projeto contra a misoginia no Congresso Nacional.
6: Desenvolvimento Regional.
7: Denise Pessoa, do PT do Rio Grande do Sul, agradece o apoio recebido na eleição e se compromete em continuar seu trabalho em prol da saúde e educação e na busca de parcerias com o governo federal para custear a reconstrução no estado.
12: Ao fazer um balanço do mandato atual, Denise Pessoa menciona o campus da UFRGS, um novo aeroporto, o Instituto Federal em Gramado e o curso de medicina da Universidade Federal Tupampa, em Bagé, como principais vitórias. Ela continuará atuando em defesa do SUS e de pautas climáticas.
6: Transportes.
7: Bebeto, do PP do Rio de Janeiro, diz que a mobilidade urbana é uma das prioridades do seu mandato e cobra avanços em obras viárias na Baixada Fluminense. Entre as demandas, segundo ele, estão a construção de uma ligação entre a linha vermelha e a pista expressa da rodovia Presidente Dutra.
12: Bebeto também cobra a continuidade das obras de revitalização da ferrovia da Baixada Fluminense, incluindo a implantação de uma ciclovia entre São João do Meriti e Nova Iguaçu. Ele ainda destaca a importância da duplicação da Serra das Araras para a segurança e a fluidez do tráfego.
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6: Comissões.
7: A Câmara dos Deputados debate uma melhor integração entre universidades federais e setor produtivo. A repórter Agui Pontes tem os detalhes de uma proposta aprovada.
14: A Comissão de Ciência, Tecnologia e Inovação da Câmara dos Deputados aprovou um projeto que busca ampliar a cooperação entre universidades públicas e o setor produtivo. Segundo o autor da proposta, deputado Duda Ramos, do Podemos de Roraima, isso será feito com a criação de um Programa Nacional de Integração Universidade-Indústria. O objetivo é principalmente simplificar as relações entre o ambiente acadêmico e os setores produtivos. Segundo o relator deputado Júlio César Ribeiro, do Republicanos do Distrito Federal, a relação entre empresa e universidades é truncada e pouco funcional.
15: A proposta cria um ambiente muito mais favorável para a integração. Hoje, muitas parcerias deixam de acontecer por causa das burocracias, da insegurança jurídica e da dificuldade de aproximação entre universidades e empresas.
14: Além de intermediar essa relação, a proposta também prevê a criação de metas nacionais. Seriam metas como o número de parcerias firmadas, o volume de recursos captados em projetos, os registros de propriedade intelectual, de tecnologias somadas ao setor e outras formas de exercer impacto regional, social e econômico no setor produtivo. A governança política do Programa Nacional de Integração Universidade-Indústria seria feita em esfera federal. A proposta vai passar pelas comissões de Educação e de Constituição e Justiça. Da Rádio Câmara, de Brasília, Agui Pontes.
6: Educação. Flávio Nogueira, do PT do Piauí, ressalta a importância dos investimentos em educação para ampliar as oportunidades da população. Ele cita a expansão das universidades e dos institutos federais como exemplo de política pública voltada à população mais pobre.
7: Flávio Nogueira considera que o acesso ao ensino superior e à formação técnica devem ser prioridade do poder público. Para o legislador, a oferta de educação gratuita contribui para reduzir as desigualdades sociais, especialmente entre os brasileiros que mais precisam do apoio do Estado.
6: Esporte. A Câmara aprovou a proposta que obriga clubes esportivos a manterem profissionais idôneos e capacitados em alojamentos. A repórter Paula Bittar acompanhou a votação.
1: A Comissão de Constituição e Justiça da Câmara aprovou uma proposta que obriga os clubes esportivos a manterem em período integral nos alojamentos um corpo de profissionais idôneos e capacitados para assistir os jovens atletas em formação. De acordo com o texto aprovado, considera-se idônea a pessoa que trabalha honestamente com observância do dever de cuidado, que cumpre as regras estabelecidas por seus superiores, ou seja, fazendo sempre tudo com muito zelo e responsabilidade. O texto determina que o clube que descumprir a regra da presença de profissionais em período integral nos alojamentos poderá ter o contrato com o atleta em formação cancelado e também poderá ser punido com multa de até R$50 mil, que será dobrada em caso de reincidência. O contrato também poderá ser cancelado se o clube não atender os requisitos de alojamento, alimentação, segurança e higiene adequados. Outra proposta aprovada pela CCJ torna obrigatório a presença de um profissional de educação física em entidades formadoras de atletas e escolinhas de esportes. Tanto essa quanto a que obriga os clubes esportivos a manterem em período integral nos alojamentos um corpo de profissionais idôneos e capacitados para assistir os jovens atletas em formação, seguem agora para o Senado. Da Rádio Câmara, de Brasília, Paula Bittar.
6: Eleições.
7: Charles Fernandes, do PSD da Bahia, defende uma reforma política com mandatos de 5 anos e o fim da reeleição para cargos de presidente, governadores e prefeitos. Em sua visão, a medida reduz gastos eleitorais e permite mais foco na gestão pública.
6: O deputado quer também a adoção do voto distrital para aproximar os deputados da população e anuncia que vai se esforçar para aprovar a pauta a partir de 2027. Na opinião de Charles Fernandes, o debate é urgente diante da proximidade das eleições municipais de 2028.
7: General Girão, do PL do Rio Grande do Norte, aponta aumento na intolerância política entre os brasileiros. O congressista defende o respeito às diferenças de opinião no parlamento, alertando para o risco de declarações que possam estimular a violência contra adversários políticos.
6: General Girão relata que seu gabinete no Rio Grande do Norte foi alvo de pichações e adesivos de caráter político. O parlamentar informa que solicitou a análise de imagens de segurança para identificar os responsáveis e que registrou um boletim de ocorrência sobre o fato.
7: Lucas Redecker, do PSD do Rio Grande do Sul, agradece aos eleitores pela renovação do mandato e faz críticas à condução da economia pelo governo federal. Ele questiona o custo de vida e afirma que os preços elevados no supermercado pesam no orçamento das famílias brasileiras.
6: Lucas Redecker também defende a apuração de suspeitas envolvendo integrantes do judiciário e cobra que possíveis irregularidades sejam investigadas. Ele afirma que pretende manter o tema em debate com foco na responsabilização de autoridades e no combate à impunidade.
16: Relações Exteriores.
7: Alice Portugal, do PCdoB da Bahia, defende a soberania

0: atendimento integral às pessoas com epilepsia, de modo a reduzir as manifestações clínicas da doença e a ocorrência de sequelas. O projeto apresentado pelo deputado Rui Carneiro, do Podemos da Paraíba, foi modificado pela relatora, deputada Laura Carneiro, do PSD do Rio de Janeiro. O texto aprovado anteriormente pela Comissão de Saúde da Câmara garantia, entre outras coisas, atendimento multiprofissional e especializado, assistência farmacêutica, acesso ao tratamento indicado, inclusive cirúrgico, leitos para internação em enfermarias e UTI, além de acompanhamento especializado à gestante antes e depois do parto. O texto aprovado prevê acesso da pessoa com epilepsia aos serviços de atenção primária, especializada e hospitalar, bem como acesso aos medicamentos incorporados pelo SUS e aos procedimentos terapêuticos e cirúrgicos indicados clinicamente e disponibilizados pelo Sistema Único de Saúde. Prevê ainda ações educativas para divulgar informações e orientações sobre a doença e o treinamento de profissionais da educação e dos transportes públicos para conhecer e reconhecer os sinais de crise epilética e sobre como agir em casos desse tipo. O acordo que resultou na aprovação da proposta, com o apoio do governo, também retirou do texto o artigo que previa horário de serviço especial para trabalhadores em fase de tratamento. A relatora Laura Carneiro explicou que as alterações priorizam a estrutura já existente do SUS, sem criar privilégios.
1: Trata-se de alterações meritórias, porque prioriza a utilização das estruturas já existentes no SUS, que se encontram em permanente evolução, e baseiam-se na razoabilidade ao proteger os direitos das pessoas com epilepsia, sem criar privilégios indevidos. Dessa forma, são mantidos os avanços do cuidado integral à saúde desse grupo de pessoas, sem comprometer a igualdade e a justiça social.
0: O projeto que cria o Programa Nacional de Atenção Integral às Pessoas com Epilepsia no SUS agora será analisado pelo Senado. Da Rádio Câmara de Brasília, com informações de Daniele Lessa, Antônio Vital.
2: Últimas notícias. Os deputados iniciaram no final da tarde a análise do projeto do governo federal que aumenta o teto de receita do microempreendedor individual. O texto define um reajuste progressivo do teto da receita bruta anual para enquadramento como MEI para R$ 110 mil em 2027 e R$ 140 mil em 2028.
3: O projeto também permite que um microempreendedor contrate até 2 empregados que recebam exclusivamente um salário mínimo ou o piso salarial da categoria profissional. Hoje, a legislação permite a contratação de apenas 1 empregado.
2: Termina agora o Jornal Câmara dos Deputados, produzido pela Rádio Câmara, com trabalhos técnicos de Everson Urani e apresentação de Márcio Aquilissardi e José Carlos Andrade. Uma ótima noite para você.
3: Boa noite, a Voz do Brasil volta amanhã.
4: 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Boa noite.

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10: 22 horas e 51 minutos.

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3: E 23 horas e 30 minutos.

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Oba! Já tô chegando aqui na quinta! Bom dia! Você vem comigo? É! E aí, amigão, como é que tá? Tudo beleza? Ah, lindona, você tá bem, né? Tô chegando aqui na quinta, ó. Que cheirinho bom já de final de semana. A partir de agora a festa tá começando. Onde você tá? Tá no trabalho? Tá em casa? Você tá nas cidades vizinhas, é? Você tá viajando? Ah, obrigado pela carona. Quero ser participando, quero saber de qual cidade você tá me ouvindo. Você me conta mesmo? Então vai lá no meu Instagram agora, manda mensagem no @joelcabralvoz e me fala de qual cidade você tá me ouvindo. Depois eu te mando um abraço por aqui. Combinado? Bora começar o Madrugada, gente? Chega pertinho do rádio, vem que tem! Madrugada com você! A primeira a chegar é a Simone Mendes com 2 fugitivos. Que história, gente! Bom dia! Simone Mendes.

Fabrício Limões da Madrugada Gostosa, lenço. Teve antes Murilo Ruf, Saudade Estranha. O Bruno e o Marrone com Foi Deus. E a Simone Mendes, Dois Fugitivos. Daqui continua pra você. Ó. Oh.

Madrugada Boa tocando Gustavo Lima, Retrovisor. Teve antes o Daniel com o Guilherme Santiago, O Cheiro Dela. E Matheus e Cauã e Laona Prado, Admita. Bora voltar daqui a pouquinho? O intervalo é rápido pra você cantar já já, ó. Com Luan Santana, com Marília Mendonça, com Fernandes Sorocaba.

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1: Meia-noite 44.
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Marília Mendonça no Madrugada Rosa e Beija-Flor. Teve antes Mato Grosso e Matias Enquanto o Sol Brilhar. O Fernando e o Sorocaba com Deixa Eu Amar Você. E Guilherme, Benuto e Panda, Eu Duvido. Aqui segue, tá? Boa quinta. Ó, ó.

madrugada, tocando Maurício e Eduardo, solteira no mundo, teve antes Luan Santana, Deus é muito bom, e PPA com Diego e Vitor Hugo, Carmé de Chocolate, terminou nossa primeira hora, tá? Daqui a pouquinho tem mais moda, e eu sempre conto com você, lá vem, ó, Edson Hudson, vai ter o Ralph, o Eduardo.

0: 1:13.
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2: 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Pera aí, você tá chegando aqui agora? Tá um pouco atrasado, né? Mas chegou na melhor hora. Vem comigo, vem, vem. Madrugada com você. O Eduardo Costa com essa versão no Madrugada. Te quero. Bom dia.

Confira o Madrugada 5x5, hein, modão? Que presente é esse, gente? Isso que é presente. Antes, e o Negro e Solimões e Country Beat apaixona muita gente. O Leonardo com esse Alguém Sou Eu e Eduardo Costa. Te quero! Vem cá junto, tá? Boa quinta! Madrugada.

Madrugada gostosa, Duda Bertelli, Ana Castela, Ponto Fraco, ei! Teve antes Edson e Hudson, Love Hurts, e ainda João Pedro e Cristiano, acordou namorando, daqui a pouquinho a gente já volta com mais, hein? Boa quinta pra você, tá? Lá vem a voz do intervalo, se prepare pra cantar com César Menotti e Fabiano, com Paraná, com Diego e Vitor Hugo e Maiara e

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9: 1h43.
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3: 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Boa quinta. Gustavo Lima chegando com essa história no Madrugada. Bala alojada. Eita analogia. Ó.

madrugada, tocando Diego e Vitor Hugo e Maiara e Maraísa. Conselho bom, não só anota, faça também, viu? Antes teve PPA com Diego e Vitor Hugo, Carmé de Chocolate, Léo Magalhães com Saudade Pendente e Gustavo Lima, Bala Alojada. Continua aqui, ó. Vem!

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0: não escolheu a roupa, tá sempre indecisa. Com qualquer uma delas vai ser a mais linda.
1: Senhor.

madrugada gostosa, Kleber e Cauã, mil adjetivos, fechando essa hora. Teve antes César Menotti e Fabiano, Entre a Serpente e a Estrela, e os Bonifácios com a Taíra e Alexandre. Deus me deu esse lugar. Daqui a pouquinho lá vem mais moda, tá? Victor e Léo, vai ter a Ana Castela com a Simone Mendes.

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2: 12 e 12.
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Oiê, você tá bem, é? Tá começando mais uma hora aqui no Madrugada. Notificação chegando, uma atrás da outra. Eu gosto quando você participa, viu? Ô, Ludmila, obrigado pela sua participação, mulher. Sabe onde ela tá ouvindo a gente? Em Uberaba, Minas Gerais. Ô, mulher, obrigado pela sua participação, viu? Sabe como eu descobri que ela tá ouvindo? Ela foi lá no meu Instagram, no arroba Joel Cabral Voz, e me contou de qual cidade tá me ouvindo. Eu quero que você faça o mesmo, pode ser? De onde você tá? Hã? Você me conta? Sério? Então passa lá agora, no arroba Joel Cabral Voz. Pode me mandar mensagem, fica à vontade e me conta de onde você tá me ouvindo e eu te mando um abraço aqui. Combinado? Bora começar essa hora? Vem junto. Ó, ó. Magalhães abrindo essa hora, cancela o pedido. Eita, que os planos mudaram, né? Ó. Oh.

0: nada.
1: Oi, Flora.
2: Ana Castela com Simone Mendes. Não vai ter nunca, é moda. Teve antes Emílio e Eduardo, Barulho da Buzina. Hugo e Guilherme com Metade de Mim. E Léo Magalhães, Cancela o Pedido. Continua aqui, tá? Boa quinta.
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Maurício e Eduardo no Madrugada, solteira no mundo. Teve antes Victor e Léo do outro lado do rádio. E ainda João Lucas Freitas com Kleber e Cauã, preso ao seu beijo. Daqui a pouquinho a gente já volta, tá? Eu gosto muito da sua companhia, por isso que eu continuo. Se prepare pra cantar já já, ó, com Henrique e Juliano, com Zezé de Camargo, até com o inesquecível Rick com Eduardo Costa, hein?

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1: 2h42.
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0: Só por causa de você e pra você tem modão! 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Zezé de Camargo tá chegando no Madrugada. Abraça-me! Bom dia!
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0: Madrugada gostosa, Henrique Juliano, romântico aí. Continue sendo assim, é o jeito correto de ser. Júnior Marques antes com Ilusão de Amor, Moisés Rico, Aroma de Problema. E o Zezé de Camargo, Abraça-me, vem cá junto, ó. Boa quinta!
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sua quinta, fechando essa hora, Ed, Brito e Samuel, toda mulher. Teve antes o Rick Inesquecível, né, com o Eduardo Costa, Morrer de Amor, e o Guilherme, o Benuto com Panda, Eu Duvido. Já já tem mais, vai se preparando, hein? Lá vem Ana Castela, Emílio e Eduardo com

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1: 3:11.
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6: E aí, como é que tá a sua quinta? Boa!
5: Com as melhores músicas na sua melhor companhia.
6: Ah, com você a minha fica muito melhor. Obrigado por estar aqui, viu? Bora, bora!
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6: Kleber e Cauã na madrugada gostosa. Mil adjetivos. São muitos, hein? Boa quinta!

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0: bagagem demais, viu?
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Na madrugada gostosa, Bruno e Marrone, a raiva é minha. Tô fora, quero não, pode ficar, tá? Antes, Tchãozinho e Alessandro com De Paulo e Paulino, Amor de Trem. Diego e Vitor Hugo com Bem Mais Que Eu. E Kleber e Cauã, Mil Adjetivos. Fica junto, tá? Boa quinta, ó.

madrugada boa, tocando Ana Castela. É que eu não te esqueci, sabe? Antes teve os Bonifácios com Altair e Alexandre. Deus me deu esse lugar. E ainda o quarteto Emílio e Eduardo, Fred e Fabrício junto, né? Aí o homem chora, porque daqui a pouquinho tem motivo pra se alegrar, tá? Lá vem, ó, Zeneto e Cristiano, o Guilherme e o Santiago, até o Ed Brito e o Samuel, hein?

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1: 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Ei, você tá gostando dessa quinta já, hein?
2: Com as melhores músicas na sua melhor companhia.
1: Tá prometendo. Ah, tem mais modão por aqui. Vem, vem.
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1: Ed Brito e Samuel chegando no Madrugada. Que regravação, hein? Que letra, gente. Toda mulher. Bom dia. Bom dia.

0: Guilherme Santiago no Madrugada. Eu não te amei à toa. Teve antes Rio Negro e Solimões com Country Beat, apaixona muita gente. Luan Pereira com Gustavo Mioto, Moletom. E ainda Ed Brito e Samuel, Toda Mulher. Vem cá junto, ó. Bora, bora.
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0: madrugada, é Leandro e Romário, Ícaro e o Gilmar, Corações Egoístas. Antes teve Zé Neto e Cristiano, Barulho do Foguete. E o Júnior Marques com Ilusão de Amor. Bora junto? Ah, vai começar aquela saudade, já que eu sei que você gosta. Aquela viagem especial no mundo da música sertaneja. E você é o meu convidado todo especial. Combinado? Então não sai daí, é VaptVupt. Segura!
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2: 4 e 8. 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

0: Christian Ralph, por aí sem você não dá. Que saudade gostosa de 96 essa, hein? César e Paulinho, antes você marcou pra mim. Teve Guilherme Santiago, só falta você. E abrimos com o René e Ronaldo. Aqui continua. Boa quinta!
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0: Na última hora, você sabe que é só TBT, né? Chitãozinho e Chororó. Oh!

0: É sexta. Tchau.
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Divino Jesus, nós vos oferecemos esse terço que vamos rezar, meditando nos mistérios da nossa redenção. Concedei-nos, por intercessão da Virgem Maria, Mãe de Deus e Nossa Mãe, as virtudes que nos são necessárias para bem rezá-lo e a graça de ganharmos as indulgências desta santa devoção. Oferecemo-lo particularmente em desagravo dos pecados cometidos contra o Sagrado Coração de Jesus e Imaculado Coração de Maria, pela paz do mundo, pela conversão dos pecadores, pelas almas do purgatório, pelas intenções do Santo Padre, pelo aumento e santificação do clero, pelos nossos vigários, pela santificação das famílias, pelas missões, pelos doentes, pelos agonizantes, por aqueles que pediram nossas orações e por todas as nossas intenções particulares e pelo Brasil. Creio em Deus Pai Todo-Poderoso, Criador do céu e da terra, em Jesus Cristo, seu único Filho, nosso Senhor, que foi concebido pelo poder do Espírito Santo, nasceu da Virgem Maria, padeceu sob Pôncio Pilatos, foi crucificado, morto e sepultado, desceu à mansão dos mortos, ressuscitou ao terceiro dia, subiu aos céus, está sentado à direita de Deus Pai Todo-Poderoso, donde há de vir julgar os vivos e os mortos. Creio no Espírito Santo, na Santa Igreja Católica, na comunhão dos santos, na remissão dos pecados, na ressurreição da carne, na vida eterna. Amém. Pai nosso que estais no céu, santificado seja o vosso nome. Venha a nós o vosso reino, seja feita a vossa vontade, assim na terra como no céu. O pão nosso de cada dia nos dai hoje. Perdoai-nos nas nossas ofensas, assim como nós perdoamos a quem nos tem ofendido. E não nos deixeis cair em tentação, mas livrai-nos do mal. Amém. Ave Maria, cheia de graça, o Senhor é convosco. Bendita sois vós entre as mulheres, e bendito é o fruto do vosso ventre, Jesus. Santa Maria, Mãe de Deus, rogai por nós, pecadores, agora e na hora de nossa morte. Amém. Ave Maria, cheia de graça, o Senhor é convosco. Bendita sois vós entre as mulheres, e bendito é o fruto do vosso ventre, Jesus. Santa Maria, Mãe de Deus, rogai por nós, pecadores, agora e na hora de nossa morte. Amém. Ave Maria, cheia de graça, o Senhor é convosco. Bendita sois vós entre as mulheres, e bendito é o fruto do vosso ventre, Jesus. Santa Maria, Mãe de Deus, rogai por nós, pecadores, agora e na hora de nossa morte. Amém.

0: Pai nosso que estais no céu, santificado seja o vosso nome. Venha a nós o vosso reino, seja feita a vossa vontade, assim na terra como no céu.
1: O pão nosso de cada dia nos dai hoje. Perdoai as nossas ofensas, assim como nós perdoamos a quem nos tem ofendido. E não nos deixeis cair em tentação, mas livrai-nos do mal. Amém.
0: Ave Maria, cheia de graça, o Senhor é convosco. Bendita sois vós entre as mulheres e bendito é o fruto do vosso ventre, Jesus.
1: Santa Maria, Mãe de Deus, rogai por nós, pecadores, agora e na hora de nossa morte. Amém.
0: Ave Maria, cheia de graça, o Senhor é convosco. Bendita sois vós entre as mulheres e bendito é o fruto do vosso ventre, Jesus.
1: Santa Maria, Mãe de Deus, rogai por nós, pecadores, agora e na hora de nossa morte. Amém.
0: Ave Maria, cheia de graça, o Senhor é convosco. Bendita sois vós entre as mulheres e bendito é o fruto do vosso ventre, Jesus.
1: Santa Maria, Mãe de Deus, rogai por nós, pecadores, agora e na hora de nossa morte. Amém.
0: Ave Maria, cheia de graça, o Senhor é convosco. Bendita sois vós entre as mulheres e bendito é o fruto do vosso ventre, Jesus.
1: Santa Maria, Mãe de Deus, rogai por nós, pecadores, agora e na hora de nossa morte. Amém.
0: Ave Maria, cheia de graça, o Senhor é convosco. Bendita sois vós entre as mulheres e bendito é o fruto do vosso ventre, Jesus.
1: Santa Maria, Mãe de Deus, rogai por nós, pecadores, agora e na hora de nossa morte. Amém.
0: Ave Maria, cheia de graça, o Senhor é convosco. Bendita sois vós entre as mulheres e bendito é o fruto do vosso ventre, Jesus.
1: Santa Maria, Mãe de Deus, rogai por nós, pecadores, agora e na hora de nossa morte. Amém.
0: Ave Maria, cheia de graça, o Senhor é convosco. Bendita sois vós entre as mulheres, e bendito é o fruto do vosso ventre, Jesus.
1: Santa Maria, Mãe de Deus, rogai por nós, pecadores, agora e na hora de nossa morte. Amém.
0: Ave Maria, cheia de graça, o Senhor é convosco. Bendita sois vós entre as mulheres, e bendito é o fruto do vosso ventre, Jesus.
1: Santa Maria, Mãe de Deus, rogai por nós, pecadores, agora e na hora de nossa morte. Amém.
0: Ave Maria, cheia de graça, o Senhor é convosco. Bendita sois vós entre as mulheres e bendito é o fruto do vosso ventre, Jesus.
1: Santa Maria, Mãe de Deus, rogai por nós, pecadores, agora e na hora de nossa morte. Amém.
0: Ave Maria, cheia de graça, o Senhor é convosco. Bendita sois vós entre as mulheres e bendito é o fruto do vosso ventre, Jesus.
1: Santa Maria, Mãe de Deus, rogai por nós, pecadores, agora e na hora de nossa morte. Amém.

0: Pai nosso que estais no céu, santificado seja o vosso nome. Venha a nós o vosso reino, seja feita a vossa vontade, assim na terra como no céu.
1: O pão nosso de cada dia nos dai hoje. Perdoai as nossas ofensas, assim como nós perdoamos a quem nos tem ofendido. E não nos deixeis cair em tentação, mas livrai-nos do mal. Amém.
0: Ave Maria, cheia de graça, o Senhor é convosco. Bendita sois vós entre as mulheres e bendito é o fruto do vosso ventre, Jesus.
1: Santa Maria, Mãe de Deus, rogai por nós, pecadores, agora e na hora de nossa morte. Amém.
0: Ave Maria, cheia de graça, o Senhor é convosco. Bendita sois vós entre as mulheres e bendito é o fruto do vosso ventre, Jesus.
1: Santa Maria, Mãe de Deus, rogai por nós, pecadores, agora e na hora de nossa morte. Amém.
0: Ave Maria, cheia de graça, o Senhor é convosco. Bendita sois vós entre as mulheres e bendito é o fruto do vosso ventre, Jesus.
1: Santa Maria, Mãe de Deus, rogai por nós, pecadores, agora e na hora de nossa morte. Amém.
0: Ave Maria, cheia de graça, o Senhor é convosco. Bendita sois vós entre as mulheres e bendito é o fruto do vosso ventre, Jesus.
1: Santa Maria, Mãe de Deus, rogai por nós, pecadores, agora e na hora de nossa morte. Amém.
0: Ave Maria, cheia de graça, o Senhor é convosco. Bendita sois vós entre as mulheres e bendito é o fruto do vosso ventre, Jesus.
1: Santa Maria, Mãe de Deus, rogai por nós, pecadores, agora e na hora de nossa morte. Amém.
0: Ave Maria, cheia de graça, o Senhor é convosco. Bendita sois vós entre as mulheres e bendito é o fruto do vosso ventre, Jesus.
1: Santa Maria, Mãe de Deus, rogai por nós, pecadores, agora e na hora de nossa morte. Amém.
0: Ave Maria, cheia de graça, o Senhor é convosco. Bendita sois vós entre as mulheres e bendito é o fruto do vosso ventre, Jesus.
1: Santa Maria, Mãe de Deus, rogai por nós, pecadores, agora e na hora de nossa morte. Amém.
0: Ave Maria, cheia de graça, o Senhor é convosco. Bendita sois vós entre as mulheres e bendito é o fruto do vosso ventre, Jesus.
1: Santa Maria, Mãe de Deus, rogai por nós, pecadores, agora e na hora de nossa morte. Amém.
0: Ave Maria, cheia de graça, o Senhor é convosco. Bendita sois vós entre as mulheres e bendito é o fruto do vosso ventre, Jesus.
1: Santa Maria, Mãe de Deus, rogai por nós, pecadores, agora e na hora de nossa morte. Amém.
0: Ave Maria, cheia de graça, o Senhor é convosco. Bendita sois vós entre as mulheres e bendito é o fruto do vosso ventre, Jesus.
1: Santa Maria, Mãe de Deus, rogai por nós, pecadores, agora e na hora de nossa morte. Amém.

0: Pai nosso que estais no céu, santificado seja o vosso nome. Venha a nós o vosso reino, seja feita a vossa vontade, assim na terra como no céu.
1: O pão nosso de cada dia nos dai hoje. Perdoai as nossas ofensas, assim como nós perdoamos a quem nos tem ofendido. E não nos deixeis cair em tentação, mas livrai-nos do mal. Amém.
0: Ave Maria, cheia de graça, o Senhor é convosco. Bendita sois vós entre as mulheres e bendito é o fruto do vosso ventre, Jesus.
1: Santa Maria, Mãe de Deus, rogai por nós, pecadores, agora e na hora de nossa morte. Amém.
0: Ave Maria, cheia de graça, o Senhor é convosco. Bendita sois vós entre as mulheres e bendito é o fruto do vosso ventre, Jesus.
1: Santa Maria, Mãe de Deus, rogai por nós, pecadores, agora e na hora de nossa morte. Amém.
0: Ave Maria, cheia de graça, o Senhor é convosco. Bendita sois vós entre as mulheres e bendito é o fruto do vosso ventre, Jesus.
1: Santa Maria, Mãe de Deus, rogai por nós, pecadores, agora e na hora de nossa morte. Amém.
0: Ave Maria, cheia de graça, o Senhor é convosco. Bendita sois vós entre as mulheres e bendito é o fruto do vosso ventre, Jesus.
1: Santa Maria, Mãe de Deus, rogai por nós, pecadores, agora e na hora de nossa morte. Amém.
0: Ave Maria, cheia de graça, o Senhor é convosco. Bendita sois vós entre as mulheres e bendito é o fruto do vosso ventre, Jesus.
1: Santa Maria, Mãe de Deus, rogai por nós, pecadores, agora e na hora de nossa morte. Amém.
0: Ave Maria, cheia de graça, o Senhor é convosco. Bendita sois vós entre as mulheres e bendito é o fruto do vosso ventre, Jesus.
1: Santa Maria, Mãe de Deus, rogai por nós, pecadores, agora e na hora de nossa morte. Amém.
0: Ave Maria, cheia de graça, o Senhor é convosco. Bendita sois vós entre as mulheres e bendito é o fruto do vosso ventre, Jesus.
1: Santa Maria, Mãe de Deus, rogai por nós, pecadores, agora e na hora de nossa morte. Amém.
0: Ave Maria, cheia de graça, o Senhor é convosco. Bendita sois vós entre as mulheres e bendito é o fruto do vosso ventre, Jesus.
1: Santa Maria, Mãe de Deus, rogai por nós, pecadores, agora e na hora de nossa morte. Amém.
0: Ave Maria, cheia de graça, o Senhor é convosco. Bendita sois vós entre as mulheres e bendito é o fruto do vosso ventre, Jesus.
1: Santa Maria, Mãe de Deus, rogai por nós, pecadores, agora e na hora de nossa morte. Amém.
0: Ave Maria, cheia de graça, o Senhor é convosco. Bendita sois vós entre as mulheres e bendito é o fruto do vosso ventre, Jesus.
1: Santa Maria, Mãe de Deus, rogai por nós, pecadores, agora e na hora de nossa morte. Amém.

0: Pai nosso que estais no céu, santificado seja o vosso nome. Venha a nós o vosso reino, seja feita a vossa vontade, assim na terra como no céu.
1: O pão nosso de cada dia nos dai hoje. Perdoai as nossas ofensas, assim como nós perdoamos a quem nos tem ofendido. E não nos deixeis cair em tentação, mas livrai-nos do mal. Amém.
0: Ave Maria, cheia de graça, o Senhor é convosco. Bendita sois vós entre as mulheres e bendito é o fruto do vosso ventre, Jesus.
1: Santa Maria, Mãe de Deus, rogai por nós, pecadores, agora e na hora de nossa morte. Amém.
0: Ave Maria, cheia de graça, o Senhor é convosco. Bendita sois vós entre as mulheres e bendito é o fruto do vosso ventre, Jesus.
1: Santa Maria, Mãe de Deus, rogai por nós, pecadores, agora e na hora de nossa morte. Amém.
0: Ave Maria, cheia de graça, o Senhor é convosco. Bendita sois vós entre as mulheres e bendito é o fruto do vosso ventre, Jesus.
1: Santa Maria, Mãe de Deus, rogai por nós, pecadores, agora e na hora de nossa morte. Amém.
0: Ave Maria, cheia de graça, o Senhor é convosco. Bendita sois vós entre as mulheres e bendito é o fruto do vosso ventre, Jesus.
1: Santa Maria, Mãe de Deus, rogai por nós, pecadores, agora e na hora de nossa morte. Amém.
0: Ave Maria, cheia de graça, o Senhor é convosco. Bendita sois vós entre as mulheres e bendito é o fruto do vosso ventre, Jesus.
1: Santa Maria, Mãe de Deus, rogai por nós, pecadores, agora e na hora de nossa morte. Amém.
0: Ave Maria, cheia de graça, o Senhor é convosco. Bendita sois vós entre as mulheres e bendito é o fruto do vosso ventre, Jesus.
1: Santa Maria, Mãe de Deus, rogai por nós, pecadores, agora e na hora de nossa morte. Amém.
0: Ave Maria, cheia de graça, o Senhor é convosco. Bendita sois vós entre as mulheres e bendito é o fruto do vosso ventre, Jesus.
1: Santa Maria, Mãe de Deus, rogai por nós, pecadores, agora e na hora de nossa morte. Amém.
0: Ave Maria, cheia de graça, o Senhor é convosco. Bendita sois vós entre as mulheres e bendito é o fruto do vosso ventre, Jesus.
1: Santa Maria, Mãe de Deus, rogai por nós, pecadores, agora e na hora de nossa morte. Amém.
0: Ave Maria, cheia de graça, o Senhor é convosco. Bendita sois vós entre as mulheres e bendito é o fruto do vosso ventre, Jesus.
1: Santa Maria, Mãe de Deus, rogai por nós, pecadores, agora e na hora de nossa morte. Amém.
0: Ave Maria, cheia de graça, o Senhor é convosco. Bendita sois vós entre as mulheres e bendito é o fruto do vosso ventre, Jesus.
1: Santa Maria, Mãe de Deus, rogai por nós, pecadores, agora e na hora de nossa morte. Amém.

0: Pai nosso que estais no céu, santificado seja o vosso nome. Venha a nós o vosso reino, seja feita a vossa vontade, assim na terra como no céu.
1: O pão nosso de cada dia nos dai hoje. Perdoai as nossas ofensas, assim como nós perdoamos a quem nos tem ofendido. E não nos deixeis cair em tentação, mas livrai-nos do mal. Amém.
0: Ave Maria, cheia de graça, o Senhor é convosco. Bendita sois vós entre as mulheres e bendito é o fruto do vosso ventre, Jesus.
1: Santa Maria, Mãe de Deus, rogai por nós, pecadores, agora e na hora de nossa morte. Amém.
0: Ave Maria, cheia de graça, o Senhor é convosco. Bendita sois vós entre as mulheres e bendito é o fruto do vosso ventre, Jesus.
1: Santa Maria, Mãe de Deus, rogai por nós, pecadores, agora e na hora de nossa morte. Amém.
0: Ave Maria, cheia de graça, o Senhor é convosco. Bendita sois vós entre as mulheres e bendito é o fruto do vosso ventre, Jesus.
1: Santa Maria, Mãe de Deus, rogai por nós, pecadores, agora e na hora de nossa morte. Amém.
0: Ave Maria, cheia de graça, o Senhor é convosco. Bendita sois vós entre as mulheres e bendito é o fruto do vosso ventre, Jesus.
1: Santa Maria, Mãe de Deus, rogai por nós, pecadores, agora e na hora de nossa morte. Amém.
0: Ave Maria, cheia de graça, o Senhor é convosco. Bendita sois vós entre as mulheres e bendito é o fruto do vosso ventre, Jesus.
1: Santa Maria, Mãe de Deus, rogai por nós, pecadores, agora e na hora de nossa morte. Amém.
0: Ave Maria, cheia de graça, o Senhor é convosco. Bendita sois vós entre as mulheres e bendito é o fruto do vosso ventre, Jesus.
1: Santa Maria, Mãe de Deus, rogai por nós, pecadores, agora e na hora de nossa morte. Amém.
0: Ave Maria, cheia de graça, o Senhor é convosco. Bendita sois vós entre as mulheres e bendito é o fruto do vosso ventre, Jesus.
1: Santa Maria, Mãe de Deus, rogai por nós, pecadores, agora e na hora de nossa morte. Amém.
0: Ave Maria, cheia de graça, o Senhor é convosco. Bendita sois vós entre as mulheres e bendito é o fruto do vosso ventre, Jesus.
1: Santa Maria, Mãe de Deus, rogai por nós, pecadores, agora e na hora de nossa morte. Amém.
0: Ave Maria, cheia de graça, o Senhor é convosco. Bendita sois vós entre as mulheres e bendito é o fruto do vosso ventre, Jesus.
1: Santa Maria, Mãe de Deus, rogai por nós, pecadores, agora e na hora de nossa morte. Amém.
0: Ave Maria, cheia de graça, o Senhor é convosco. Bendita sois vós entre as mulheres e bendito é o fruto do vosso ventre, Jesus.
1: Santa Maria, Mãe de Deus, rogai por nós, pecadores, agora e na hora de nossa morte. Amém.

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2: Pai,
3: oi.
2: O advogado chegou na empresa pra pedir emprego.
3: Sei.
2: Oh, eu tô querendo trabalhar com vocês aí, tô precisando urgentemente.
3: Ah, tá
2: ele
3: certo.
2: Ele falou, quanto o senhor quer ganhar? Eu falei, eu quero ganhar 15 mil reais por mês.
3: Ah.
2: Ele falou, tá certo. E qual é as condições do senhor aí? Ele falou, a condição da empresa aqui é o seguinte, você não precisa trabalhar mais do que duas vezes na semana, viaja para os Estados Unidos todo mês, você tem batera todas as mordomias, carro, um Vectra por conta.
3: Meu Deus!
2: Ele falou, mas o senhor tá brincando. Ele falou, claro, foi você que começou primeiro.
4: Fizemos esta homenagem quando Tião Carreiro estava vivendo no meio de todos nós que fazemos parte da família sertaneja. Somos a dupla Divino e Donizete e entendemos que o som da sua viola, seu jeito de cantar pagode, vai permanecer eternamente em todo o nosso Brasil, porque ele sempre será Sua Majestade.

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2: Quantas horas?
3: 5:18.

0: agora.
1: 5h33.
2: Compadre. Fala, compadre. Você sabe por que quando o número 7 é cortado, tem aquela perninha?
3: Sei lá.
2: Não sabe, não. O
3: que é?
2: Não, compadre, é o seguinte, é que tava a multidão toda reunida lá no Monte Sinai, né? Pra ouvir os 10 mandamentos, quando Moisés desceu, né? E quando ele chegou no 7º, que ele falou, não cobiçarás a mulher do próximo, todo mundo gritou, corta o 7, corta o 7.
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Ave Maria, cheia de graça, o Senhor é convosco. Bendita sois vós entre as mulheres, bendito é o fruto do vosso ventre, Jesus. Santa Maria, Mãe de Deus, rogai por nós, pecadores, agora e na hora

Santíssima, que em vossa imagem milagrosa de Aparecida espalhais inúmeros benefícios sobre o Brasil. Eu, embora indigno de pertencer ao número dos vossos servos, mas desejando participar dos benefícios da vossa misericórdia, prostrado a vossos pés, consagro-vos o entendimento, para que sempre pense no amor que mereceis. Consagro-vos a língua, para que sempre vos louve e propague a vossa devoção. Consagro-vos o coração, para que depois de Deus vos ame sobre todas as coisas. Recebei-nos, ó Rainha incomparável, no ditoso número dos vossos servos. Acolhei-nos debaixo da vossa proteção. Socorrei-nos em nossas necessidades espirituais e temporais, e sobretudo na hora da nossa morte. Abençoai-nos, ó Mãe Celestial, e com vossa poderosa intercessão, fortalecei-nos em nossa fraqueza, a fim de que, servindo-vos fielmente nesta vida, possamos louvar-vos, amar-vos e render-vos graças no céu, por toda a eternidade, assim.

pela intercessão de Nossa Senhora Aparecida, Rainha e Padroeira do Brasil, a bênção de Deus Onipotente, Pai, Filho e Espírito Santo, desça sobre vós e permaneça sempre. Amém.

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2: 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Olá, pessoal, bom dia. Tudo bem? Agora são exatamente 6 horas e 13 minutos. São 6:13. Bom dia para você. Bom dia, vida. Bom dia, trabalho. Bom dia, fé. Bom dia, coragem. Bom dia, alegria. Bom dia, Pompeu. Bom dia, Minas. Bom dia, Brasil! Uma excelente manhã para você, aquele abraço afetuoso. Hoje já é quinta-feira, dia 15 de outubro de 2026. Hoje é Dia Nacional dos Professores, hein? Que coisa boa a todos os nossos professores. Uma excelente manhã aqui na Exclusiva. Receba o nosso carinho, receba sempre a nossa o nosso abraço e, é claro, um forte abraço a todos os nossos mestres, professores. Bom dia, muito obrigado pela audiência, muito obrigado pela companhia sempre. Eu cumprimento a você, dona de casa, nesse exato momento, já preparando aquele café gostoso, preparando aí já para arrumar a casa. Bom dia para você, também especial para os nossos amigos produtores rurais aqui da cidade de Pompeu e de toda a região, para você no sítio, para você na fazenda, para você no curral. Uma excelente manhã!

0: desejo também de maneira muito especial a nossa manhã maravilhosa a toda a região do Alto São Francisco que sintonizam na nossa programação. Bom dia! Cumprimentando de maneira especial aos nossos amigos ouvintes lá da cidade de Abaeté, sempre na sintonia da nossa programação. Bom dia, Martinho Campos, Morada Nova de Minas. Um forte abraço também, muito especial aos nossos amigos lá da cidade de Maravilhas, Pitangui. Um grande abraço aos meus amigos de Pompeu Velho, Silva Campos, também na sintonia. Alô, pessoal dos assentamentos, bom dia também especial. Vai para os nossos amigos de Angaretá, na sintonia da exclusiva. A partir de agora, a manhã mais gostosa do seu rádio está no ar. Bom dia!
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0: Deixa comigo, Paulinha, deixa que eu toco música boa e a gente vai começar, né, Paulinha, tocando essa música aqui, ó, pra fazer homenagem e menção a todos os nossos professores. Meus tempos de criança! Bom dia!
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0: Olha, quem lembra aí da sua primeira professora? Você lembra da sua primeira professora? É, pois é, essa música é para relembrar aqueles tempos de criança. Aqueles tempos de criança. Se a gente for voltar na nossa infância, a gente vai buscar tantas memórias boas, não é verdade? Aqueles momentos em que a gente não tinha preocupação com nada. A não ser de ir para a escola mesmo, que é os tempos de criança. A não ser que era a única preocupação era ir para a escola, estudar, estar com os coleguinhas, era tudo de bom. Depois voltava da escola, ia todo mundo para a calçada, né, para brincar com os colegas, com os vizinhos. Era tudo de bom. Essa música, ela retrata exatamente essa lembrança, né, dos tempos de criança e, é claro, para fazer menção e homenagem a todos os professores que merecem o nosso carinho, merecem o nosso respeito, merecem a nossa veneração, né, de uma forma simbólica, porque a gente venera somente Deus, mas eu digo veneração no respeito, né, para substituir minha palavra, mas o respeito sempre com os nossos mestres, professores. O nosso grande abraço, o nosso carinho por essa lembrança afetuosa, né, que é os tempos de criança.
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0: Tá lá em Pompeu Velho, tá acompanhando a nossa programação, Maria. Bom dia para você, saudades, viu? Muito obrigado pela sua audiência, muito obrigado pela companhia, todo o pessoal de Pompeu Velho, através da Maria Josafa. Um abraço a todos vocês, um abraço também vai para Edileia Barbosa, tá na sintonia da nossa programação. Ah, eu cumprimento o pessoal do bairro Casas Populares. Bom dia para todos vocês aí, muito obrigado pela audiência, obrigado pela companhia.
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0: Agora são 6 horas e 36 minutos. Ataíde Alexandre com Rosas e Versos, aqui na Exclusiva FM 97,9. Uma excelente manhã.
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0: Olha só que beleza, bom dia pra você, homem do campo, mulher do campo, tá aí já trabalhando, um grande abraço, pessoal da Arbogen, pessoal nos ônibus, alô Alterosa, pessoal da Agropel também na sintonia da Exclusiva, bom dia Micapel, pessoal já no busão, hein? Que coisa boa, bom trabalho, que Deus abençoe grandemente o dia de vocês.
2: Não.

0: Agora são 6h40, minha gente. Bom dia para você. Tenha certeza de que o nosso desejo é que você possa ter hoje a melhor experiência da sua vida, que hoje seja o melhor dia da sua vida, onde você possa realizar todos os seus sonhos, realizar os seus objetivos e viver um dia de muita paz e de muita alegria. É claro, para isso, pode contar sempre com a gente, viu?
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0: Bom dia, Pompeu. Bom dia, região do Alto São Francisco. Bom dia, exclusiva.
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4: Agora são exatamente 6 horas e 49 minutos, informou a Brejão. 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

Nota de falecimento. A família de Marilda Vieira de Campos Araújo, mais conhecida por Dona Santinha, filha do Zé Clarindo, esposa do Polino, cumpre com o doloroso dever de comunicar a parentes e amigos o seu falecimento ocorrido na cidade de Formosa. O corpo está sendo velado no velório municipal e o seu sepultamento será hoje em horário a ser marcado. Noticiamos com pesar o falecimento de Marilda Vieira de Campos Araújo, mais conhecida por Santinha, filha do Zé Clarindo, esposa do Polino.

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1: Observatório Nacional, 6 horas, 59 minutos, 40 segundos. Observatório Nacional, 6 horas, 59 minutos, 50 segundos.
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nota de falecimento à família de Marilda Vieira de Campos Araújo, mais conhecida por Santinha, filha do Zé Clarindo, esposa do Polino. Cumpre com o doloroso dever de comunicar a parentes e amigos o seu falecimento ocorrido na cidade de Formosa. O corpo está sendo velado no velório municipal e o seu sepultamento será hoje em horário a ser marcado. Noticiamos com pesar o falecimento de Marilda Vieira de Campos Araújo, mais conhecida por Santinha, filha do Zé Clarindo, esposa do Polino.

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0: Olha só, gente, agora são 7 horas e 33 minutos. Bom dia para você. E a partir de agora, eu apresento as primeiras previsões do zodíaco, nosso mapa astral para esta quinta-feira.
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0: Olha só, hoje é quinta-feira, dia 15 de outubro. O portal da colheita é o que nós iremos conversar hoje com você. O poder de quem não desistiu no meio do caminho. O tema do dia de hoje, reconhecer o próprio valor. Transformar o esforço em conquista e preparar o terreno para um final de semana mais leve que já está batendo na porta, porque hoje é dia 15 de outubro, quinta, já chegamos à metade do mês. Outubro nos trouxe desafios, aprendizados, algumas surpresas e para muita gente a necessidade de recomeçar. Mas preste atenção neste símbolo. Uma árvore, ela não precisa dar fruto todos os dias para continuar crescendo não, meu amigo e minha amiga. Talvez você ainda não tenha alcançado aquilo que tanto você deseja. Talvez esteja trabalhando muito duro, trabalhando pesado, sem receber o reconhecimento que merece. Mas não confunda demora com derrota, porque não tem nada a ver uma coisa com a outra. O nosso mapa astral de hoje, ele recebe esse nome especial, o Portal da Colheita. É tempo de reconhecer o que já foi construído, corrigir a rota e seguir em frente com mais coragem. E nessa quinta, nós celebramos hoje o Dia dos Professores, pessoas que ajudam a transformar o futuro por meio do conhecimento. Que esta data ela pode também lembrar que todos nós podemos ensinar alguma coisa boa para alguém, seja com palavras, com atitudes ou até mesmo com os nossos exemplos. Prepare o coração porque os astros de hoje trazem uma mensagem para cada signo, um código estratégico para orientar as suas escolhas, uma cor para simbolizar a sua caminhada e os 3 números da sorte que vai hoje nortear a sua caminhada, viu?
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3: Vamos conferir as previsões astrológicas para hoje. Áries, 21 de março a 20 de abril.
0: Olha, Ariano, Ariana, o código para você hoje é o código da iniciativa. Símbolo do dia, a primeira faísca que acende uma grande transformação. Áries, esta quinta-feira está pedindo coragem com inteligência. Você tem energia para fazer acontecer, mas não precisa transformar cada obstáculo em uma batalha. A sua força estará em escolher aonde vale a pena investir no seu tempo. No amor e na família, demonstre carinho sem esperar que outra pessoa adivinhe aquilo que você está sentindo. Uma conversa sincera pode aproximar quem ainda anda distante de você. Para quem está solteiro ou solteira, não descarte alguém só porque a conexão começou de maneira diferente do esperado. A cor sugerida pelos astros é a cor laranja queimado, que simboliza iniciativa, entusiasmo e criatividade. Números da sorte é o 6, 23 e 41. Para as crianças, você não precisa ganhar todas as brincadeiras para ser incrível. O importante é participar, aprender e respeitar os amiguinhos.
3: E agora, as previsões para Touro, de 21 de abril a 20 de maio.

0: Fortalecer os seus vínculos. Evite insistir em ter razão quando o mais importante é preservar o respeito. Para você, a cor do dia é azul petróleo, que representa estabilidade, confiança e profundidade. Números da sorte é o 9, 28 e 53. Para as crianças, aprender alguma coisa nova leva tempo. Continue tentando, mesmo quando não conseguir na primeira vez, tá bom?
1: Previsões astrais para você que é de Gêmeos, de 21 de maio a 20 de junho.
0: O código do dia é a palavra certa, geminiano e geminiana. Símbolo do dia, a ponte que aproxima duas margens. Gêmeos, uma conversa pode abrir uma porta que você nem sabia que existia. O seu desafio será separar as informações importantes das distrações. Você não precisa falar mais alto para ser ouvido ou ouvida. Precisa comunicar melhor aquilo que realmente importa. No amor e na família, uma brincadeira pode aproximar, mas também pode machucar, viu? Quando ultrapassa o limite, portanto, cuidado com as brincadeiras. Preste atenção ao tom das suas palavras. Para quem está solteiro ou solteira, uma boa conversa pode despertar uma curiosidade bem interessante, não é? Olha só que beleza. Números da sorte: 12, 34 e também 47. A cor do dia é a cor verde menta, que simboliza renovação, leveza e abertura para novas ideias. Para as crianças, uma palavra gentil pode mudar o dia de alguém. Use sua palavra para incentivar, incluir e também fazer o bem.
1: E agora, os astros falam para você que é de Câncer, de 21 de junho a 21 de julho.
0: Olha, canceriano, canceriana, bom dia para você. O seu código para hoje é o código do acolhimento. Símbolo do dia, a casa iluminada que oferece abrigo. Câncer, você também merece receber o cuidado que costuma oferecer para outras pessoas. Hoje, quinta-feira, o convite é fortalecer os laços, sem assumir sozinho ou sozinha a responsabilidade pela felicidade de todo mundo. No amor e na família, um gesto de compreensão pode aliviar uma tensão bem antiga. Se alguma coisa incomodou você, converse com mais educação, com mais serenidade, calma, viu? Guardar tudo para evitar conflitos pode transformar pequenos incômodos em grandes distâncias. Dica de ouro para você: ser generoso não significa esquecer as próprias necessidades. Números da sorte é o 4, 26 e também 58. A cor do dia é a cor rosa antigo, que representa afeto, delicadeza e também a valorização pessoal.
1: Atenção, você que é de Leão, de 22 de julho a 22 de agosto. Os astros falam pra você.
0: Olha, Leonino, Leonina, bom dia pra você. Agora são 7h42, os astros estão falando o seu código, o código do brilho com propósito, o símbolo do dia, o sol que ilumina sem apagar as outras estrelas. Leão, você não precisa provar o seu valor o tempo inteiro. Sabe por quê? Porque a sua presença, ela pode fazer diferença quando ela vem acompanhada de generosidade, de responsabilidade e também de respeito. Hoje, permita que as suas atitudes falem por você. Já no amor e na família, reconhecer o esforço de alguém pode transformar o clima dentro da sua casa. Se deseja receber atenção, comece oferecendo uma presença verdadeira. Nos relacionamentos, carinho não deve virar disputa por quem tem a última palavra. Para você, a cor do dia é a cor cobre, que está simbolizando valor, simboliza

0: vitalidade e principalmente prosperidade. Números da sorte é 11, 32 e 49. Para as crianças, você pode ser protagonista da sua história sem precisar diminuir o seu coleguinha. Torça pelos seus amigos e comemore também a conquista deles.
1: E agora, as previsões astrológicas para você que é de Virgem, nascido entre 23 de agosto e 22 de setembro.
0: Olha, senhoras e senhores desse signo de Virgem, o código para vocês é o código do ajuste inteligente, que fala sobre o símbolo do dia, a ferramenta que transforma esforço em resultado. Virgem, a metade de outubro é uma boa oportunidade simbólica para você revisar o seu caminho percorrido. Talvez você perceba que algumas coisas precisam de correção e você até já percebeu, mas não transforme a busca por melhoria e uma cobrança sem fim. No amor e na família, nem tudo precisa ser resolvido imediatamente. Ouvir com atenção pode ser muito mais útil do que representar uma solução para cada problema seu nesta roda em que você está. É necessário que você permita que as pessoas também aprendam com as suas experiências, viu? E isso é muito importante para você dar continuidade no seu caminho. A cor do dia para você hoje, olha só, é a cor lilás acinzentado, que representa equilíbrio mental, discernimento e também serenidade. Números da sorte: 15, 37 e 62. Para as crianças desse signo, errar faz parte de aprender. Você não precisa acertar tudo, viu? Não precisa acertar tudo. Precisa ter coragem para tentar novamente.
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1: Agora são exatamente 7h49 e agora a gente dá continuidade com as previsões do Zodíaco, nosso mapa astral.
2: Os astros falam agora para quem é do signo de Libra, de 23 de setembro a 22 de outubro.
1: Olha, Libriano, Libriana, bom dia para você. O seu código para hoje é o código da escolha consciente, o símbolo do dia, a balança que encontra o próprio centro. Libra, agradar a todos pode custar a sua tranquilidade que você tanto está tentando procurar e não está achando. Nesta quinta-feira, o seu desafio é fazer escolhas que respeitem as outras pessoas, mas que também levem em conta aquilo que você realmente deseja. Já no amor e na família, um relacionamento saudável não exige que a pessoa ceda o tempo inteiro para você. Não existe isso. Converse sim sobre as suas necessidades, mas é necessário que você faça acordos equilibrados. Para quem está solteiro ou solteira, observe se existe reciprocidade, não apenas encanto. Números da sorte é 8, 31 e 56. A cor do dia é amarelo mostarda, que simboliza clareza, discernimento e coragem para você decidir as coisas da sua vida. Para as crianças, você pode ser amiguinho de todo mundo sem precisar fazer tudo o que os outros estão te mandando. Respeite os seus colegas e também respeite os seus próprios limites.
2: Alô, alô, Escorpião, de 23 de outubro a 21 de novembro. Os astros falam com você.
1: Ah, Escorpião, seu código do dia é o código transformação. Símbolo do dia, a porta que se fecha para proteger um novo caminho. Escorpião, nem toda mudança começa com uma grande decisão. Às vezes, ela começa quando você deixa de repetir uma atitude que já não faz bem. O dia está convidando a transformar intensidade em direção e desconfiança em observação consciente. No amor e na família, evite testar o sentimento de alguém por meio do silêncio ou indiretas. Se precisa de clareza, faça perguntas honestas. A confiança cresce quando existe espaço para conversar sem jogos emocionais. No dinheiro e no trabalho, investigue antes de assumir risco, viu? Uma informação bem conferida pode valer muito mais do que uma oportunidade aparentemente imperdível. Cor do dia é a cor vinho, que está representando para você hoje profundidade, determinação e também a sua força interior. Números da sorte é o 3, 25 e 64. Para as crianças, quando alguma coisa dá errado, você pode respirar, pedir ajuda ao papai e à mamãe e tentar de outro jeito. Um problema não define quem você é, tá bem?
2: E agora, as previsões astrais para Sagitário, de 22 de novembro a 21 de dezembro.
1: Olha, Sagitariano, Sagitariano, o código do dia para você está falando sobre o código do horizonte aberto. Símbolo do dia para você, a estrada que aparece depois do primeiro passo, viu? Os astros estão te alertando, Sagitário. Você pode estar precisando de uma novidade, de um plano diferente ou simplesmente de um motivo para recuperar o entusiasmo. O segredo desta quinta-feira é não esperar que a vida inteira mude para começar a fazer o que algo de maneira diferente possa acontecer. Já no amor e na família, compartilhar um plano ou uma atividade pode renovar a conexão com alguém bem importante aí. Só tenha cuidado para não prometer mais do que consegue cumprir. Liberdade e responsabilidades, elas têm que caminhar juntas. Dica do dia, ou melhor, a cor do dia para você é a cor turquesa, que está simbolizando para você expansão, criatividade e confiança no futuro. Os números da sorte é o 17, 39 e 51. Para as crianças, você pode sonhar grande. Escolha uma coisa que gostaria de aprender e comece hoje mesmo, mesmo que seja com um pequeno passo.
2: Previsões astrais para você que é de Capricórnio, de 22 de dezembro a 20 de janeiro.
1: Olha, Capricórnio, o código do dia para você é o código do legado, o símbolo do dia, a escada construída degrau por degrau. Capricórnio, você sabe que grandes resultados exigem dedicação, mas não precisa transformar todos os dias em uma prova de resistência. A metade do mês, ela traz uma oportunidade simbólica de avaliar o que está funcionando e o que merece uma estratégia diferente. No amor e na família, não deixe que as responsabilidades ocupem todo o espaço dos sentimentos. Uma conversa tranquila ou um momento de presença verdadeira pode aproximar você de quem importa. Viu? A cor do dia para você é a cor verde musgo, que está representando maturidade, perseverança e crescimento sólido. Números da sorte para você é o 13, 42 e 67. Para as crianças, cada tarefa que você aprende a fazer sozinho ou sozinha é uma conquista. Tenha orgulho do seu progresso, mesmo quando ele parecer bem pequeno aí no seu caminho.
2: Alô, você que é de Aquário, de 21 de janeiro a 19 de fevereiro. Os astros falam pra você.
1: Aquariana, aquariano, seu código do dia é o código ideia que liberta. O símbolo do dia, a janela aberta para enxergar outras possibilidades. Olha, Aquário, uma solução diferente pode estar escondida justamente quando naquilo que você ainda não experimentou. Use mais a sua criatividade, mas não descarte uma ideia só porque ela parece simples demais. O novo sempre precisa ser complicado, viu? Já no amor e na família, respeitar as diferenças pode tomar uma relação ainda mais leve. Nem todo mundo demonstra afeto da mesma maneira que você. Procure compreender antes de concluir que existe desinteresse aí no seu caminho. A cor sugerida para você hoje é a cor prata, que está simbolizando inovação, está simbolizando lucidez e também abertura para o inesperado. Números da sorte são os números 19, 36 e também 54. Para as crianças, as suas ideias são importantes. Pergunte, invente, desenhe e descubra. O mundo precisa de pessoas curiosas e também respeitosas.
2: E agora, as previsões para peixes, de 20 de fevereiro a 20 de março.
1: Para você do signo de peixes, bom dia, piscianos, bom dia, colegas piscianas. Vamos agora para o nosso mapa astral. Vai falar sobre o código da esperança. O código da esperança ativa. O símbolo do dia, o rio que encontra a passagem, viu? Sem deixar de seguir adiante. Peixes, a sua sensibilidade pode ajudar você a perceber o que passa despercebido pelos outros, mas hoje é importante transformar sentimentos em atitudes possíveis. Esperar por dias melhores é válido, preparar o terreno para eles é ainda melhor. No amor e na família, demonstre carinho, mas não assuma quem precisa resolver todos os problemas de quem você ama. Uma conversa acolhedora pode ajudar muitas pessoas, desde que também exista espaço para ouvir e estabelecer limites. A cor do dia é a cor coral, que está simbolizando hoje para você vitalidade, acolhimento e renovação da esperança. Números da sorte é o 7, 29 e também o 61. Para as crianças, nunca tenha vergonha de pedir um abraço, uma conversa ou conversar sobre aquilo que você está sentindo, viu? Você merece carinho, respeito e pessoas que ajudam você a crescer melhor.
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1: Para fazer a conclusão do nosso mapa astral de hoje, né, a gente falou hoje o tempo inteiro sobre o portal da colheita nesta quinta-feira. 12 signos, 12 códigos e uma mensagem que vale para todos nós. Não é porque você ainda não chegou ao destino que a sua caminhada perdeu valor. A metade do mês chegou para nos lembrar que ainda há tempo para ajustar os planos, recuperar a confiança, cuidar das suas relações e fazer tudo diferente, viu? E nesse dia, que hoje é o dia dos professores, né? Fica também o nosso reconhecimento a quem dedica a vida a ensinar. Um professor ou professora não entrega apenas conhecimento, ele ajuda a despertar possibilidades que muitas vezes o próprio aluno ou aluna ainda não consegue enxergar. Por isso, o nosso respeito e o nosso carinho a todos os professores nesse dia de hoje, viu? A mensagem desta quinta-feira é: não abandone a sua caminhada só porque os frutos ainda não apareceram. Bom dia e uma ótima quinta-feira para você. As previsões do Zodíaco, nosso mapa astral, voltam amanhã a partir das 7h30 da manhã, aqui comigo no programa Bom Dia Cidade.
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0: Agora são exatamente 8 horas e 6 minutos. Agora eu quero fazer um convite especial para você. É o nosso convite do nosso devocional a Deus. É o nosso momento de conversar com Deus nessa manhã maravilhosa de quinta-feira, né? Já quase aí na reta final da nossa semana. O nosso coração se enche de gratidão nesta quinta. Bom dia!
1: Tio, vamos rezar?
0: Vamos rezar.

Amém. É bom demais, não é? A gente poder conversar com Deus e também incluir nas nossas orações sempre aqueles que não esperam, aqueles que não creem e não adoram. Mas nós fazemos por eles a nossa parte também, de poder agradecer a Deus por esse dia que já nasceu para todos nós, porque ele nasceu com novas oportunidades para que a gente possa hoje crescer na nossa vida, para que a gente possa lutar pelos nossos objetivos e, é claro, né, acima de tudo, estarmos presentes em todos os lugares, mas sempre com Deus ao nosso lado. Porque Deus, ele é o nosso refúgio. Jesus é o nosso refúgio em todas as horas e em todos os momentos. Mesmo ele sendo de tristeza e também de alegria. Jesus, esteja hoje do nosso lado. Jesus, esteja hoje presente no nosso ambiente de trabalho. Jesus, hoje esteja presente na nossa casa. Jesus, hoje esteja presente junto com a nossa família. Jesus esteja presente hoje nas dificuldades. Jesus esteja presente hoje nos momentos de alegria. Jesus esteja presente nos nossos momentos de descanso e de lazer. Jesus esteja presente hoje em todos os momentos da nossa vida. Nós te convidamos para estar à frente. E é claro, fazemos o compromisso de sermos imitadores de todas as ações de Jesus, que é de perdoar, que é de levar a palavra de Deus a todas aquelas pessoas que precisam ouvir a nossa mensagem. Nós seremos comunicadores hoje da palavra de Deus. Nós seremos emissores das mensagens de Deus hoje para todas as pessoas. Esse compromisso nós fazemos e ao final do dia de hoje, ao anoitecer, nós iremos agradecer. Voltaremos a conversar contigo para agradecer que o nosso compromisso ele foi cumprido. Com devoção, com fé, com gratidão e principalmente com muita esperança no nosso coração, porque esse dia de hoje, ele será um dia maravilhoso.

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1: Talvez você está cansado, angustiado, até mesmo desesperado. Talvez você está disposto a jogar a toalha, a desistir. Você não aguenta mais. Quem sabe você já pensou até em dar cabo da sua própria vida. A vida perdeu o sabor, o sentido. Talvez você está decepcionado com você mesmo, com as pessoas à sua volta. Talvez o seu coração está marcado e encharcado de desespero, de dor, de fracasso, de desilusão. Eu quero dizer para você que Jesus Cristo abre os braços para você, para lhe convidar. Vinde a mim, todos vós que estáis cansados e sobrecarregados, e eu vos aliviarei. Jesus pode acalmar esta dor do seu coração. Ele pode aquietar este vendaval da sua alma. Ele pode trazer sobre a sua cabeça o óleo fresco da alegria. Ele pode substituir o seu espírito angustiado por vestes de louvor. Ele pode tirar os seus pés de um tremedal de lama e firmar os seus pés sobre uma rocha. Ele pode arrancar do seu peito a dor e colocar nos seus lábios um cântico de louvor. Não se desespere, espere em Deus. Não fuja de Deus, corra para os braços de Deus. Em Jesus há esperança para você. Em Jesus há alívio para sua dor.
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Um dia, enquanto os outros descansavam, o homem e a felicidade decidiram jogar às escondidas. Mas eram tão inseparáveis que não tardavam a encontrar-se imediatamente. Cada vez era mais difícil encontrar um lugar diferente onde esconder-se. Acontece que quando tocou a vez de ser a felicidade a esconder-se, a mentira, que passeava por ali disfarçada de verdade, aconselhou-a que se escondesse dentro do homem, porque esse seria o último lugar onde lhe ocorreria procurar. A felicidade assim fez. Aproveitando um descuido do homem, introduziu-se no seu coração. Quando o homem se pôs a procurá-la, não havia maneira de a poder encontrar. O tempo passava e começou a crescer nele o medo de que tivesse acontecido algo à felicidade. O certo é que não podia viver sem ela. A felicidade gritava desde o coração do homem para lhe dizer onde estava. Mas o homem estava tão preocupado em buscá-la por fora que não prestava atenção ao seu interior. E quando isso acontece, as portas do coração fecham-se, deixando nele encerradas todas as suas riquezas. Então, a mentira, disfarçada de verdade, aproximou-se do homem para lhe dizer que tinha visto a felicidade a caminhar pelo caminho que levava ao reino da obscuridade. O homem, sem duvidar, correu para este reino. Mas quanto mais avançava naquela direção, algo muito forte dentro dele lhe dizia que esse não era o caminho certo. Deteve-se um momento na sua frenética correria e logo começou a escutar os gritos desesperados da felicidade que o chamava desde a profundidade do seu coração. A partir de então, decidiram tornar-se inseparáveis e não se perderam de vista para que a mentira não os voltasse a enganar. E assim, a felicidade ficou para sempre a residir no mais profundo do coração humano. Divino Espírito Santo, luz e graça do universo, iluminai nosso planeta, clareando nossas mentes.

0: do livro de Efésios. No demais, irmãos meus, fortalecei-vos no Senhor e na força do seu poder. Revesti-vos de toda a armadura de Deus, para que possais estar firmes contra as astutas ciladas do diabo. Porque não temos que lutar contra a carne e o sangue, mas sim contra os principados, contra as potestades, contra os príncipes das trevas desse século, contra as hostes espirituais da maldade nos lugares celestiais. Portanto, tomai toda a armadura de Deus, para que possais resistir no dia mau e, havendo feito tudo, ficar firmes. Estai, pois, firmes, tendo cingidos os vossos lombos com a verdade, e vestida a couraça da justiça, e calçados os pés na preparação do Evangelho da paz, tomando, sobretudo, o escudo da fé, com o qual podereis apagar todos os dardos inflamados do maligno. Tomai também o capacete da salvação e a espada do Espírito, que é a palavra de Deus. Você não está sozinho, porque cada dia é um novo dia e um recomeço.
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2: Reveste-me, Senhor.
1: Bom dia, amados irmãos e irmãs. Hoje é dia de Santa Teresa d'Ávila, também dia dos professores. Parabéns a todos os professores, parabéns a todos esses que dedicam sua vida em formar bons cidadãos e bons filhos de Deus. Vamos pedir a presença de Deus, porque em Deus tudo se torna mais fácil. Vamos fazer o sinal da cruz, em nome do Pai, do Filho, do Espírito Santo. Amém. Senhor Deus, venho te pedir nesta manhã a paz. Paz na minha vida interior, paz no meu lar e também no meu ambiente de trabalho. Peço, Senhor, nessa manhã sabedoria para discernir e perceber o teu Espírito. O teu Espírito Santo, que a cada instante venha me iluminar nas decisões a serem tomadas, nos caminhos a serem trilhados, e que teu Espírito Santo me ajude nas opções a serem feitas. Senhor, clamo a tua presença, peço-te paz, sabedoria e força para levantar-me sempre. Há tantas vezes, Senhor, que me encontro prostrado, desanimado, abatido. Senhor, nestas primeiras horas do dia, dai-me força para continuar a busca da tua face. Dai-me força, Senhor, neste dia, para lutar contra o mal, principalmente o mal que já está em mim, como ganância, inveja, egoísmo. Senhor, a vida é um combate constante, uma luta constante. Fortaleça minha alma, minha reta intenção, minha vontade de te servir. Inspira-me valores que vêm do alto e leve-me, Senhor, a renascer na tua graça e na força do teu Espírito. Deus de Deus, Pai amado, creio e professo que todas as orações não te passam despercebidas. E é por isso que te consagro todo o meu ser e coloco-me a teu serviço. Faça de mim um instrumento. Te consagro, Senhor, este dia, que eu seja de fato uma testemunha autêntica de tuas obras. Que todos aqueles que passarem por mim hoje não sejam contaminados por rancor, nem sejam influenciados pelas dúvidas e incertezas, mas que possam sentir o irradiar da luz da fé, da esperança e da paz. Pai nosso, que estais no céu, santificado seja o vosso nome. Venha a nós o vosso reino, seja feita a vossa vontade, assim na terra como no céu. O pão nosso de cada dia nos dai hoje. Perdoai-nos as nossas ofensas, assim como nós perdoamos a quem nos tem ofendido. E não nos deixeis cair em tentação, mas livrai-nos do mal. Amém. O Senhor esteja convosco. Ele está no meio de nós. Que a bênção de Deus, misericordioso e bondoso, recaia sobre todos, sobre a água, a roupa dos enfermos, as fotos de família. Em nome do Pai, do Filho e do Espírito Santo. Amém. Um dia abençoado para todos.

São Miguel Arcanjo, defendei-nos no combate. Seja o nosso refúgio contra as maldades e ciladas do demônio. Ordena-lhe, Deus, instantemente o pedimos. E vós, príncipe da milícia celeste, pela virtude divina, precipitai no inferno a Satanás e a todos os espíritos malignos que andam pelo mundo para perderem

Santo anjo do Senhor, meu zeloso e guardador, se a ti me confiou a piedade divina, sempre me rege, me guarda, me governa, me ilumina. Amém.

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2: Agora são exatamente 8 horas e 42 minutos. E minha gente, bom dia pra você na sintonia. Deixa eu mandar um grande abraço, né, pras meninas acompanhando a nossa programação na Arbogen. Tá trabalhando. Abraço pra vocês aí. Muito obrigado pela audiência. Obrigado pela companhia. Eles querem ouvir o som de Henrique e Juliano. E a gente confere agora com vocês essa indicação maravilhosa da música Rancorosa. Bom dia!
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0: Música linda, viu, gente? Agora são 8 horas e 53 minutos. Esse é o som de Lucas Luco, aqui na Rádio Exclusiva FM. Olha, deixa eu mandar um grande abraço para Heloísa, que tá lá no assentamento 26 de outubro. Está acompanhando nossa programação aí no assentamento, Heloísa. Bom dia para você, muito obrigado pela sua audiência, muito obrigado pela sua companhia. Um abraço também pro nosso amigo Vinícius. Oi, Vinícius, bom dia para você.
1: Bom dia, Cássio. Como é que tá as coisas? Tudo bem, né? Vim mandar um abraço pra todos os ouvintes. Pra você também aí, que tá na rádio aí. Pro meu pai, pra minha mãe, Sidney e Luciano. Minha esposa Yasmin. Se tiver como, Cássio, colocar a música pra nós aí do Gustavo Lima. Interrogações. Fazendo favor, obrigado. Abraço. Bom dia.

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0: Agora são exatamente 8 horas e 59 minutos, né, minha gente? Bom dia para você trabalhando, bom dia para você, dona de casa, tá aí acompanhando a nossa programação nesta quinta-feira, sexta-feira, ó, tá chegando final de semana, aquela expectativa boa, né, que essa semana foi bem mais curta, né? Segunda foi feriado, amanhã já é sexta e é tudo de bom. Bora para cima porque o final de semana tá logo ali já, ó, esperando nós todo mundo. Inclusive, amanhã, sexta-feira, nós teremos a volta do programa Boletim 979. Amanhã, sexta-feira, vai ser todas as sexta, às 9 horas da manhã, que é o programa policial trazendo para você as informações e atualizações da Polícia Militar daqui da cidade de Pompéu. Todas as sextas, às 9 horas da manhã, nós temos o programa Boletim 979, amanhã, na sexta, 9 horas da manhã, a gente terá a volta do programa com a apresentação do Sargento Sidney Oliveira. Portanto, fique ligado na nossa programação, todas as sextas, às 9 horas da manhã, com o programa Boletim 979 e as informações da Polícia Militar aqui da cidade de Pompéu. Um grande abraço para toda a corporação aqui da polícia, em especial também para o Sargento Sidney, que virá apresentar amanhã a programação do Boletim 979.
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0: Ela mandou olho. Pinhão desse, hein? Caltrim Beat com Mari Fernandes.

0: Mari Fernandes!
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0: agora são 8 horas, ou melhor, agora são 9 horas e 9 minutos, viu? São 9:09 e olha, nós temos agora, vou registrar a presença aqui da Carla Guimarães, que está aqui agora, nesse exato momento, para conversar com os nossos ouvintes, diretamente lá da Auto Fácil Motos. Bom dia, Carla, tudo bem com você?
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0: Amém, abençoe todos vocês também, grande abraço, Carla.
1: Amém. Ótimo dia, tchau, tchau.
0: Tchau.
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0: Agora são 9 horas e 16 minutos, chegando para você a primeira parte do nosso Telenovelas.

0: meus noveleiros de plantão, tô chegando por aqui com mais um capítulo da sua novela preferida. Em A Nobreza do Amor, quinta-feira, 15 de outubro, Mirinho afirma a Alica que cuidará de Niara enquanto Jindal apreende Tonho e Omar. Fortunato prende Omar e Tonho ao lado de Miguel. Rendida por Jindal, Alica avisa Caetana sobre a prisão de Tonho. Ainda no capítulo de hoje, Onildo cuida de Niara e anuncia que a rainha ficará bem. Mirinho obriga Virgínia a voltar para a casa de sua família e garante a Manuel que terminará o casamento com a moça. E hoje ainda Alica implora que Jindal a deixe ver Niara. Tudo isso acontece hoje, quinta-feira, em A Nobreza do Amor. E agora a gente traz o capítulo de Por Você. Pra hoje, quinta-feira.
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0: Bela se emociona com o amor de Samuca. Ó, peixe vai escondido para a casa de Dalile. Juarez o repreende após o flagra. Suelen fica confusa com seus sentimentos por Mike. Bela contrata o enfermeiro Vitinho para o hospital. Manuel e Pérola fazem diálise. Hoje ainda Nelma tem uma crise de asma e Vitor a socorre. Para hoje ainda, Bela pergunta a Juarez se ele conhece o dono do carro que causou o acidente dela e de Julie. Tudo isso acontece nesta quinta-feira em Por Você. Eu volto já com o capítulo de Quem Ama Cuidar. Fica aqui, tá?

0: Agora são exatamente 9h30. Uma excelente manhã para você na sintonia da Exclusiva.
1: Oi, Cássio. Bom dia, tudo bem?
0: Bom dia.
1: É, manda um alô para mim. Tô em casa hoje, arrumando casa, te ouvindo. Manda um alô para Dona Tom e para todos os meus familiares. Beijo, fica com Deus.
0: Um abraço para você também, Lídia, tá em Belo Horizonte, está acompanhando a nossa programação. Muito obrigado, viu, pela sua audiência. Curta bastante a sua folga hoje. Eu quero aproveitar também e mandar um grande abraço aqui para a Cris. Ela está mandando um abraço para Maria Cecília, para o Heitor, lá no bairro Casas Populares, também acompanhando a nossa programação. Quer ouvir uma música da Ana Castela? Inclusive, até rodei uma agora na nossa programação, mas eu faço questão de atender novamente o seu pedido, viu? Um abraço para vocês e todo o pessoal aí do bairro Casas Populares. Bom dia também para o pessoal lá na oficina do Mosquito. Um abraço para o Fernando Henrique, pessoal lá, o Júlio, pro Matheus, pro Ronaldo e todos os clientes lá da Oficina do Mosquito, sempre acompanhando a nossa programação. Meninos, bom trabalho para vocês aí, muito obrigado pela audiência, muito obrigado pela companhia sempre. Eu abraço também de maneira muito especial a Larissa Nonata, que está aqui participando do nosso programa. Ela está mandando um abraço para sua mãe Kátia, para a sua tia Andréia e pedindo a música também de Felipe e Rodrigo, a música Pós. A gente vai conferir agora com você, viu, Larissa? Um abraço, muito obrigado pela audiência, muito obrigado pela sua companhia sempre!
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0: aí pra você o som de Felipe Rodrigo aqui na nossa programação pós música indicada pela Larissa Nonata. Abraço pra você, muito obrigado pela audiência, obrigado pela companhia. Abraço aqui também, vai especial, sabe pra quem? Pro pessoal lá na represa Recanto do Laranjo, no Retiro Baixo. Falou, Cássio, nós estamos aqui na rádio desde cedo, você não falou nada com nós até agora. Ô pessoal, bom dia! Abraço pra você, Fabiana, e todo o pessoal aí da represa Recanto do Laranjo, no Retiro Baixo, na sintonia da Exclusiva. Uma excelente manhã pra vocês, viu?
1: Bom dia, Cássio, aqui é a Aline do bairro Boa Vista, sou professor, quero parabenizar todas as professoras e professores do nosso Brasil. Manda um alô aí para nós, Cássio, e eu quero escutar a música do Gustavo Lima.
0: Tá certo, olha, um abraço, né, mais uma vez aqui para todas as professoras e professores. Todo o nosso carinho e respeito a vocês. Por hoje é dia 15 de outubro, é dia do professor. Um abraço a todos os profissionais da educação que estão sempre aí, ó, trabalhando dia a dia para levar uma educação, né, de qualidade para os filhos e filhas, né, para todo o nosso Brasilzão afora. Aos professores, o nosso carinho, o nosso respeito e, é claro, fica aqui também registrado os nossos parabéns! Parabéns, feliz aniversário a todos os professores!

0: Olha só, agora são 9 horas e 39 minutos, hein, minha gente? São 9h39, uma excelente manhã para você. Muito obrigado pela audiência, muito obrigado pela companhia sempre aqui na Exclusiva.
1: Fala, caça enrolada. Amanhã cedo eu vou ir levar água de coco para você, viu? Enrolada.
0: Pode chegar, pode trazer que eu quero, viu, Paraíba? Um abraço aí para você, meu amigo, tudo de bom? Muito obrigado pela audiência, obrigado pela companhia. Eu tô te esperando amanhã aqui, viu? Pode trazer o café que eu tô esperando. Abraço para você, tudo de bom? Bom trabalho aí.
2: Bom dia, Cássio Morim.
0: Bom
2: Bom dia a todos os
0: dia.
2: ouvintes aí da Exclusiva. Passando aqui para desejar um feliz dia dos professores Maitê, Jéssica, Hilton, Amanda, Namur, Márcia, Mexerica, Jaburu. A todos os professores que levam o melhor à nossa população, pedir para Deus abençoar eles a cada dia que eles continuam fazendo esse trabalho maravilhoso à frente da secretaria.
0: Olha
2: Muito
0: só,
2: obrigado.
0: isso é a Vanessa Araújo, né? Tá lá na Casa de Cultura, está dedicando uma mensagem de carinho a todos os professores que atendem aí a população, em especial a Casa de Cultura, tá lá no bairro Volta do Brejo, lá na Rua Paraná. Abraço para todos os professores da Casa de Cultura. Abraço para você também, viu, Vanessa? Tudo de bom, muito obrigado pela companhia, em especial aos profissionais que ajudam, né, tão bem fazer a recreação das crianças, dos jovens, enfim, isso é muito importante, a Casa de Cultura levar, né, para as crianças essa recreação. Inclusive, quando eu morava ali na Volta do Brejo, eu ia muito lá na Casa de Cultura. É muito bom a gente poder participar das atividades da Casa de Cultura. Um abraço para todos vocês aí, tudo de bom!
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De volta, trazendo agora o capítulo de hoje, quinta-feira, 15 de outubro, de Quem Ama Cuida. Hoje, Adriana conta a Heitor como estava a relação de Arthur com a família antes da morte do pai. Carmita se desespera quando Pedro revela que Bruna foi diagnosticada com leucemia em Londres. Ah, Carmita obriga Bruna a assinar o divórcio. Ulisses avisa a Fábia que se a Adriana for declarada a única herdeira de Arthur, o dinheiro da venda de sua parte na sociedade voltará para a fisioterapeuta. E Bruna se sente traída por Bia e César ao ver Adriana na casa dos amigos. Pedro diz a Adriana que desconfia de que Pilar possa ter armado o atentado contra ele. Adriana conta a Pedro que Bruna assinou os documentos do divórcio e Pedro confronta Tom no capítulo desta quinta-feira em Quem Ama Cuida. E eu volto amanhã com mais um capítulo da sua novela preferida, tá? Beijos! Tchau, tchau!

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3: Eu não me arrependo, mas eu não recomendo, viu, gente?

0: Esse é o som de Matheus e Cauã. Matheus e Cauã, não recomendo. Bom dia! Agora são 9 horas e 54 minutos, e minha gente, bom dia. Muito obrigado pela sua audiência, obrigado pela sua companhia sempre. Agora está na hora do nosso Alegria Renovada com o Padre Christian Shankar.
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3: O homem tem na cabeça duas caixas. Uma caixa, a caixa vazia. Ele sempre está fazendo nada. O homem gosta de ficar naquela caixinha do nada. Agora ele tem uma outra caixinha grande. É a caixinha de quê? Do sexo. Só pensando naquilo, meu irmão. O homem casou, ele quer sexo. E a Bíblia fala para a mulher gostar de sexo. Olha, pai. Onde você leu isso? Que Bíblia que é essa, meu irmão? Aqui, ó. Não vos priveis um ao outro, senão por consentimento mútuo dos dois, por algum tempo, para vos aplicardes ao jejum e à oração. Tem marido que fala, padre, a mulher tá fazendo jejum desde a quaresma do ano passado. Mas depois, ajuntai-vos de novo, para que Satanás não vos tente pela vossa incontinência. Quem não encontra em casa? 1 Coríntios 7, 2 a 5. Numa linguagem aberta, marido e mulher têm que praticar sexo. Relação sexual faz parte do casamento. Tá na palavra, tá aqui, ó. Hoje eu estou demais. Não tô nem deturpando a palavra, meu. Está aqui, ó. A palavra diz, Satanás está usando a sua incontinência para tentar você, para que você destrua o seu casamento.
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0: Agora são 9 horas e 56 minutos e agora eu quero fazer um convite bem especial e gostoso para vocês. Sim, esse convite é muito especial. Esse convite é para fazer uma viagem juntinho comigo. Você aceita? Sim, é uma viagem romântica, é uma viagem gostosa, porque a partir de agora nós vamos ficar iguaizinhos, sem idade nenhuma. Sim, a partir de agora eu declaro na Rádio Exclusiva que... saudade não tem idade.

0: 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A partir de agora, saudade não tem idade.
1: Valeu, olha só que delícia, hein? A partir de agora, juntinhos, nós dois, sem receio, fica calmo, fica tranquila você também, porque agora a nossa viagem é só pra nós dois, viu? Vem pra cá!

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1: Bom dia, cidade.

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0: Louvado seja nosso Senhor Jesus Cristo, para sempre seja louvado nesta quinta-feira, quinta eucarística. E hoje temos muitas razões para passar esta hora juntos. Lembro a todos, aviso a todos, hoje nós começamos a novena de Santa Teresinha do Menino Jesus. Santa Teresinha do Menino Jesus, a padroeira das missões. Mas não confunda, hoje celebramos também Santa Teresa d'Ávila, a grande doutora da Igreja. O mesmo nome, mas se trata de pessoas diferentes. Santa Teresinha do Menino Jesus das Rosas e Santa Teresa d'Ávila, a doutora da Igreja. Hoje também celebramos o Dia dos Professores. É Quinta Eucarística, é Jesus Sacramentado. Tudo isso aqui no Experiência de Deus. Quero saudar a todos, a partir da Rádio Evangelizar, de onde tudo começa. Saudar as rádios irmãs, cujos nomes cito neste momento. Saúdo você pela TV Evangelizar, sinal digital em todo o país, em várias cidades, canal aberto, pelo YouTube, Padre Manzotti Oficial, pelo aplicativo da Associação Evangelizar é Preciso e todas as plataformas digitais. Mais uma vez, hoje nós começamos a novena de Santa Teresinha do Menino Jesus. A Santa Teresinha das Rosas, passarei o meu céu, fazendo cair uma chuva de rosas e graças sobre a terra. Mas hoje celebramos Santa Teresa d'Ávila e o Dia dos Professores. Vamos juntos, em nome do Pai, do Filho e do Espírito Santo. Amém. Naquele tempo, disse Jesus: ai de vós, porque construís os túmulos dos profetas. No entanto, foram vossos pais que o mataram. Com isso, vós sois testemunhas e aprovais as obras dos vossos pais, pois eles mataram os profetas e vós construís os túmulos. É por isso que a sabedoria de Deus afirmou: eu lhes enviarei profetas e apóstolos, e eles matarão e perseguirão alguns deles, a fim de que peçam contas a esta geração do sangue de todos os profetas, derramado desde a criação do mundo, desde o sangue de Abel até o sangue de Zacarias, que foi morto entre o altar e o santuário. Sim, eu vos digo, serão pedidas contas disso a essa geração. Ai de vós, mestres da lei, porque tomastes a chave da ciência, vós mesmos não entrastes e ainda impedistes os que queriam entrar. Quando Jesus saiu daí, os mestres da lei e os fariseus começaram a tratá-lo mal, provocá-lo sobre muitos pontos, armavam ciladas para pegá-lo de surpresa por qualquer palavra que saísse de sua boca. Hoje nós escutamos os ais de Jesus Cristo, segundo Lucas, e eles enfatizam: como podem vocês construírem os túmulos, como que legitimando a morte que vossos pais deram aos profetas? Não se convertem, não mudam. Depois, ele diz também: aqueles que detinham a chave da ciência, mas mais do que facilitar para que as pessoas buscassem a Deus, colocavam dificuldades. E Jesus, aumenta o número dos seus inimigos. Mas ele é verdadeiro no que diz. Hoje é quinta eucarística e vamos pedir a Deus um grande milagre em nossa vida. Tem algo que você tem a pedir, clamar, suplicar? Faça-o agora. Jesus sacramentado, eu clamo o teu poder e a tua misericórdia sobre esta causa. Humanamente, Senhor, eu não poderei. Humanamente, não darei conta. Mas eu peço, Senhor, a tua ação. Eu peço, Senhor, que hajas neste momento difícil que estamos passando, que você está passando. Diga para Deus: em Deus eu espero um milagre sobre esta doença, esse diagnóstico. Diga qual é a doença: fibromialgia, degeneração. Senhor Deus, faça um milagre. Peço, Senhor, pelas pessoas que estão endividadas. Mas, Senhor, naturalmente, como fruto do Evangelho, nós pedimos a nossa verdadeira conversão. Que não sejamos como estes que Jesus denuncia, que sabem o que é certo e errado, insistem no errado. Senhor Deus, nós oferecemos este programa por todos os professores, em todas as dificuldades que enfrentam, ameaças, desobediência, irreverência, desrespeito. E pedimos, Senhor, por estes profissionais que fazem da vida uma missão, um sacerdócio. Deus de misericórdia, hoje, começando a novena de Santa Teresinha, dai-me clareza do que mais devo pedir a Deus. O que é realmente é urgente na minha vida? E como é o primeiro dia, qual é a graça que você vai pedir a Santa Teresinha do Menino Jesus neste ano? Ela que disse: passarei o meu céu derramando uma chuva de graça sobre a terra. Então pense bem, nós estamos só começando. Se possível, escreva num papel. E nós vamos 9 dias pedir Santa Teresinha. Peça a teu Jesus, a teu amado Jesus, por mim, por esta graça. Peça a Santa Teresinha. Por isso, fica a pergunta no ar: qual é a graça que você vai pedir, clamar, suplicar nesta novena de Santa Teresinha este ano? Lembrando que faremos a oração pelos professores neste programa. Início da novena e vamos conhecer um pouco mais sobre quem foi Santa Teresa d'Ávila, doutora da Igreja. Eu vou para o intervalo e eu volto já. Volte comigo e tenha a leitura orante. Voltamos já.
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0: Certamente você já ouviu falar sobre Santa Teresa de Ávila, mas poucos conhecem a vida desta santa. Por isso eu começo contando um pouco como foi a vida de Santa Teresa. A doutora da igreja, da cidade de Ávila, na Espanha, filha do segundo casamento de um judeu convertido. Teresa de Ávila nasceu em 1515. Teve uma infância feliz com seus irmãos e primos. E ela gostava muito de romances cavalheirescos. Depois da morte do seu irmão mais velho numa batalha, João, e da perda da mãe, chamava-se Beatriz, ela foi mandada estudar no Mosteiro das Agostinianas de Nossa Senhora das Graças, onde passou por uma primeira experiência existencial. Teve uma grave doença. Acabou voltando para casa paterna, onde presenciou a partida do amado irmão Rodrigo para as colônias espanholas além-mar. Em 1536, foi atingida por uma grande crise. Foi quando amadureceu a decisão de entrar no Mosteiro das Carmelitas da Encarnação, em Ávila. Mas seu pai foi contrário. Teresa fugiu de casa. Foi até o mosteiro, fez a profissão religiosa. A sua saúde voltou a comprometê-la e teve que retornar à família. E era um caso desesperador. A doença era muito grave. Escute isto. Ela foi conduzida ao convento e as irmãs, as monjas, começaram a preparar o seu funeral. Porém, de um modo inexplicável, em poucos dias, ela ficou curada. Ficou liberada dos trabalhos da vida da clausura E fruto disso, uma mulher muito inteligente, uma mulher muito sábia, extrovertida, começou a ter muitas amizades e conversas no parlatório. Até que um dia ela teve uma que ela chama a segunda conversão. E como foi? Ela estava andando e se deparou com uma imagem do Senhor Jesus das Santas Chagas. Isso mesmo, Jesus coberto de chagas. Naquele momento, ela foi tomada de uma comoção intensa. Caiu em lágrimas. Diz ela no seu livro: me lancei aos pés de Jesus e supliquei para dar-me forças para nunca mais ofendê-lo. Ela chama isto de a segunda conversão. Daqui a pouco saberemos mais da vida de Santa Teresa d'Ávila, doutora da Igreja. Filha de Deus, que a paz de Jesus esteja com você, filha.
5: Benção, padre.
0: Deus abençoe. Você fala de onde, filha de Deus?
5: Do Brasil, padre.
0: Filha de Deus, de algum lugar do Brasil? Pois não, filho, o que te aflige?
5: Padre, eu gostaria muito do aconselhamento e da opinião do senhor, que para mim é muito importante.
0: Que o Divino Espírito Santo nos ilumine. Vamos lá.
5: Padre, quando eu era criança, eu sofri um abuso sexual pelo meu padrasto.
0: Tá. Sinto por isso.
5: A minha mãe viu algumas coisas e ele esperou ela ir para a igreja. E só não chegou no finalmente porque Jesus não deixou. E, padre, eu guardei isso a vida inteira.
0: Sim.
5: 4 anos atrás, minha mãe chegou aqui falando que ele tinha tentado abusar de alguém dentro do ônibus.
0: Que ele tinha tentado abusar o quê?
5: De uma mulher dentro do ônibus.
0: Sim.
5: Veio tudo na minha cabeça. Eu procurei o padre aqui da paróquia. Ele me passou para uma psicóloga.
0: Sim.
5: Ela falou que eu tinha que falar, porque eu tinha sobrinhos.
0: Sim.
5: E eu falei.
0: Sim.
5: Nem todo mundo acreditou.
0: Certo.
5: Mais uma vez minha mãe ficou calada.
0: Certo.
5: Eu fiquei com tanta raiva, padre, da minha mãe, porque ela sabe que eu não menti. O tempo passou, padre. O meu sogro viu e ele sabe dessa situação. Falou que eu tinha que perdoar minha mãe, que eu não podia proibir ela de vir aqui em casa.
0: Certo.
5: E no dia que ela veio aqui, eu pedi perdão a ela. Só que eu falei, padre, que eu não quero ele aqui.
0: Que não queria ele lá,
5: ele
0: na sua casa.
5: Sim. Sim. E eu quero saber da opinião do senhor, padre, porque eu tenho crianças pequenas.
0: Entendo. E o que você quer saber? Eu imagino, mas eu quero que você pergunte.
5: Ô, padre, eu tenho que conviver com ele.
0: Filha, veja. Primeiro vamos falar sobre a sua relação com a sua mãe. Você usou a palavra. Pela segunda vez ela ficou em silêncio. Então, você lembra lá atrás e você acha que ela, lá atrás, quando aconteceu, ela viu, ela sabia?
5: Sim. E ela falou assim, que eu que tinha provocado ele.
0: Ô, filha.
5: Eu era uma criança, padre.
0: Claro. Nada. Realmente um absurdo. Um absurdo. E agora aconteceu. Ele acabou molestando uma mulher no ônibus e tudo veio à tona.
5: Sim.
0: É louvável sua atitude de perdoar a sua mãe. Deus, você é uma mulher de fé por isso. E diria, é louvável se perdoar o seu padrasto. Mas, para garantir pelas tuas filhas, não, você não tem obrigação de conviver com ele. Você compreendeu?
5: Sim.
0: Pelo bem-estar das tuas filhas e também para o seu bem-estar, não se sinta obrigado a isso. Não quer dizer perdoá-lo, mas esse perdoar não quer dizer que vocês precisam estar no mesmo ambiente. As feridas são grandes. E você tem que se debruçar sobre essas feridas. E não colocar suas filhas em risco. É prudente que você haja assim. Não é vingança. É precaução. Não é raiva. É um sentimento que você tem. Mas você sabe que é o perdão que vai te libertar cada vez mais. Você está me ouvindo?
5: Eu perdoo todo dia.
0: Não entendi.
5: Eu perdoo todo dia.
0: Isto. Isso é a melhor coisa que você faz. E continuar, filha. Você seria muito bom você continuar com a psicóloga e com a vida espiritual. Não é só uma vez na psicóloga. Você precisa falar muito deste assunto e acredite. Se você tem uma psicóloga, você vai falar, que vantagem tenho eu de falar? Você tira o poder do fato. Ele continua sendo um erro gravíssimo, mas ele, aquela lembrança, não tem tanta força mais em você. E para isso você precisa verbalizar muito. E nada melhor do que um profissional para te ajudar, junto com a vida espiritual, sacramental e eucaristia. Ajudei, filha?
5: Padre, eu pedi a Deus para me falar com o senhor.
0: Certo, mas eu te ajudei com a resposta?
5: Sim, porque o senhor é muito importante na minha vida.
0: Tá bom. Levarei no altar do senhor, filha. Tenho que ir para o intervalo, eu volto já, volte comigo.
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Vai abrindo a sua Bíblia em Isaías capítulo 6, do versículo 1, seguintes. Isaías, Antigo Testamento, por favor, capítulo 6, versículo 1, seguintes, que nós vamos refletir a partir de hoje sobre o profeta Isaías. Lembrando, padre, eu perdi ontem, eu não acompanhei, como é que faz? Toda leitura orante tem o seu momento lá. Você vai no YouTube Padre Manzotti e você tem lá, leitura orante. É um recorte que eles fazem da leitura orante e colocam. Quando nós vimos, refletimos sobre Elias, sobre Eliseu, e chegou a hora de Isaías. Mas, enquanto você vai abrindo a Bíblia, eu gostaria de dizer, caros pais, tenham profunda atenção sobre os filhos. E nunca, seja pai, mãe, quando perceber qualquer atitude que seu filho, sua filha está sendo molestado, molestada, abusado, abusada, tome a defesa da criança. Lembre-se, são indefesos, são crianças. E jamais dizer que uma criança foi que seduziu, por favor. É inadmissível. Uma criança não tem ainda aflorada a sexualidade. São os anjinhos sem voz, sem vez. Pais, acompanhe seus filhos e dialoguem com eles a ponto de dizer: conte tudo para o papai, conte tudo para a mamãe. Se alguém te tocar de um jeito que você não gostou, conte para o papai. Se alguém falar alguma coisa que você não gostou, conte para a mamãe. Deixe esse canal aberto. Fale sobre este assunto com teus filhos. Confie no papai, confie na mamãe, não esconda nada. Se alguém te tocar e você se sentir mal, fale para o papai e para a mamãe. É muito importante deixar aberta esta ponte de diálogo e de amor. Eu disse para ela e repito, e não volto atrás em querer corrigir. Perdoar é uma coisa, mas em vista das crianças que estão dentro de casa, é bom que se mantenha a distância. É bom preservar. Já há muito sofrimento, sofrimento mais do que suficiente. Perdoar não é pegar uma borracha mágica e querer apagar histórias do passado como se não tivesse acontecido. É perdoar, é não desejar o mal, mas também ser precavido, precavida nas decisões. Agora sim. Bíblia aberta, cartilha de oração.

0: Isaías capítulo 6, versículo 1 a 13. Isaías capítulo 6, versículo 1 a 13. Filhos queridos, eu estou aberto, capítulo 5. E a partir do versículo 8, é como uma preparação para você entender Isaías. Começam os ais. O evangelho hoje falava dos ais de Jesus, segundo Lucas. Aqui nós temos os ai de vocês que compram casas. Ai de vocês que passam o dia inteiro bebendo cerveja e vinho. Está ali, versículo 11. Ai de vocês que nas suas festas há músicas, muito vinho para beber, não se importam com os planos de Deus. Depois, mais para frente, só estou fazendo um introito. Ai de vós que se amarram aos seus pecados com mentiras, que andam arrastando sua maldade. Ai de vós que chamam de mal aquilo que é bom. Ai de vós que acham ser sábios, dos que pensam que sabem tudo. É, tem gente que acha que sabe tudo. Última palavra. Ai de vós que são campeões em beber vinho e vencem apostas de misturar bebidas alcoólicas. Gente, tá na Bíblia, tá? Versículo 22. Que aceitam dinheiro para torcer a justiça, deixando livres culpados e condenados inocentes. Corrupção, ai de vós! Chegamos, aí vem. Deus castigará o seu povo. É nesse contexto de ais, de denúncias, de erros, que surge o profeta Isaías. Isaías, capítulo 6, versículo 1. Agora a leitura. No ano em que o rei Uzias morreu, eu vi o Senhor sentado num trono alto e elevado. O seu manto se estendia pelo templo inteiro. Em volta dele estavam os serafins. Imagina que imagem mais linda Isaías teve. Viu o Senhor sentado no trono e elevado, em volta dele os serafins. Cada um destes serafins tinham 6 asas. Com 2 eles cobriam o rosto, com 2 cobriam o corpo, e outras 2 voavam. Eles disseram em voz alta uns para os outros: Santo, santo, santo é o Senhor Todo-Poderoso. A sua presença gloriosa enche o mundo inteiro. Versículo 4. O barulho das vozes dos serafins fez tremer os alicerces do templo e foi ficando cheio de fumaça. Então eu disse: ai de mim, estou perdido, pois os meus lábios são impuros e moro no meio de um povo que também tem lábios impuros. E com seus próprios olhos vi o rei, o Senhor Todo-Poderoso. Aí um dos serafins voou para mim, segurando com uma tenaz uma brasa que havia tirado do altar. Ele tocou aquela brasa incandescente, tenaz, na minha boca com a brasa e disse: agora que esta brasa tocou seus lábios, as suas culpas estão retiradas e os seus pecados estão perdoados. Em seguida, ouvi o Senhor dizer: quem é que vou enviar? Quem será nosso mensageiro? Então respondi: aqui estou, enviai-me a mim. E o Senhor Deus me disse: vá e diga ao povo o seguinte: vocês podem escutar o quanto quiserem, mas não vão entender nada. Podem olhar bem, mas não enxergarão nada. Isaías, Faça com que esse povo fique com a mente fechada, com os ouvidos surdos e com os olhos cegos, a fim de que não possam ver, nem ouvir, nem entender. Pois, se pudessem, eles voltariam para mim e seriam curados. Eles voltariam para mim e seriam curados. Pois, se pudesse, eles voltariam para mim e seriam curados. Até quando isto vai durar? Eu perguntei. Quer saber a resposta? Quer meditar? Depois do intervalo, nós retomamos.
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1: Até quando vai durar? O Senhor respondeu: até que as cidades sejam destruídas e fiquem sem moradores, as casas fiquem completamente vazias e os campos sejam arrasados. Eu, o Senhor, mandarei o povo para longe deste país, e as cidades ficarão vazias. E mesmo que fique no país uma pessoa em 10, ela também será morta. Os que restarem serão como o toco de um carvalho que foi cortado. O toco representa um novo começo para o povo de Deus. O texto que ouvimos hoje, Isaías, capítulo 6, do versículo 1 a 13, é a vocação de Isaías, o chamado de Isaías. Isaías foi chamado por Deus no ano da morte do rei Uzias, você ouviu, por volta do ano 740 a.C., e ele exerceu a dimensão profética, principalmente em Judá, próximo de Jerusalém. Naquele momento, o povo vivia uma espécie de contraste. De um lado, prosperidade e poder, mas internamente, você escutou algum dos ais do capítulo anterior. Um povo que estava totalmente afastado de Deus. O texto que ouvimos, você escutou e viu que Isaías teve uma experiência mística. Ele viu o próprio Deus. As vestes de Deus que enchiam o templo. Aparecem os serafins, seres celestiais que estão diante da presença de Deus. Até na missa falamos querubins, serafins. Usamos hoje essa terminologia. O chamado de Isaías começa, portanto, com uma ordem. Não com uma ordem, mas como uma experiência de Deus. Antes de Isaías saber o que precisava fazer, ele precisava descobrir quem era Deus. Aí está a sua vocação. A missão nasce do encontro com Deus. Por isso ele diz: ai de mim! A santidade de Deus leva Isaías a perceber seus pecados e sua fragilidade. Quando ele diz no texto: ai de mim! Estou perdido, porque sou um homem de lábios impuros e vivo no meio de gente impura. Isaías não começa acusando o povo. Ele começa olhando para si mesmo. Nós temos essa tentação de criticar os outros, mas veja que Isaías diz: eu sou um homem de lábio impuro. Ele reconhece a sua própria necessidade de conversão. Realmente, Deus não sai, não quer que saiamos apontando o defeito dos outros, mas que nós nos convertamos. E é linda a imagem que o querubim pega uma brasa viva, tenaz, acesa, e coloca nos lábios de Isaías e diz: tua culpa foi tirada, seu pecado foi perdoado. Essa imagem é muito forte. Sua culpa foi tirada, seu pecado foi perdoado. Senhor, dai-nos também a conversão, e que diante da tua majestade infinita, nós possamos

0: Deus, ser tocados pela palavra, por esta brasa tenaz, e termos os nossos pecados perdoados. Isaías diz: eu estou aqui, envia-me a mim. Ele se põe a serviço. Dai-nos, Senhor, essa disposição, não obstante os nossos pecados e fragilidades. Eis-me aqui, Senhor, envia-me. Amém. Esta foi a belíssima leitura da vocação do profeta Isaías. Isaías capítulo 6, do versículo 1 ao versículo 13. Amém. Carmen, que a paz de Jesus esteja com você, Carmen.
1: Sim.
0: Bom dia.
1: Bom dia, padre.
0: Deus abençoe. Você fala de onde?
1: De algum lugar do Brasil.
0: Carmen, de algum lugar do Brasil. Tá bom, pediu anonimato. O que tá acontecendo, Carmen?
1: Ô, padre, aqui eu dei AVC, né, tem 4 anos.
0: Como?
1: Então eu fiquei de cama, só camada. Aí as minhas pernas ficou paralisadas, as minhas mãos. Eu, para me andar, tem que ser com alguém me firmando. Eu não dou conta de andar sozinha.
0: Tá.
1: Sabe? Então eu sinto muito dor. Eu sinto muita perturbação na minha cabeça.
0: Sim.
1: Sabe? E sinto muita fraqueza mesmo. Eu já fiz tratamento, faço terapia, faço tratamento, não estou adiantando nada.
0: Entendi.
1: Então, sempre eu ouço as bênçãos que o senhor passa para os ouvintes, né?
0: Sim.
1: Eu falei, não vou falar com o padre, porque é difícil, né? A gente é católico, tá? Inclusive, eu estou afastado da igreja, porque não tem como eu ir à igreja.
0: É. Eu vou tentar tirar o fone de ouvido para ver se eu escuto melhor a senhora aqui nas caixas. E aí, filha?
1: Aí eu tenho 3 filhos, mas só que curvinho a minha filha, menina, mulher, né?
0: É.
1: Mas é difícil, demais, porque esses 4 anos eu estou passando uma dificuldade tremenda.
0: Entendo.
1: Eu sou viúva, tem 10 anos que eu sou viúva, então eu passo muita dificuldade.
0: Em que sentido? Sabe? Em que sentido a senhora passa dificuldade, filha? Filha,
1: por favor,
0: me escute. Em que sentido a senhora passa dificuldade?
1: Com problemas de família, né, padre? Tem um filho que bebe demais mesmo, né? Bebe muito, sabe?
0: Certo.
1: Ele é muito trabalhador,
0: tá,
1: muito responsável, mas quando ele bebe, ele sai dos sentidos.
0: Entendi.
1: O casamento dele está quase no fim do casamento já, por causa da bebida. Tem 3 filhos, tem netos, sabe? Mas é difícil, né?
0: Entendi.
1: A minha filha também está com problema, um problema na mão, que a mão dela queima, pega fogo.
0: Entendi.
1: E dói dia e noite, ela não dorme de hora nenhuma, sabe? Passa a noite toda sentada na beirada da cama.
0: Certo.
1: Ninguém sabe, ela já tratou e não sabe o que é. E, então, eu falei, gente, fica triste, né, Paz, com essas coisas que estão acontecendo.
0: Mas a senhora tem auxílio dos filhos?
1: Oi?
0: A senhora tem auxílio? Eles vão, eles cuidam da senhora?
1: Não.
0: E a senhora mora sozinha?
1: Moro eu e minha filha.
0: Ah, mas então a senhora tem apoio de alguém?
1: Tenho apoio da minha filha, graças a Deus.
0: Tá certo. Filha, vamos rezar juntos. Jesus. Pelas tuas santas chagas. Cure as minhas enfermidades.
1: Cure minha enfermidade.
0: Liberte minha família dos vícios.
1: Do
0: alcoolismo. Cure as mãos da minha filha.
1: Cure a mão da minha filha.
0: Mas eu te peço, Senhor.
1: Me
0: dê saúde. Me dê saúde.
1: Dê saúde.
0: E que eu seja curada.
1: Que seja curado.
0: Amém.
1: Amém.
0: Que Deus abençoe, Carme. Eu não consegui ouvir muito direito, mas Deus acolheu a sua prece. Deus acolheu o seu pedido. Filhos amados, eu vou para o intervalo e eu volto. Voltando, eu ainda quero falar sobre Santa Teresa d'Ávila, quero rezar pelos professores e começar o primeiro dia da novena de Santa Teresinha do Menino Jesus. O que você vai pedir a Santa Teresinha hoje? Voltamos já. Volte comigo.
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Hoje faz aniversário a cidade de Parintins AM. 174 anos, onde temos a TV Evangelizar, canal aberto 29.1. E aniversário da Rádio Educadora AM 640 de Porteirinha, Minas Gerais. Atenção, povo de Deus, faltam 16 dias para evangelizar, é preciso fortaleza. Já está com a lotação pronta, já se organizou, eu espero por vocês. Filhos e filhas, eu quero falar um pouco mais sobre Santa Teresa d'Ávila. Pouco se fala dela, muito se cita. Ela teve grandes êxtases e ela, na verdade, ela teve a transverberação. O que é isso? Ela teve o coração flechado de amor por Deus. E isso foi um marco na vida de Santa Teresa d'Ávila. No início, ela teve muitas visões e foi muito mal compreendida a ponto de dizerem que eram visões demoníacas. Mas quase terminou na fogueira, na Inquisição. Mas graças a um padre jesuíta, Francisco Borja, e pelo franciscano Frei Pedro, eles puseram dúvidas, tiraram as dúvidas que tinha sobre dos acusadores. Teresa d'Ávila, depois daquela segunda conversão que você está vendo, que ela viu a imagem de Jesus chagado, tudo a ver com a nossa devoção de Jesus das Santas Chagas, ela teve uma vida transformada. Se propôs a reformar o Carmelo, que estava precisando de uma reorganização. Conheceu também São João da Cruz, que recém-padre ordenado, a ajuda nessa reforma dentro do Carmelo. Ela escreve uma das obras mais famosas, Castelo Interior, o itinerário da alma na busca de Deus. Também o Caminho de Perfeição, Poesias e Orações, tem as obras completas de Santa Teresa d'Ávila. Ela sempre teve uma fragilidade na saúde. Faleceu em 1582, durante uma das suas viagens. E desde o começo você tem escutado esta música, e é dela esta oração: nada me perturbe, nada me amedronte, só Deus basta. Quem tem Deus, quem Deus tem, nada falta, só Deus basta. Santa Teresa d'Ávila, rogai por nós. E agora, rezemos pelos professores. Rezemos juntos. Ó Divino Espírito Santo, abençoai e protegei todos os professores. A eles confiastes a missão de cuidar com bom exemplo e sábias palavras. Eles espalham as sementes do bem, o gosto pela vida e esperança de um mundo melhor. Vinde em socorro dos professores nas suas necessidades atuais e também nas necessidades espirituais. Na hora do aborrecimento, sustentai a força dos professores. Dai-lhes paciência, perseverança em sua valiosa obra educativa. Ó Divino Espírito Santo, vinde sobre todos os professores e protegei-os de todos os perigos do mundo de hoje, e que possam serem bem valorizados e acompanhados nesta missão. Amém. Filhos e filhas, começamos hoje a novena de Santa Teresinha do Menino Jesus, a Santa das Rosas. Primeiro dia. Ó Santa Teresinha do Menino Jesus, mimosa flor de Jesus e de Maria, a vós recorremos e pedimos. Auxilia-nos, Santa Teresinha, no caminho a Jesus, pela renúncia, no abandono e no mais profundo amor. Santa Teresinha do Menino Jesus, fazei-nos simples, dóceis, humildes e confiantes. E hoje, neste primeiro dia,
apresento o meu pedido. Lembrai-vos, ó Santa Teresinha, que prometestes passar o vosso céu, fazendo bem sobre a terra sem descanso, até ver completo o número dos eleitos. Vós dissestes, Santa Teresinha, espero não ficar inativa no céu. Meu desejo é de trabalhar ainda pela igreja e pelas almas. Santa Teresinha no céu, trabalhe por esta graça que apresento agora. De novo, diga o seu pedido. Ó Santa Teresinha, sede nosso anjo protetor na travessia desta vida e não descanse até que nos veja no céu. Santa Teresinha do Menino Jesus, que encontraste graça aos olhos de nosso Senhor Jesus Cristo, leve até Ele a nossa prece, nosso pedido, nossa necessidade. Santa Teresinha do Menino Jesus, rogai por nós. Santa Teresinha do Menino Jesus, rogai por nós. O Senhor esteja convosco. Ele está no meio de nós. Abençoai, Senhor, a água, a roupa dos enfermos, as fotos de família, os remédios. Por intercessão de São Pio, Santa Teresinha do Menino Jesus, nos méritos das Santas Chagas, em nome do Pai, do Filho, do Espírito Santo. Amém. E como é preciso que o Senhor nos dê uma fé inabalável. É assim que eu me despeço, com um clipe inabalável. 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

0: Vá aplaudindo o nome do Senhor, porque grandes coisas Ele fez em nosso favor. Obrigado, meu Deus. Obrigado, Senhor. Força nessa palma para o Senhor. Ele é digno de todo louvor e de toda adoração. Aleluia, Senhor.
1: 11 horas e 7 minutos.
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3: Olá, que bom estar com você. Oi, gente. Hoje é quinta-feira, 15 de outubro de 2026, lua nova, dia do professor e dia da normalista. Leitura bíblica do dia. Ele nos escolheu em Cristo, antes da constituição do mundo, para sermos santos e irrepreensíveis diante dele no amor. Efésios, capítulo 1, versículo 4. Uma ótima quinta-feira para você. Para a Rede Itaçate, repórter Fernanda Viegas.
4: O Santo do Dia.
5: Neste dia 15 de outubro, celebramos Santa Teresa de Ávila, virgem doutora da Igreja e grande mestra da oração. Reformadora do Carmelo, dedicou sua vida à busca de uma profunda união com Deus. Santa Teresa nos ensina que a oração transforma o coração e fortalece a caminhada. Seu testemunho nos inspira a confiar no Senhor, lembrando que só Deus basta. Para a Rede Itaçate, Júnior Moreira.
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6: Quem fala comigo hoje é o Silvio Saldanha, ele que é o presidente do Instituto Brasileiro de Defesa dos Mutuários. Tudo bem?
7: Tudo ótimo.
6: Muitas dúvidas por aqui, viu, Silvio? Tá bombando aqui.
7: Vamos a elas.
6: Olha só, vamos começar com um conterrâneo meu. O Juliano mandou o seu áudio.
8: Me tira uma dúvida. Eu já pago minha casa tem um tempão, mas quando olho o que ainda estou devendo para o banco, parece que não diminuiu quase nada. Será que esses juros estão certos? Tem como conferir se o banco está cobrando alguma coisa errada?
6: Boa pergunta do Juliano. Silvio, essa é uma dor de todo mutuário, né? Quem faz o financiamento.
7: Essa é uma bandeira que eu já defendo há tanto tempo. Muda político, muda eleição e nada se trabalha nesse sentido. O que acontece? Os financiamentos imobiliários, principalmente, são os financiamentos mais longos, 20, 30, 35 anos, quando a gente fala de crédito bancário, eles têm juro capitalizado. O que é o juro capitalizado? É o juro sobre juro. Ou seja, você paga muito mais por aquele dinheiro que você pega emprestado. E aí, claro, inflamando essa carga de juros, a amortização, que é o que deveria reduzir o financiamento, fica pequeno e você vai pagar e não vai perceber essa dívida reduzir. O que pode fazer? Ou tentar negociar com um banco, um outro banco, um juro menor, às vezes uma portabilidade de crédito. Ou na justiça. Em alguns casos, você consegue reverter essa situação e aplicar o juro simples, que é o juro sempre, não em cima do juro, mas em cima da dívida, e não o juro capitalizado, que vai gerar uma bela diferença.
6: Quem fala comigo é o Pedro. Oi, Pedro.
9: Comprei o apartamento da planta, mas as coisas apertaram aqui em casa e não estou conseguindo pagar mais. Fui conversar com a construtora e me falaram que se eu desistir, vou perder quase tudo que já paguei. Isso está certo? Eu tenho direito de receber uma parte de dinheiro de volta?
6: E aí, Silvio, tá certo ou não tá?
7: Cancelar uma compra nunca é boa, né? Ainda mais a compra de um imóvel, um sonho, uma projeção. O que acontece? Existe uma lei específica que é a lei do distrato, né? A construtora pode reter 25% ou 50% do valor pago, dependendo do tipo de patrimônio de afetação ou de construção que é daquele imóvel. O que acontece é o seguinte, gente. Percebeu que tá nessa situação? Primeiro procura a construtora. Tenta fazer um acordo, compor uma pausa,
6: uma negociação,
7: ou ainda tem uma outra opção, que é vender esse imóvel para terceiro, tenta vender, repassar essa dívida para o terceiro, não perde o que pagou, talvez salve uma parte, né?
10: É verdade.
7: E transfere essa dívida para um terceiro, um outro interessado, que é uma outra forma também de você minimizar esse prejuízo. Uma perda vai ter, mas vamos tentar minimizá-la.
6: Silvio, vamos continuar?
7: Vamos lá, pessoal.
6: Olha, a próxima dúvida, gente, vem de Ribeirão Preto. Alô, Ribeirão Preto, é do Renato.
11: Tô com umas prestações atrasadas na minha casa e o banco tá falando que pode tomar o imóvel. Só que essa é a única casa que eu tenho, onde eu moro com a minha família. Eles podem fazer isso mesmo? Tem alguma coisa que eu posso fazer para não perder minha casa?
6: E aí, boa pergunta. O que você fala pra ele, Silvio?
7: Esse veio de longe, Ribeirão Preto, né?
6: Ribeirão Preto.
7: Gente, tem aquela crendice popular de que o meu imóvel é o bem impenhorável, é o bem de família. Gente, em parte está certo, mas existem algumas exceções. O financiamento é uma delas. Quando você contrai um empréstimo e dá o imóvel como garantia, o banco sim pode tomar este imóvel, inclusive sem precisar do Poder Judiciário. Porque tem legislação que permite a execução extrajudicial. Em alguns casos, basta atrasar a primeira parcela e o banco inicia esse procedimento. Então, vale a mesma orientação que a gente deu no bloco anterior para quem está com problema com a construtora, vale para o banco. Procura o banco, tenta compor uma negociação, às vezes usa o fundo de garantia para amortizar uma parte da prestação, incorporar a parcela atrasada, suspender futuras, para ganhar um fôlego ou também tem a possibilidade de repassar esse imóvel para terceiro e não perder tudo e não ter prejuízo com o seu nome e com o que foi pago.
6: Quem fala comigo é o Eduardo.
10: Comprei um apartamento e a construtora já passou da data de me entregar. Enquanto isso, eu estou continuando pagando aluguel e um monte de conta. E a obra parece que realmente não acaba nunca. Eu tenho que aceitar esse atraso ou eu posso cobrar alguma coisa da construtora?
6: E aí, Silvio?
7: Lei do distrato. O contrato tem um prazo estipulado e mais uma tolerância de 180 dias. Ultrapassou os dois, procura a construtora. Normalmente a indenização fica em torno de 1% ao mês do valor que já foi pago, ou você pode cancelar o contrato e receber tudo que pagou corrigido. São as duas possibilidades de solução nesse caso.
6: Eu quero agradecer muito a ele, Silvio Saldanha, ele que é o presidente do Instituto Brasileiro de Defesa dos Mutuários. Silvio, quer deixar aí seus contatos?
7: Quero sim, é o @IBDMBrasil, @IBDMBrasil, basta chamar lá que a gente troca uma ideia.
6: Dos estúdios da Rádio Itatiaia, em Belo Horizonte, para a rede Itasat, Patrícia Joe.
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12: Com um olho no mercado e outro no Senado, onde seria e foi votada a PEC, que termina com a escala 6x1, o investidor passou o dia comprando e vendendo a expectativa em relação ao Brasil. Houve uma oscilação muito grande durante o pregão, o índice Bovespa operou no negativo, acabou fechando no 0x0, o dólar deu uma estressada também, acabou fechando no 0x0, na casa de R$5,02. O Ibovespa recuperou os 206.500 pontos, mas fechou em queda de 0,18%. E os índices futuros, que no início dos trabalhos operaram em alta forte, também acabaram fechando no 0x0. E no Senado, como eu disse, foi votada o fim da escala 6x1. A Fiesp soltou uma nota falando, né, da forma em que a medida foi discutida em ano eleitoral e das consequências que nós podemos ter para o país, sabendo que você trabalhando menos e recebendo o mesmo tanto vão ter consequências principalmente para o lado de quem emprega. E nós podemos ter também uma diminuição no PIB, porque teremos as pessoas trabalhando menos e podemos ter uma consequência também na inflação, porque esse aumento de custos vai acabar sendo repassado para o preço final dos produtos, dependendo do impacto da mudança de escala em cada setor da economia. Portanto, vamos ver o que acontece, mas, de novo, o Brasil mostra a imaturidade política. Em ano de eleição, vale tudo, inclusive a discussão de temas tão sensíveis e que podem trazer consequências danosas para a economia brasileira. Mas, é óbvio, qualquer pessoa, se for perguntada, você quer trabalhar menos e ganhar o mesmo tanto, a resposta será sim. E para agradar o sim da maioria da população, o Congresso aprovou a mudança de escala sem fazer as contas necessárias sobre as consequências disso para a economia brasileira, que já se encontra tão fragilizada em função da elevada carga tributária e principalmente em função dos juros lá na Lua. Rita Mundim, para a Rede Itasat.
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14: O governo Lula fez um movimento no Congresso Nacional que beneficia diretamente duas categorias de trabalhadores: os microempreendedores individuais, MEI, e trabalhadores CLT que atuam em escala 6x1. Acordo político do presidente Lula com Hugo Mota e Davi Alcolumbre garantiu a votação que a oposição tentava protelar para evitar favorecer a campanha de Lula. O Senado aprovou nesta quarta-feira, 14 à noite, a proposta de emenda constitucional que estabelece o fim da escala 6x1 com duas folgas semanais remuneradas sem redução de salário. É uma pauta popular que irá beneficiar diretamente 14,8 milhões de trabalhadores. Já a outra pauta aprovada na Câmara dos Deputados, também nesta quarta, 14, é dirigida aos microempreendedores individuais. O projeto reajusta o teto de faturamento anual do MEI de 80 mil para 110 mil ao ano. São hoje 17,6 milhões de MEIs cadastrados, dos quais 7,8 milhões são mulheres. Com o título de Prospera MEI, na terça 13, a Câmara já tinha aprovado o projeto do governo Lula, que perdoou cerca de 15 bilhões em dívidas de MEIs. Há 10 dias da eleição, em segundo turno, são medidas populares com potencial para alavancar a campanha de Lula. As mais recentes pesquisas apontam nesta semana para o estreitamento da vantagem do senador Flávio Bolsonaro sobre Lula. Flávio venceu o primeiro turno com 47,03 dos votos válidos contra 45,16 de Lula, uma distância de 1,87 ponto percentual. A pesquisa Quest, divulgada nesta quarta, 14, aponta Flávio com 46% das intenções de voto contra 44% de Lula, 1% indecisos e 9% de votos brancos e nulos. Há um empate técnico. À exceção do Instituto GERP, que apresentou nesta terça-feira 13 Flávio, com 10 pontos percentuais de vantagem em relação a Lula, duas outras pesquisas divulgadas esta semana apontam uma diferença pequena. A Poder Data AIA mostra que a distância entre os dois adversários, que era de 6 pontos, caiu para 2 pontos percentuais. Já a BTG Pactual Nexus apontou 4 pontos de diferença, numa disputa em que cada voto subtraído de um lado conta como 2 em favor do outro. É jogo que segue. Nesta quinta, haverá Datafolha a conferir.
3: Berta Macaron para a Rede Itasat.
15: Entrevista ao vivo para Lula, ato em Minas Gerais para Flávio Bolsonaro. Assim será a quinta-feira dos candidatos. No Rio de Janeiro, o presidente participa da sabatina do Jornal Nacional. A militância petista também se organiza. Em Florianópolis, o ministro da Secretaria-Geral da Presidência da República, Guilherme Boulos, realiza mais um ato de campanha. Já Flávio Bolsonaro, candidato do PL, passa amanhã em Brasília, com gravações e reuniões internas. À noite, vai à Capelinha, em Minas Gerais, de onde faz a tradicional live de quinta-feira, às 6 horas da tarde, e participa do Bloquinho do 22, às 7 horas da noite. De Brasília, Manu Leone.
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17: Câmara e Senado correram para aprovar matérias que Lula considera importantes para a reeleição dele. O Senado aprovou o fim da escala 6x1, com o apoio também do candidato da oposição, Flávio Bolsonaro. Pois o Brasil é prisioneiro da ideia de que um populismo de Lula só se consegue combater com outro populismo. Seja como for, a lista eleitoreira desta quarta-feira, além do fim da 6x1, incluiu aumento para o faturamento do MEI, o microempreendedor individual. Incluiu perdão de dívidas com a União para esse mesmo segmento. Incluiu aumento da contratação de funcionários, transferência de R$5 mil para novos negócios. Com mais essas benesses eleitoreiras, o governo Lula leva para uns, depende do cálculo, mas há consenso, em torno de R$300 bilhões foi aqui elevada a gastança para se conseguir votos. A parte disso sequer há previsão orçamentária. Mas essa é a essência do populismo. A festa é hoje. Alguém que paga a conta amanhã. No caso das eleições, a pergunta é a seguinte: as benesses levam Lula a virar sobre a desvantagem com a qual saiu no primeiro turno? Até aqui não, ou ainda não? O problema é o contraste entre medidas pontuais de última hora e os fatores mais abrangentes que explicam o primeiro turno para as eleições presidenciais, estaduais e especialmente para o legislativo. É o cansaço generalizado do eleitor e a persistente alta taxa de desaprovação do governo. Esse, digamos, climão geral continua o mesmo, fazendo com que continue difícil a empreitada da campanha de Lula. Espaço para uma virada continua existindo, mas continua apertado. Da CNN em São Paulo, William Vaz.
3: Vamos atualizar os destaques do Jornal da Itatiaia desta quinta-feira, 15 de outubro de 2026.
18: Hoje, na capital, a temperatura deve chegar a 29 graus. Agora, 23 graus na Itatiaia.
3: O Senado deve votar hoje a PEC da Segurança Pública e o projeto de lei que reajusta o limite de enquadramento do microempreendedor individual. O texto prevê a liberação de até R$5 mil para os MEIs e perdão de R$12 bilhões em dívidas tributárias com a União. Ontem, o Senado aprovou a proposta de emenda à Constituição que acaba com a escala de trabalho 6x1 e reduz a jornada semanal de 44 para 40 horas semanais sem corte nos salários.
18: PSD aciona o Supremo Tribunal Federal para restabelecer o segundo turno das eleições no Rio de Janeiro entre Eduardo Paes e Douglas Ruas. Diana Rogers.
19: O PSD, partido de Eduardo Paes, entrou com uma ação no STF para tentar reverter a decisão do Tribunal Superior Eleitoral, que anulou os votos de Antony Garotinho no primeiro turno, resultando na vitória de Douglas Ruas do PL após a retotalização dos votos pelo TRE. Com a ação, o PSD pretende tentar restabelecer o segundo turno da eleição para governador do Rio, marcado para o dia 25 de outubro. O PSD argumenta que esses votos foram dados a um candidato que estava na urna e, por isso, devem continuar integrando a base usada para definir se haverá segundo turno.
3: Temporal deixa uma pessoa morta e rastros de destruição em São Paulo. Mardélio Couto.
20: Na zona norte da capital, bombeiros confirmaram a morte de uma pessoa que foi soterrada em meio a um deslizamento que atingiu uma residência em apenas 40 minutos. Choveu o esperado para 11 dias na região do córrego do Anhangabaú, área onde foram registradas cenas impressionantes de carros boiando dentro de um túnel e motoristas sendo obrigados a subir no teto dos veículos. Cenas parecidas de carros submersos também foram registradas na zona sul da capital.
3: Homem é preso em Montes Claros com quase 25 mil imagens de abuso sexual infantil. Janaína Sacerdote.
21: A Polícia Federal prendeu um homem de 26 anos suspeito de armazenar mais de 24 mil imagens e vídeos de violência sexual contra crianças e adolescentes em Taiobeiras, no norte do estado. A prisão foi realizada nesta quinta-feira durante a operação que investiga crimes cibernéticos de abuso sexual infanto-juvenil. Segundo a Polícia Federal, material estaria armazenado em contas na internet entre 2019 e 2026. Investigado atuava na supervisão de crianças em um grupo de oração de uma igreja da cidade. Durante a operação, foram apreendidos equipamentos eletrônicos que passarão por perícia. A investigação também apura a possibilidade de outros crimes.
3: Desabamento de uma escola mata 27 alunos e um professor no Paquistão. De acordo com as primeiras informações, mais de 30 pessoas ficaram feridas no acidente. 6 delas em estado crítico.
18: Para a Rede Tassati,
3: Fernanda Viegas.
18: E Eustáquio Ramos.
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22: Sou Júnior Moreira, esse é o Conversa de Redação comigo para debater os principais temas do dia. Economista Rita Mundin, jornalista Edilene Lopes e também a defensora pública Silvana Lobo. Olha só, o Congresso Nacional deve promulgar na semana que vem a proposta que acaba com a escala 6x1. O texto garante 2 folgas por semana sem corte de salário e passou no plenário do Senado por 75 votos a 1, com um único voto contrário do senador Hamilton Mourão. A mudança será gradual. 2 meses após a publicação da emenda, o limite semanal cai de 44 para 42 horas. Depois de 14 meses, a carga máxima fica fixada em 40 horas semanais. Ô Rita, deixa eu começar com você, porque já que foi aprovado, esse texto foi aprovado e vai ser promulgado na semana que vem, a gente começa a falar agora dos impactos que esse texto pode trazer, e me parece que o principal impacto é econômico.
23: É claro, né, Júnior? Se você tem um país trabalhando menos, com os empregados ganhando a mesma coisa, o empregador, ele vai ter dois impactos. Ele vai ter que, dependendo do setor, contratar novos funcionários. Os estudos já foram feitos, vários deles, e na média, sobre no setor de serviços, é um impacto sobre a folha de 22%. Nós estamos num momento extremamente difícil para as empresas que já sofrem com a carga tributária e principalmente com a elevada taxa de juros, em um ambiente de muita, muita dificuldade de honrar suas contas. Então, nós temos mais de 9 milhões de CNPJs, né, inadimplentes. Uma dívida das empresas em torno aí de mais de 250 bilhões. Então, foi inapropriada essa votação nesse momento, foi inapropriado discutir um tema desse em ano de eleição e já imaginou em véspera de um segundo turno. Então, mais uma vez, a classe política brasileira dá um exemplo muito triste para a nação. Primeiro a gente ganha, depois a gente vê o que que faz. Por quê? Se você perguntar para o trabalhador, todo mundo, você quer trabalhar menos e ganhar o mesmo tanto? Sim. Mas pensa bem, o que que faz o PIB? O que que faz a riqueza de um país? É o trabalho. Se você vai trabalhar menos, a produção vai diminuir, se não houver uma reposição da sua mão de obra naquele espaço em que você está em casa descansando. Eu não tenho nada contra o descanso, nada, nada, nada, nada. Mas o momento é inapropriado e a discussão teria que ter sido muito mais profunda, porque nós estamos em um momento de crise econômica em cima de uma inadimplência recorde. Então, é uma penalização do setor produtivo que vai acabar penalizando o trabalhador da mesma forma. Nós vamos ter menos crescimento, nós vamos ter desemprego e nós vamos ter, sim, inflação, porque o custo dessa contratação extra para suprir o trabalhador que vai estar de folga, ele será repassado aos preços. Então, gente, nós estamos criando uma desordem nas cadeias produtivas, principalmente na de serviços, em um momento em que o país precisa de serenidade e, acima de tudo, de muito trabalho para pagar as contas. Então, nós estamos aumentando despesa, aumentando a falta, já existe uma falta muito grande de mão de obra. Então, nós, de repente, tem setor que vai parar, porque não vai ter quem repor. Então, é um caos, esse país é um caos. Isso tudo por quê? Porque resolveram usar a escala trabalhista como arma eleitoral. E você não decide uma coisa dessa em véspera de eleição, sem discussão e sem ouvir com muito cuidado as consequências de vários setores e de vários tipos de emprego que serão duramente afetados. O emprego e o empregador. Exatamente por essa falta de maturidade do Brasil. É um país do curto prazo, é um país do extintor de incêndio. Nós não temos política nenhuma, em área nenhuma, porque o negócio aqui é política de poder e não política de Estado. Nós não construímos um país, nós não construímos uma nação. A gente quer sempre é ganhar a eleição.
22: Ô Edilene, lógico que a Rita já entrou um pouquinho aqui nos desdobramentos políticos dessa história, né? Mas lógico, trouxe também os desdobramentos econômicos. Queria olhar e trazer a sua opinião, a sua análise aí, muito no sentido dessa eleição mesmo, né? A gente está aí há 11 dias do segundo turno da eleição, uma votação que estava ali meio acirrada, depois virou 75-1, ou seja, praticamente unanimidade nos corredores de Brasília. O que se diz por aí?
0: Eu passei o dia todo no Congresso Nacional e conversei com os líderes e com os parlamentares que foram para a votação no Senado Federal, dentre eles com Tereza Leitão, que é a líder do Partido dos Trabalhadores no Senado, com Humberto Costa, que também é um senador que é uma liderança petista, e com Hamilton Mourão, do Republicanos, que foi vice-presidente da República de Jair Bolsonaro. Inclusive, conversei com ele pouco antes da votação e ele havia adiantado que seria um voto contrário e foi o único voto contrário do Congresso Nacional. Hamilton Mourão alegou coerência para manter seu voto, evitou fazer críticas a Flávio Bolsonaro, que acabou mudando de posição. Antes era contra o projeto encampado pelo governo e acabou votando a favor. Embora não tenha comparecido à sessão, votou à distância, estava em uma agenda no Rio Grande do Sul com o Coronel Zulco, que foi o eleito para governar o estado. Flávio Bolsonaro mudou de posição, como nós havíamos adiantado em uma entrevista com o senador e governador eleito Cleitinho aqui na Itatiaia, muito por temer os danos de votar contra a escala 6x1 ou o fim da escala 6x1. Como dizer a alguém que trabalha em um supermercado, por exemplo, que você é contra o fim da escala 6x1? Só quem trabalha nesse esquema de trabalho, embora nós saibamos que pode haver prejuízo econômico, mas só quem sente na pele a dificuldade de uma escala como essa sabe o quão ruim é não ter o descanso que vê outras pessoas tendo. Então, é muito difícil para um candidato, e para Flávio Bolsonaro poderia gerar algum prejuízo eleitoral, dizer isso ao trabalhador. Fazendo esse cálculo político, ele acabou mudando o seu voto, que deu um combustível, um gás para a campanha do presidente Lula, dizer que o Lula virou, inclusive, o voto do Flávio Bolsonaro. Já Rogério Marinho, que é o coordenador de campanha de Flávio e é líder do PL no Senado Federal, não deixou a sua digital na proposta. Simplesmente não compareceu para votar. Ele, que é autor de uma outra PEC, uma proposta de emenda à Constituição, alternativa a essa proposta que foi autorizada, que foi aprovada, e é uma que flexibiliza um pouco o cenário, que na verdade propõe que o recebimento seja por horas trabalhadas e que o combinado possa prevalecer entre o patrão e o empregado. Hamilton Mourão, nessa entrevista que me deu pouco antes da votação, disse também que acredita que, caso Flávio Bolsonaro seja eleito, a oposição vai se mobilizar para mudar o que foi votado ontem e conseguir adequar ao que foi colocado na PEC do Rogério Marinho. Então, essa possibilidade de mudança, ela existe e ela é temida pelos petistas. Nós vimos o cálculo eleitoral prevalecer ontem, aqueles que eram convictos na mudança fizeram seu voto de acordo com isso, e aqueles que não eram simplesmente mudaram de posição para não perder as eleições ou para não sofrer esse impacto. Agora Lula vai colher os louros, embora o protagonismo não esteja dividido com Flávio Bolsonaro. Flávio reduziu seus danos e Lula deve comparecer ao Congresso Nacional na promulgação dessa medida, que será feita por Davi Alcolumbre, como nós também havíamos adiantado que poderia ocorrer na semana que vem, ontem, aqui na Itatiaia. Então agora veremos qual será o impacto disso nas eleições, Júnior. Se Lula de fato vai conseguir angariar mais votos e se Flávio não perdeu os votos por ter mudado de posição, mesmo contrariando o que seria coerente fazer.
1: E aí, Silvana, como é que você olha para essa história toda? A PEC aprovada de uma forma meio rápida, assim, ontem, naquelas votações rápidas lá do Congresso, praticamente unânime a votação, e agora deve ser promulgada na semana que vem.
2: Júlio, o que, que eu penso disso é o seguinte: para mim, que servidora pública e profissional liberal antes e professora de ensino superior, eu nunca trabalhei aos sábados nem aos domingos. Então, para mim, é muito assim, confortável, né? Falar que é ótimo, que todo mundo deveria ser isso. Mas, em compensação, quando a gente olha para os demais ramos de emprego, como é que a gente faz? Né? Vai ser feito dessa forma? Isso é bom? O Brasil tem jeito de fazer? Se fosse possível, gente, trabalhar um dia na semana e folgar seis, era uma beleza. Tem jeito de fazer isso? O país aguenta essa carga? Porque se não aguentar, não tem jeito de fazer. E vamos ser sinceros, gente, quando a gente observa assim, não, é muito bom porque vai ter dois dias. Não é todo mundo que vai ter sábado e domingo. O dia preferencial é domingo, mas o outro dia pode ser qualquer dia. Então dizer, vai ficar com a família. Se for um dia de semana, os meninos estão na escola, né? O cônjuge, outra pessoa da família, pode estar trabalhando no dia que ele não está. Então, um dia coincidente de família continuaria sendo domingo. Aí eu te pergunto, eu ganho um salário mínimo, um salário e meio no meu emprego, e eu tenho uma folga na terça-feira. É muito difícil pensar que eu vou ficar em casa à toa fazendo nada. Possivelmente eu vou arrumar um bico nisso aí, né? Então, a gente vai ter aí alguma coisa que seria feita. Então, não tenha dúvida que o ideal seria esse, mas o país aguenta isso agora? E eu vou fazer um mutatis mutandis aqui. Os juízes, os magistrados, têm 60 dias de férias por ano. Todos eles vendem 30 dias. E o desculpa era o quê? E olha bem, a gente pega as varas estão com 7 mil, 8 mil, 9 mil, 12 mil, 15 mil, 20 mil processos para ser julgados em algumas varas. Se a gente for olhar isso, não era para ter os 60 dias, era 30 dias. E por que que não pode trabalhar sábado? Por que que o judiciário não pode trabalhar sábado? Por que que o executivo não trabalha sábado? Por quê? Né? Por que que já era uma escala assim? Será que é por isso que o país está tão ruim? Porque o pessoal não trabalha a mais? O serviço público não trabalha a mais? Ou como você dizia agora há pouco, Júnior? Né? Você dizia, olha, eu acredito que quando a escravidão acabou, você me falou isso agora, né? Quando a escravidão acabou, a turma reclamou. Quando veio a CLT, a turma reclamou. E que agora vai continuar igual um caminhão de abóbora, daqui pra frente vai ajeitar lá pra frente. Pois é, mas vai ajeitar a que custo? Né? Esse é o grande problema que a gente tem que ver. Então, eu acho que a discussão foi muito pouca e essas discussões no Brasil que são prévias de eleição, elas me perturbam muito também, porque elas não têm um valor certo do que aquilo vai acarretar. Mas a eleição está aí, a turma vai achar bom ou vai achar ruim, tem a turma da picanha, tem a turma da arma, tem a turma da confusão, que não deveria ser assim. Eu não deveria escolher um candidato por aquilo que ele fez na véspera, ou melhor, no meio de uma eleição, né?
1: Bom, pessoal, a primeira pesquisa Quest sobre a disputa pelo Palácio do Planalto no segundo turno mostra Flávio Bolsonaro numericamente à frente de Lula. O candidato do PL tem 46% das intenções de voto contra 44% do petista. A margem de erro é de 2 pontos percentuais para mais ou para menos. Os votos brancos, nulos ou de quem não vai votar somam 9%. Apenas 1% dos entrevistados ainda não sabe em quem votar. O levantamento ouviu 2.154 eleitores entre os dias 10 e 13 de outubro e aponta que 91% das pessoas já consideram o voto definitivo. Edilene, hoje, inclusive, tem mais uma pesquisa. Datafolha vai sair um pouco mais tarde, mas até agora já saíram 5 pesquisas a semana, pelo menos que pesquisas que vieram à minha cabeça. Teve Atlas, teve Poder Data, teve GERP, teve agora a Quest, enfim, e por aí vai, todas mostrando Flávio Bolsonaro à frente de Lula, pelo menos numericamente.
0: Exato, Júnior. Muito provavelmente essas pesquisas estão corretas. Talvez não acertem no percentual, como nós vimos acontecer no primeiro turno, mas fato é que numericamente, muito provavelmente, Flávio Bolsonaro, como mostraram as urnas, está à frente de Lula. E ele tem chances de avançar porque tem cabos eleitorais importantes. Muitos governadores eleitos são da base do ex-presidente Jair Bolsonaro e agora da base de Flávio Bolsonaro. E em Minas Gerais, por exemplo, ele tem 2 cabos eleitorais com recorde de votos. O senador Cleitinho, que é o governador eleito, e Nicolas Ferreira, que é o deputado federal mais votado do Brasil e agora coloca, digamos assim, a direita festiva na rua com o bloco do Nicolas, que ele está realizando em vários lugares com e sem Flávio Bolsonaro, na tentativa de fazer uma mobilização, não só em Minas Gerais, mas também fora do estado, que possa ser fotografada, filmada e mostrar que há um engajamento também nas ruas. Ou seja, uma estratégia muito bem traçada com vários atores que o presidente Lula neste momento não tem, justamente porque não conseguiu eleger tantos aliados quanto Flávio Bolsonaro conseguiu. Em Minas, a situação de Lula é especificamente mais complexa, porque Flávio Bolsonaro tem uma vantagem de 600 mil votos em relação a Lula no primeiro turno, que era justamente a vantagem que tinha Lula em relação a Jair Bolsonaro. Então, enquanto Lula luta para reverter e para virar votos, Flávio Bolsonaro quer apenas

0: né, no primeiro turno, e nós vamos ter o segundo turno aí também apertadinho. Não vai ser, ninguém vai ganhar com 10 milhões, com essa quantidade de votos, não. Então vai ser mais ou menos o que aconteceu ali. Pode ser que o Lula consiga virado? Pode ser. Pode ser que o Flávio seja eleito? Pode ser. Nessa situação que nós estamos agora, com essa divisão toda, aliás, gente, é uma divisão que vem no país há muito tempo, né? Essa divisão vem há muito tempo. Só que tinha o fiel da balança aí tendia mais para o PT. Agora, ele está tendendo todo para esse retorno aí do PL, do Bolsonaro. E nós só vamos saber disso, gente, no domingo, dia 25, lá pelas 7 horas da noite.
1: E aí, Rita, a tendência da pesquisa é que continue mais ou menos o que foi o placar ali no primeiro turno, né?
2: É, Júnior, o que me chamou a atenção foi exatamente os apoios que o Flávio conseguiu dos candidatos, né? Que é o Augusto Cury, o Caiado, principalmente. Eles não se concretizaram até aqui em uma vantagem um pouco mais folgada para o Flávio, né? Isso tem me chamado a atenção. Principalmente os eleitores do Cury e do Caiado, né? E do Zema. Poucos, mas também todos os três declararam apoio ao Flávio, e isso não parece não ter entrado na conta. Vamos ver como é que fica. Isso aí me chamou bastante a atenção.
1: Bom, tem mais um minutinho, Edilene. Eu queria só falar com você sobre duas coisas que vão acontecer lá no Senado hoje. Acho que é importante a gente ficar de olho. Primeiro, o Senado vota duas propostas de interesse, inclusive do Palácio, né, do Planalto, a PEC da Segurança Pública e as novas regras para o microempreendedor individual. A proposta de segurança amplia a atuação da Polícia Federal contra facções criminosas, já virou palco ali de confronto eleitoral também, né, que o Flávio também quer incluir ali a redução da maioridade penal, né, tem essa discussão em torno disso. E o projeto dos MEIs, que perdoa 12 bilhões de reais em dívidas com a União e prevê um PIX de 5 mil reais para a categoria, está elevando o teto também de 80 para 110 mil, que aí já é um pedido antigo dos MEIs. É mais um dia movimentado no Senado, né?
3: Mais um dia movimentado aqui na capital federal, Júnior, e muito provavelmente essa proposta para os microempreendedores individuais vai passar, porque a oposição também fica sem coragem de votar contra o projeto, mesmo que ele favoreça o presidente Lula, e aí dividem o protagonismo. Hoje nós entrevistamos a coordenadora de campanha de Flávio Bolsonaro aqui no jornal, a Daniela Marques, que era presidente da Caixa Econômica Federal, e ela adiantou um passo em relação ao que Lula fez. Flávio já anunciou, e foi a primeira vez que ela falou isso, que vai dar um ano de carência para os microempreendedores individuais pagarem suas dívidas com bancos, ou seja, nessa competição entre eles, algumas categorias, algumas parcelas da população tendem a ganhar alguma vantagem, mesmo que isso custe para o Estado logo na sequência no futuro. Em relação à PEC da segurança, deve sofrer algumas alterações, porque a oposição, aprovando essa proposta, não vai deixar de colocar os seus pontos que são considerados fundamentais e foram defendidos. E um desses pontos de debate, como você disse, é a redução da maioridade penal.
1: Bom, ponto final, nossa conversa em redação, que teve Rita Mundin, Edilene Lopes e Silvana Lobo. Três mulheres e três mulheres professoras, né? Nesse dia dos professores. Legal demais isso aqui.
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5: 11 horas e 44 minutos. Olá,

0: 9:59.
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14: Boa tarde, ouvintes da Rádio Exclusiva FM, a todos vocês que estavam sintonizados, a vocês que estão chegando agora na programação da Oração do Meio-Dia. Cremos que hoje é o dia que o Senhor, Ele fez. E nós nos alegramos porque todos os dias foram feitos por Deus. Por isso, a palavra do Senhor, ela mesmo diz, e eu insisto em dizer isso no início de todas as programações, ou a maioria de todas as nossas programações, ainda éramos informe. E Deus, Ele tinha um projeto, e Ele tem um projeto estabelecido sobre a minha, sobre a sua, sobre a nossa família. Por isso, nós nos reunimos de segunda a sexta-feira, ao meio-dia. Nesse tempo que nós clamamos a Deus, agradecemos, pedimos, nós também compartilhamos de testemunhos, como você pode enviar o seu testemunho para cá, para também fortalecer a vida de outras pessoas, pelo número 37-3513-0001, envie para cá. Hoje nós vamos falar sobre paciência, então envie aí mensagem, manda uma mensagem de WhatsApp para os seus amigos para ouvir a programação de hoje. Nós vamos falar sobre paciência, é um do fruto do Espírito e precisamos viver. Vamos ouvir essa canção e já já nós voltaremos.

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1: Graças a Deus, o Senhor, Ele é a nossa força, Ele é o nosso refúgio, Ele é a nossa fortaleza. E a palavra do Senhor, ela nos garante, por que teremos medo? Ou a quem vamos temer? Porque o Senhor, Ele está conosco. Meus queridos, hoje eu gostaria de estar falando algo com todos vocês sobre uma palavra que tem sido escassa ou também pouco exercida na vida de todos os brasileiros e eu acredito na vida de muitas pessoas. A palavra é paciência. Meus queridos, nós estamos vivendo em um tempo de pessoas impacientes, pessoas que não conseguem mais esperar, não conseguem esperar um atendimento médico, não conseguem mais esperar na fila de algum lugar, que seja do banco, casa lotérica, enfim, as pessoas não estão conseguindo mais esperar a resposta de uma mensagem pelo WhatsApp, que já pagam e já pede auxílio para outras pessoas. Existem pais que não conseguem esperar o amadurecimento dos seus filhos. Existem esposas e maridos que não estão mais vivendo em comunhão porque não tem mais paciência em esperar o outro a desenvolver, a melhorar, a sair de situações difíceis. Nós vivemos em um mundo de muita aceleração, e isso tem gerado na vida de muitas pessoas ansiedade e a falta de paciência. Infelizmente, nós podemos ver nos jornais digitais, em alguns sites, quanta agressão no trânsito por falta de paciência. Às vezes há uma distração e essa distração pode levar um automóvel a fechar um outro automóvel, a um motociclista a esbarrar no carro. Nós somos sujeitos, queridos, a essas coisas. Mas o nervo está à flor da pele. As pessoas estão sem paciência para ouvir umas outras. Existem pessoas que você já vai falando, ela nem deixa você terminar de falar e já vai falando de uma forma acelerada, sem paciência para concluir um pensamento. Onde, queridos, nós vamos chegar? Como cidadãos neste mundo, se nós não começarmos a praticar e a viver a paciência? A palavra de Deus traz base para isso, para gerar tranquilidade no processo da nossa vida. Gálatas capítulo 5, verso 22 está dizendo: mas o fruto do Espírito é amor, alegria, paz, paciência, amabilidade, bondade, fidelidade, mansidão e domínio próprio. Contra essas coisas não há lei. Esses dias mesmo, bem recente, eu falei sobre isso aqui. Mas a palavra, a paciência, que é um do fruto do Espírito, em tempos difíceis, é um dos maiores desafios da vida de todo cidadão. E eu coloco aqui de todo cristão que conhece a palavra de Deus. Essa palavra que está descrita na Bíblia não é apenas, queridos, como a capacidade de esperar. Não é somente isso, mas como uma virtude ativa de perseverança, eu posso dizer aqui, de confiança em tempos difíceis e o tempo que nós precisamos confiar em Deus. Na Bíblia, ser paciente é sinônimo de sabedoria e domínio próprio. E como nós estamos vendo e ouvindo pessoas sem sabedoria, pessoas que não mais vivem o seu domínio próprio, pessoas explosivas, pessoas que respondem e as suas tomam decisões em momentos de raiva ou em momentos de tristeza, tomam decisões, e algumas decisões elas são irreversíveis, e precisamos compreender que toda decisão há uma consequência. Queridos, a paciência é ser tardio em irar-se, como a palavra de Deus ela nos orienta. É não se deixar ser governado pela ansiedade ou pela pressa de resolver tudo sozinho. É necessário estar caminhando com Deus. A paciência, ela produz caráter. E isso é verdade. Nós podemos ver em Romanos capítulo 5. O apóstolo Paulo, ele explica, ele traz uma explicação e também ele traz as suas atribuições em meio às tribulações. Ele fala sobre o que produz perseverança. A perseverança, ela, meus queridos, é um caráter aprovado. É um caráter que é forjado no momento que você espera, no momento esperançoso. Nós podemos ver isso na palavra de Deus, que é o nosso manual de fé. A palavra de Deus que nos conduz às verdades para a vida. Nós podemos ver aqui, queridos, o exemplo de vários homens. Mas tem um que é citado por muitos. Quer seja você evangélico, católico, livre pensador, até você que diz que não acredita em Deus. Você já ouviu a história de um homem na Bíblia chamado Jó. Jó aqui, ele é um dos exemplos que nós podemos trazer nessa tarde, falando sobre paciência, falando sobre perseverança, falando sobre confiança em Deus, falando sobre em permanecer focado na palavra que Deus deu, que Deus liberou. Então aqui nós podemos ver que este homem, ele é um exemplo. Por quê? Porque ele foi paciente nas suas tribulações. Ele foi perseverante nas suas provações. Ele permaneceu. E quando nós não temos paciência, nós não permanecemos. Quantas pessoas não permanecem no trabalho com paciência até uma outra porta melhor se abrir? Existem pessoas que não conseguem permanecer. Por quê? Porque não vive o fruto do Espírito, que é a paciência. Voltando a falar aqui de Jó, para exemplificar este momento, nas provações a paciência nos ensina, repito, a confiar mesmo sem entender. E como é difícil hoje confiar em Deus, quero colocar aqui. Confiar em Deus, mesmo sem entender os caminhos. Meus queridos, bem rapidamente para você entender, quando Jesus, eu citei isso esses dias aqui, despedindo da multidão, ele foi ao monte orar e ele fala com seus discípulos, vai para o outro lado. A palavra de Jesus foi, vai para o outro lado. E a palavra de Deus diz que no meio do caminho houve muitas intercorrências ali. Vento forte, mar agitado. Por que eu quero dizer isso para vocês? Porque o Senhor sempre fala onde vamos chegar. Mas Ele não revela no percurso o que vai acontecer. Por que Ele não revela? Porque no percurso é forjado caráter. No percurso é forjado a paciência, a esperança, a confiança em Deus. Porque no caminho que eu tomo as decisões, se eu permaneço ouvindo a voz de Deus, ou se eu pulo fora do barco, ou se eu decido acreditar em outros deuses que não seja aquele que me prometeu algo. Assim foi na vida de Jó. Um homem mais rico daquela época, não tinha ninguém mais rico que Jó naquele tempo. E aquele homem que dormiu rico e com família, eu coloco assim para você entender, ele acorda pobre, sem família e ainda mais doente. O que dizer se isso acontecer hoje com as nossas vidas? Vamos praguejar contra Deus? Vamos colocar culpa nas pessoas que estão do nosso lado? Nós vamos falar que isso é uma questão hereditária e não tem jeito, isso é que aconteceu? Alguns podem colocar a culpa no pai, na mãe. Outros vão colocar a culpa nos filhos. Existem muitas pessoas que colocam a culpa até na igreja. A igreja é culpada, Deus está passando por isso. Outros dizem que a culpa é do pastor ou do líder religioso. Meus queridos, se tem algo que nós precisamos parar de fazer, é terceirizar a culpa dos problemas da nossa vida. Você precisa ser responsável pelos seus atos. E a paciência é o fruto do Espírito que leva a uma sabedoria para administrar tudo o que acontece ao nosso redor. Por isso, Jó, ele é esse exemplo, porque diante de todo o sofrimento, Jó, ele diz, bem sei que tudo pode e nenhum dos planos de Deus pode ser frustrado, que é isso. Eu conheço Deus que me deu tudo e eu também sei que esse Deus pode tirar a minha vida dessa situação que eu estou vivendo. A família abandonou, os filhos, eles morreram. A mulher praguejou e diz que não era o mesmo Deus que deu tudo, que estava permitindo com que aquilo acontecesse. Os amigos viraram as costas, até mesmo com uma acusação em dizer que Jó estava em pecado. Em momentos difíceis, eu acredito que não é nem as pessoas que querem deixar de estar perto de nós, mas eu acredito que é Deus que sopra muitas pessoas para que nós venhamos ficar sozinhos, na dependência de Deus, para ouvir e fazer aquilo que Ele mesmo deseja que nós venhamos fazer. Ouvir muitas pessoas, isso significa ouvir muitos ruídos, e isso diminui a palavra de Deus nas nossas vidas. Queridos, como nós podemos reconstruir uma vida e exercer paciência? Entender que há uma recompensa quando nós somos pacientes e esperamos em Deus? A palavra do Senhor em Tiago, capítulo 1, verso 12, lembra que há uma promessa para quem suporta a provação com fidelidade. A palavra de Deus, ela diz, bem-aventurado é o homem que suporta a tentação, porque quando for provado, ele recebe a coroa da vida. E isso nos leva há uma total dependência de Deus. E existem coisas que precisamos praticar, exercer a paciência hoje. E eu coloco aqui três coisas para que nós venhamos orar. A primeira é que eu preciso, nós precisamos trocar a pressa pela oração. Você que está acelerado demais, troque a sua pressa pela oração. Em vez de tomar decisões impulsionadas pelos desejos momentâneos, a paciência bíblica convida a descansar na vontade de Deus. Segundo, olhar para o processo e não para as dificuldades. Assim como um agricultor, eu coloco assim para você entender, assim como um agricultor precisa esperar o tempo da terra e também da colheita, a vida espiritual amadurece por etapas. Observe e veja isso e viva dessa forma. Etapas precisam ser concluídas com paciência. Ciclos precisam ser encerrados com paciência. E o terceiro, guarde o coração da reclamação. O mês de outubro, nós estamos com um propósito. Qual é esse propósito? Não reclamar. Evite a murmuração e mantenha a sua perspectiva sempre no Senhor. Vivendo com paciência, atravessando os vales da vida com ânimo e firmeza em Deus. cremos que Ele existe. Cremos e viveremos o fruto do Espírito, que é a paciência. Pois Deus, Ele é grande. É isso que essa canção diz. E é, enquanto você ouve essa canção, separe aí o seu copo com água e já já nós voltaremos com a oração que vai gerar em nós paciência.

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1: Quão grande é o nosso Deus! É nele que nós temos esperança, é nele que temos vida e nós cremos. Ninguém explica Deus. Não há como explicar, porque milagre não se explica. Quem faz os milagres na nossa vida, esse se chama Jesus Cristo, Filho de Deus. Eu quero orar agora por você que tem a dificuldade na paciência. Ah, pastor, eu tenho dificuldade demais em ser paciente. Eu não tenho paciência com meu filho, não tenho paciência no meu trabalho, não tenho paciência com os meus amigos. Então eu quero orar por você, para você viver, para você se frutificar com esse fruto do Espírito, que é a paciência. Senhor Jesus, eu oro nessa hora a sua palavra. E orar a sua palavra é declarar aquilo que o Senhor deseja que vivamos. Eu oro o Salmo 40. Eu oro o Salmo 40 nessa hora para a vida daqueles, meu Deus, que tem falta de paciência. A esse que precisa de paciência no trabalho, na escola, no dia a dia, em casa. A palavra do Senhor, ela diz que nós precisamos colocar toda a nossa esperança. Não é 50%, 80%, 90%, Deus. É 100% da nossa esperança no Senhor. A palavra do Senhor diz que o Senhor ouve a nossa oração, que o Senhor se inclina, que o Senhor abaixa para dizer o que você está precisando. O nosso grito de socorro, ele é atendido pelo Senhor. Eu oro a palavra do Senhor que diz que o Senhor tira a nossa vida de um poço de destruição. O Senhor tira nossas vidas do atoleiro. A palavra do Senhor diz que aqueles que têm paciência em ouvir o Senhor coloque uma rocha firme. Coloque essa mulher, este homem, em uma rocha firme agora. Em sabedoria, em paz, vivendo o fruto do Espírito que foi citado hoje, que é a paciência. Eu oro por este.

e a resposta das orações daqueles que gritam por socorro. Eu oro pela vida deste homem, dessa mulher, dessa criança, dessa jovem e dessa adolescente, para que o Senhor venha trazer um socorro nessa hora. Eu oro também por cura. Existem pessoas que estão sem paciência até mesmo em esperar a cura que vem do alto, em esperar aqueles que estão no processo de cura, tratamento de um câncer, tratamento de uma enfermidade. Eu peço ao Senhor nessa hora que, no processo, dê paciência, sabedoria para ser curado. Eu oro nessa hora pela vida da minha sogra, Dona Regina, que está hospitalizada, está passando por um quadro de infarto. Fomos pegos de surpresa. Que o Senhor vá nessa hora, lá no hospital onde ela está em Contagem. O Senhor é Jeová Rafá que cura. E nessa hora, meu Deus, nós não nos desesperamos. Entristecemos, mas nós não estamos desesperados. Pois a nossa confiança está em Deus. E qualquer outro ouvinte ou alguém que está neste mesmo quadro, eu oro e peço ao Senhor que venha gerar vida no corpo, na alma e no espírito, em nome de Jesus. Amém. Graças a Deus. Amém, meus queridos. Que o Senhor Jesus abençoe a sua vida, abençoe a sua casa, abençoe todos os seus projetos. E o fruto do Espírito, que é a paciência, ele venha a ser algo latente, visível, para transmitir para a vida de outras pessoas. Deus abençoe a sua vida e até amanhã, se o Senhor Deus permitir.

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7: Uma boa tarde pra você. Meio-dia, 50 minutos, informa os ponteiros. Sejam todos muito bem-vindos a mais uma programação da sua exclusiva. Dessa vez, te fazendo companhia nessa tarde, é o meu, o seu, o nosso Conecta 97. Tá dado a abertura do seu Conecta 97, de meio-dia e meia até as 4 horas da tarde. Você confere essa programação de sucesso muito boa, né, gente? Inclusive, você tem assento reservado, tá? Chega mais, vem pra cá, participa. Manda seu áudio, manda também a sua mensagem de texto. Pede música, pede abraço que a gente vai atender. Tudo isso você faz pelo WhatsApp da Exclusiva. É o 37-3513-0001. 37-3513-0001. Participe você também. Não fique de fora. E hoje, nessa tarde de quinta-feira, hoje, 15 de outubro, né, de 2026, mais uma quinta-feira, já encaminhando para o final de semana. A gente traz uma enquete muito boa. A enquete de hoje vai ser polêmica, hein? Queremos saber de você o seguinte: qual é a maior preocupação das famílias brasileiras atualmente? É o preço dos alimentos? É aquela ida no mercado, né? Que qualquer quantidade você já gasta é 100, 200 reais, fácil, fácil. É o valor dos combustíveis, famosa gasolina, o etanol, o diesel. É o aluguel e moradia, seja aí o aluguel da sua casa. Casa também é algo caro, né, gente? Ou é o salário que não acompanha essas despesas? Tem que escolher só um, hein? Qual que é a maior preocupação que você aí passa com a sua família atualmente? Deixa registrado aqui no nosso WhatsApp, é o 37-3513-0001. Conta pra cá o seu registro, o seu caso, né? A gente tá super aberto à sua opinião, combinado? Vamos dar o pontapé inicial hoje com o Panda, João Neto e Frederico, R$200 é o nome dela. Boa tarde!
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0: gente! Hoje é dia 15 de outubro, hoje é dia do professor e dia do técnico em administração. Parabéns, amados professores e amadas professoras de todo o Brasil. Nós agradecemos demais a vocês, porque é através da educação que a gente consegue mudar a realidade da nossa sociedade. E os professores estão hoje de parabéns e merecem todas as homenagens do mundo. Tá apagando as velhinhas hoje, Biafra, cantor e compositor. Tem também a atriz Denise Fraga, Bianca Rinaldi, que também é atriz, Alex Escobar, jornalista brasileiro, e Rodrigo Lombardi, ator brasileiro. Fatos históricos e jornalísticos. Foi no ano de 1897 que o povoado de Belo Montes, ou Canudos, como ficou conhecido, foi destruído pelo Exército Brasileiro. Em 1940, acontecia o lançamento do filme O Grande Ditador, de Charles Chaplin. Em 1995, Saddam Hussein era reeleito presidente do Iraque por meio de um referendo. Em 1996, acontecia a criação da Globo News, o canal de notícias do Grupo Globo. E a agenda do rádio fica por aqui, mas amanhã tem muito mais. Um grande abraço e até lá! 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
3: Estamos de volta, 1 hora em ponto, marca os ponteiros, é o nosso Conecta 97. Acabamos de descobrir o que é celebrado nesse dia 15 de outubro e o que ficou marcado, né, gente? É a famosa agenda do rádio. E você vai participando, pede sua música, pede seu abraço pelo 37-3513-0001. Vamos para um breve intervalo comercial e já já estamos de volta.
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3: 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É o Conecta 97. 1h05. Boa tarde pra vocês. Deixa eu mandar um abraço, gente, pro Paulo, que já chega participando, mandando mensagem aqui no WhatsApp. É o Paulo, tá na Oséias Cordeiro Valadares, né? Acompanhando a programação. Boa tarde pra você, Paulinho. Como é que tá? Tudo bem? Lá no grupo, gente, a enquete tá postada e até então agora a última tá ganhando, tá? A última opção, que é salários que não acompanham as despesas, né? Lembrando, qual é a maior preocupação das famílias brasileiras atualmente? Você acha que é o preço dos alimentos? Qualquer ida no supermercado é bem cara? Você acha que é o valor dos combustíveis? Para você, é o aluguel e a moradia? Ou são os salários que não acompanham as despesas? Deixa aqui a sua opinião pra gente. Pode ser por áudio, pode ser também por mensagem de texto. Mas fica a seu critério como é que você vai mandar, né? É o 37-3513-0001. Manda seu áudio ou também mensagem de texto pedindo música, pedindo abraço e participando do Conecta. Bora de música, gente. Essa que eu ofereço lá pro Dinho. Dinho, treinador, né? Famoso Dinho Curvelo. Ele sempre acompanha a gente. Inclusive, tá lá na turma junto com a galera do CAPS. E ele pede sempre Léo Magalhães, CDs e livros. Essa é boa, hein? Eu ofereço pra ele, gosto demais desse Léo Magalhães. Eu vou te contar, menino. Grande abraço, Dinho!

0: meus amores, tô chegando por aqui trazendo muita fofoca pra você que tá sempre aqui, Aniel, querendo saber o que é que tá rolando na vida dos famosos, e a gente conta tudo. Pra começar, Globo tira Ana Castela e Lauana Prado do Amigas, especial com cantoras do sertanejo. O que houve, o que aconteceu, a gente conta aqui agora. A Ana Castela e Lauana Prado ficaram de fora da segunda edição do especial Amigas da TV Globo devido à incompatibilidade de agenda e falta de acordo com a produção. Para o lugar delas, a emissora escalou Paula Fernandes e Nayara Azevedo. O programa, que é uma versão feminina do clássico Amigos, segue com Simone Mendes e a dupla Maiara e Maraísa no elenco principal, além das convidadas especiais Roberta Miranda e Yasmin Santos. Bem, o que foi que aconteceu? Deixa eu contar para vocês. Lauana Prado, a ausência dela, se deu por conflitos de agenda, já que a cantora atua como técnica na segunda temporada do The Voice Brasil no SBT e na Disney. Já Ana Castela, a artista, demonstrou interesse em retornar ao projeto, mas não chegou a um acordo financeiro ou de cronograma com a emissora para conciliar as gravações em novembro. Então é isso, sem Ana Castela e Lauana Prado no Amigas especial aí com cantoras sertanejas. Voz feminina aí, abrilhantando, esse fim de ano na Globo. Eu volto já porque tem mais fofocas, tá? Fica aqui.
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2: Estamos de volta. 1h18. Boa tarde para todos vocês. Nosso mundo da fama, fofoca dos famosos, as curiosidades deles, Parte 1 concluída. Tem muito mais pela frente, tá? O Conecta é repleto de coisa boa, gente. É nessa pegada, viu? É música, é a sua participação, é mundo da fama. E tudo isso, ó, você participa comigo pelo WhatsApp da rádio. É o 37 3513 0001. Fique à vontade para pedir a sua música, para pedir também o seu abraço, mandar aquele oferecimento, seja ele musical, seja ele de aniversário, tem muitos aniversariantes também. Você faz tudo isso pelo nosso WhatsApp. Aí pode ser por áudio, pode ser por mensagem de texto. Você mandando áudio, a gente reproduz aqui no ao vivo, mandando a mensagem, a gente também fala. Ó, por exemplo, a Márcia Aparecida tá por aqui. Ela é do Ferro Velho Donana e ela tá participando. Tá lá trabalhando no Ferro Velho Donano. Um grande abraço pra toda a turma. E ela tá pedindo música do Panda, Eu Te Seguro. Sobre a enquete, ela disse que o salário e o aluguel é osso. Essa aí realmente é osso duro de roer, Márcia? Então ela optou, gente, pelo aluguel e moradia e o salário, que não dá conta de acompanhar esse tanto de despesa. Lembrando que essa é a nossa enquete e a Márcia já participou. Lá no grupo são 5 votos a favor do salário, que não dá conta de acompanhar as despesas. Mas e pra você, qual que é a sua opinião? Deixa registrado no nosso WhatsApp, combinado? 37 3513 0001. Qual é a maior preocupação das famílias brasileiras atualmente? Enquanto você aí vai participando, vai pegando o telefone, mandando aquela mensagem, por aqui a gente vai curtir música. A playlist musical ainda dá continuidade com sucessos atuais, Ó, de 2026 essa aqui. É Ana Castela, Hoje Eu Lembrei de Você. Uma música muito bonita, conta uma história maravilhosa. Vamos curtir!

0: A rainha, Marília Mendonça.
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4: 1:32.
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2: Hora 33 minutos, uma boa tarde pra vocês. É o nosso Conecta 97. Até as 4 horas da tarde, vai te fazendo companhia. Deixa eu mandar um abraço aqui, gente, pra Vitória, tá acompanhando a programação lá nas Casas Populares. Boa tarde pra você, Vitória Mara. Tá pedindo música de Não Era Você com João Bosco e Vinícius. Música muito boa, né? Olha só, pessoal, deixa eu te dar um recado, hein? Grupo Alterosa, estamos contratando. Vaga para pedreiro florestal. Os interessados devem enviar o currículo pelo WhatsApp. Ó, anota aí, 37 99831 0454. 37 99831 0454. Você vai estar falando com a Fernanda. Ou também você pode entregar pessoalmente no escritório. Fica localizado na Avenida Pedro Hermínio Alves, número 2018, bairro Paraíso, em Pompéu. Venha fazer parte da equipe Grupo Alterosa. Estamos contratando vaga pedreiro florestal. Ó, lembrando que tem enquete também, você ouvinte do Conecta pode participar, é convidada especial, manda pra cá a sua opinião, hein? Ela tá postada no grupo da rádio, nos status, no Instagram, 37 35 13 0001. Vem participar com a gente! Luciano Silva, Mississippi!

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2: É um sucesso atrás do outro mesmo, gente. 1:42. Wesley Safadão, Natanzinho Lima, Mentira Estampada.

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2: 1:49.
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0: De volta estamos por aqui! E olha só, foi um tempo de cura pra mim. Quem disse essa frase? Simária, em primeira aparição na TV após pausa na carreira. A cantora Simária afirmou que os 4 anos longe dos palcos foram essenciais para sua recuperação física e mental durante sua primeira aparição na TV após o hiato. Participando do programa Viver Sertanejo, apresentado por Daniel na Rede Globo, a artista abriu o coração sobre os motivos da pausa e os próximos passos de sua carreira. Esgotamento. A cantora revelou que trabalhava sem parar desde a infância, tendo começado aos 7 anos e ido para a estrada profissionalmente aos 14, parando apenas aos 40. Eu precisava daquilo, eu estava muito cansada, muito esgotada, já foram muitos anos de histórias, precisava cuidar dos meus meninos e cuidar também de mim, declarou Simária. O afastamento serviu para acompanhar de perto o crescimento dos meus filhos, Giovanna e Powell, que também foram os maiores incentivadores de meu retorno aos palcos. Mesmo sem fazer shows, ela garantiu que não parou totalmente, continuou compondo e produzindo músicas em estúdio. A aparição na televisão foi logo após a gravação do seu primeiro DVD em carreira solo, gravado em São Paulo, após o fim da parceria musical com a irmã Simone Mendes, lá em 2022. Simária, todo sucesso pra você, meu amor. Beijo no seu coração, volta com tudo aí que a gente quer ver você cantando, tá bom? E as músicas delas estão maravilhosas. Eu volto rapidinho, tem mais fofocas por aqui.
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3: Uma boa tarde pra vocês! Mais uma vez, gente, teve Mundo da Fama, parte 2 de hoje! Concluímos ela com sucesso, né? Agora sim a gente pode mandar mais abraços. A Roberta tá participando aqui comigo. Boa tarde pra você, Roberta. Boa tarde também pra ele, ó. O Roberto. Roberto Reis, no bairro Loteamento. Boa tarde, meu querido. Como é que vai? A Lucinéia Rocha tá lá, gente, curtindo a nossa programação e curtindo também o brinde, né, que ela ganhou. Grande abraço pra você, Lucinéia. Muito obrigado pelo carinho, por sempre estar aí acompanhando a exclusiva. Temos também participando aí Denise, lá no bairro Várzea das Flores. Uma excelente quinta-feira pra você, Denise. Como é que vai as modas? Tudo bem? E é isso aí, gente. Eu tô gostando de ver, tá? O WhatsApp tá movimentado, é muita gente participando. Você não pode ficar de fora. 37-35-13-0001. Pede sua música, pede seu abraço. Olha essa sequência musical que tá chegando agora. É Guilherme Benuto com Maiara e Maraíza. Tem também Yasmin Sensação, que tá programada. Zé Neto e Cristiano não pode faltar também, né? Pois é, vocês vão curtir todas essas neste exato momento. É a sequência.
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8: Deixa comigo, Conecta 97, marca 2 horas 5 minutos. É a hora certa pra você não perder o horário, hein? Ó, gente, é o seguinte, deixa eu te dar um recado bastante importante, hein? Grupo Alterosa está contratando vaga pedreiro florestal. Os interessados devem enviar o currículo pelo WhatsApp 37 99831 0454 37 99831 0454. Você vai estar falando com a Fernanda. Ou também pode entregar pessoalmente no escritório, que é na Avenida Pedro Hermínio Alves, número 2018, bairro Paraíso. Venha fazer parte da equipe Grupo Alterosa. Estamos contratando. Vaga pedreiro florestal. Quero mandar um alô aqui pra Cláudia, no bairro Volta do Brejo. Ela tá acompanhando a gente. Grande abraço pra você, Cláudia. Um abraço também pra os filhos Letícia, a Larissa, o Leonardo e a Lara Emanuele e os dois sobrinhos, o Brian e o Pedro, que tá curtindo a Semana das Crianças na casa da titia. Manda um abraço mais que especial pra toda essa família, então. Muito obrigado pela participação, hein? Gente, hoje, quinta-feira, é dia de TBT e o nosso Conecta já tá nesse clima, hein? E falando em TBT, vamos agora curtir músicas do passado. Aquela nostalgia, né? Pois é, essas aqui são as modas antigas. E claro, tem que rodar na exclusiva. Querendo ou não querendo, são muitos e muitos sucessos que essas duas que estão acompanhando e vai chegar agora, hein? Zezé de Camargo e Luciano, também tem Mato Grosso e Matias. Vai ser esse momento onde a gente vai separar aí só moda boa pra você no Conecta. Felicidade e saudade de você. Ei, Mirosmar, canta pra gente!

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0: apresentando a turnê Bem Black em São Paulo. Olha só, gente, o Thiaguinho, ele já apresentou o show de sua nova turnê Bem Black, né? No último dia 3 de outubro, no Espaço Unimed em São Paulo. Mas calma aí, que ainda tem muitas outras apresentações. E quem sabe aí pertinho de você, hein? Pra você poder curtir tudo isso. E Thiaguinho cantando pra gente. O projeto é um mergulho na ancestralidade e uma celebração do Black Music, aproximando aí a essência do pagode, de ritmos como soul, R&B, jazz, afrobeat também, tá? No repertório, ele mistura sucessos da carreira solo e da época do Exalta Samba com releituras, como Olhos Coloridos e faixas inéditas, a exemplo de Pensamentos Intrusivos. E o público se esbalda quando ele canta clássicos como Falta Você, Deixa Tudo Como Tá e Tá Vendo Aquela Lua? É isso aí! Bem, a turnê passará por grandes arenas de todo o Brasil, com previsão de 13 apresentações pelo país, tá? Ah, eu quero que ele chegue aqui bem pertinho de mim pra mim poder curtir também, claro. Sou fã do Thiaguinho, do Exalta Samba. E é isso. Ó, eu volto rapidinho porque tem aquele cara que deixou uns dias de bebê, ó, mas tá querendo voltar. Já volto. Já sabe de quem eu vou falar, né? Rapidinho, tá?
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1: 2:35.
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2: Por aqui, os ponteiros estão marcando 2:35, uma ótima tarde a todos vocês. É o Conecta 97. Bom demais da conta, hein, gente? Ó, e eu tenho um recado importante pra todos vocês. Grupo Alterosa, estamos contratando vaga pedreiro florestal. Os interessados devem enviar o currículo para o WhatsApp 37 99831 0454, 37 99831 0454. Vai estar falando com a Fernanda. Ou também pode entregar pessoalmente o currículo lá no escritório, no endereço que é Avenida Pedro Hermínio Alves, número 2018, bairro Paraíso. Venha fazer parte da equipe Grupo Alterosa. Estamos contratando! Gente, é o seguinte, deixa eu mandar um grande abraço aqui pro meu querido companheiro que acompanha sempre aqui, ó, o Conecta. Tá sintonizado, né? Esse aqui é companheiro mesmo, o próprio nome já fala. É o Sidney, né? O Sargento Sidney. Grande abraço pra você, Sidney Oliveira. Muito obrigado pela participação aqui no Conecta. Obrigado por estar acompanhando a exclusiva. Ele até me fez um alerta aqui, né? Um lembrete muito especial pra todos vocês aqui da programação. Amanhã, gente, é dia de Boletim 979. Pois é! Aquele quadro antigo que tinha alguns meses atrás está de volta na sua exclusiva. Boletim 979 vai ser agora todas as sextas-feiras, às 9 horas da manhã, ao vivo com o Sargento Sidney. Um programa maravilhoso, onde você tem aí informação, a sua segurança e também, claro, a segurança de toda a cidadania, né? Então amanhã, ó, temos encontro marcado às 9 horas. O programa Boletim 979 tá de volta. E claro, deixa eu oferecer uma música pra ele. Ele curte a Zezé de Camargo e Luciano. Ô Sidney, vê se essa aqui tá do seu agrado. Ei, que moda boa, menino.

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0: Voltei por aqui e olha, prefiro ser um gordo feliz. Quem disse? Leonardo, que voltou a beber após 30 dias. O cantor Leonardo comemorou o fim de um período de 30 dias de abstinência alcoólica, afirmando que prefere ser um gordo feliz do que um magro triste. Em setembro de 2026, o sertanejo completou 30 dias sem consumir bebidas alcoólicas e gravou um vídeo comemorando com uma taça de cerveja ao lado da esposa, Poliana Rocha. Bem, o motivo da pausa? A abstinência ocorreu por recomendação médica após exames de rotina apontarem níveis alterados de triglicérides e picos de pressão alta. E a repercussão foi a seguinte: o artista de 63 anos relatou que um mês longe da bebida foi motivo de muito sofrimento e garantiu que não pretende repetir a experiência. Ai, Leonardo, só tem você, né? Então pega leve, tá? Vê se diminui aí. Tinha que ser o Leonardo, né, gente? Sempre com as suas gracinhas. E bora tomar uma... Mas calma aí que hoje ainda é quinta-feira, tá? Deixa pra amanhã. Já volto. Tem a nossa última.
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3: Silva. Aí, turma, mais um Mundo da Fama foi concluído e 2 horas e 52 minutos marca os ponteiros, hein? Vamos agora com o pagode, esse aqui é de respeito, viu? O grupo Menos é Mais, Matheus Fernandes, Lapada Dela.

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0: Convido você e sua família para este momento abençoado na nossa programação. Vamos juntos colocar nas santas chagas de Jesus o nosso pedido de oração, a nossa intenção. Prepare o seu ambiente de oração com as fotos, as roupas de família e, de modo particular, lembrando dos enfermos. Traga os nomes por quem vamos interceder e pedir cura e libertação de todos os sofrimentos e dores.
9: Queridos irmãos e irmãs, é quinta-feira. Com um olhar eucarístico, vamos rezar o terço das Santas Chagas, esse ato de amor de nosso Senhor Jesus Cristo, que prometeu e cumpre: estarei convosco todos os dias, até o fim dos tempos. Rezemos. Em nome do Pai, e do Filho, e do Espírito Santo. Amém. Creio em Deus Pai Todo-Poderoso, Criador do céu e da terra, e em Jesus Cristo, seu único Filho, nosso Senhor, que foi concebido pelo poder do Espírito Santo, nasceu da Virgem Maria, padeceu sob Pôncio Pilatos, foi crucificado, morto e sepultado, desceu à mansão dos mortos, ressuscitou ao terceiro dia, subiu aos céus, está sentado à direita de Deus Pai Todo-Poderoso, de onde há de vir julgar os vivos e os mortos. Creio no Espírito Santo, na Santa Igreja Católica, na comunhão dos santos, na remissão dos pecados, na ressurreição da carne, na vida eterna. Amém. Ó Jesus, Divino Redentor, tende misericórdia de nós e do mundo inteiro. Deus Santo, Deus Forte, Deus Imortal, tende piedade de nós e do mundo inteiro. Graça, misericórdia, meu Jesus, nos perigos presentes, cobri-nos com vosso preciosíssimo sangue. Pai Eterno, tende misericórdia de nós, pelo sangue de Jesus Cristo, vosso Filho unigênito, tende misericórdia de nós, vos suplicamos. Amém. Nesse primeiro mistério do texto das Santas Chagas, contemplamos: Jesus se revela como caminho, verdade e vida. Como fruto desse mistério e dessa contemplação, peçamos por todas as famílias que estão desunidas, que possam, no perdão, no diálogo, fazer um processo de reencontro e paz. Eterno Pai, eu vos ofereço as Santas Chagas de nosso Senhor Jesus Cristo, para curar as de nossas almas.
10: Meu Jesus, perdão e misericórdia.
0: Pelos méritos de vossas santas chagas.
10: Meu Jesus, perdão e misericórdia.
0: Pelos méritos de vossas santas chagas.
10: Meu Jesus, perdão e misericórdia.
0: Pelos méritos de vossas santas chagas.
10: Meu Jesus, perdão e misericórdia.
0: Pelos méritos de vossas santas chagas.
10: Meu Jesus, perdão e misericórdia.
0: Pelos méritos de vossas santas chagas.
10: Meu Jesus, perdão e misericórdia.
0: Pelos méritos de vossas santas chagas.
10: Meu Jesus, perdão e misericórdia.
0: Pelos méritos de vossas santas chagas.
10: Meu Jesus, perdão e misericórdia.
0: Pelos méritos de vossas santas chagas.
10: Meu Jesus, perdão e misericórdia.
0: Pelos méritos de vossas santas chagas.
10: Meu Jesus, perdão e misericórdia.
0: Pelos méritos de vossas santas chagas.
9: Neste segundo mistério do texto das Santas Chagas, contemplamos: Jesus cura o cego Bartimeu. Rezemos esta dezena, contemplando este milagre de Jesus, pedindo que o Senhor, ressuscitado, misericordioso, nas suas santas chagas, cure todos os que precisam de uma cura espiritual. Eterno Pai, eu vos ofereço as santas chagas de nosso Senhor Jesus Cristo, para curar as de nossas almas.
10: Meu Jesus, perdão e misericórdia.
0: Pelos méritos de vossas santas chagas.
10: Meu Jesus, perdão e misericórdia.
0: Pelos méritos de vossas santas chagas.
10: Meu Jesus, perdão e misericórdia.
0: Pelos méritos de vossas santas chagas.
10: Meu Jesus, perdão e misericórdia.
0: Pelos méritos de vossas santas chagas.
10: Meu Jesus, perdão e misericórdia.
0: Pelos méritos de vossas santas chagas.
10: Meu Jesus, perdão e misericórdia.
0: Pelos méritos de vossas santas chagas.
10: Meu Jesus, perdão e misericórdia.
0: Pelos méritos de vossas santas chagas.
10: Meu Jesus, perdão e misericórdia.
0: Pelos méritos de vossas santas chagas.
10: Meu Jesus, perdão e misericórdia.
0: Pelos méritos de vossas santas chagas.
10: Meu Jesus, perdão e misericórdia.
0: Pelos méritos de vossas santas chagas.
9: No terceiro mistério do terço das santas chagas, contemplamos: Jesus se apresenta como tronco da videira. Rezemos este mistério, pedindo a Deus que nós, como seu rebanho, jamais nos apartemos deste tronco que é a seiva que nos dá vida, e de modo especial pelos jovens, para que não percam a fé. Eterno Pai, eu vos ofereço as santas chagas de nosso Senhor Jesus Cristo, para curar as de nossas almas.
11: Meu Jesus, perdão e misericórdia.
0: Pelos méritos de vossas santas chagas.
11: Meu Jesus, perdão e misericórdia.
0: Pelos méritos de vossas santas chagas.
11: Meu Jesus, perdão e misericórdia.
0: Pelos méritos de vossas santas chagas.
11: Meu Jesus, perdão e misericórdia.
0: Pelos méritos de vossas santas chagas.
11: Meu Jesus, perdão e misericórdia.
0: Pelos méritos de vossas santas chagas.
11: Meu Jesus, perdão e misericórdia.
0: Pelos méritos de vossas santas chagas.
11: Meu Jesus, perdão e misericórdia.
0: Pelos méritos de vossas santas chagas.
11: Meu Jesus, perdão e misericórdia.
0: Pelos méritos de vossas santas chagas.
11: Meu Jesus, perdão e misericórdia.
0: Pelos méritos de vossas santas chagas.
11: Meu Jesus, perdão e misericórdia.
0: Pelos méritos de vossas santas chagas.
9: No quarto mistério do terço das santas chagas, contemplamos o encontro de Jesus com Zaqueu. Como fruto deste mistério e contemplação, rezemos por todos aqueles que estão desanimados, sem força, para que possam ter atitudes de um encontro com o Senhor, dispostos a uma vida nova. Rezemos. Eterno Pai, eu vos ofereço as santas chagas de nosso Senhor Jesus Cristo, para curar as de nossas almas.
12: Meu Jesus, perdão e misericórdia.
0: Pelos méritos de vossas santas chagas.
12: Meu Jesus, perdão e misericórdia.
0: Pelos méritos de vossas santas chagas.
12: Meu Jesus, perdão e misericórdia.
0: Pelos méritos de vossas santas chagas.
12: Meu Jesus, perdão e misericórdia.
0: Pelos méritos de vossas santas chagas.
12: Meu Jesus, perdão e misericórdia.
0: Pelos méritos de vossas santas chagas.
12: Meu Jesus, perdão e misericórdia.
0: Pelos méritos de vossas santas chagas.
12: Meu Jesus, perdão e misericórdia.
0: Pelos méritos de vossas santas chagas.
12: Meu Jesus, perdão e misericórdia.
0: Pelos méritos de vossas santas chagas.
12: Meu Jesus, perdão e misericórdia.
0: Pelos méritos de vossas santas chagas.
12: Meu Jesus, perdão e misericórdia.
0: Pelos méritos de vossas santas chagas.
9: No quinto mistério do terço das santas chagas, contemplamos Jesus que anda sobre as águas. Como fruto deste mistério, vamos juntos pedir que, como Pedro, tenhamos a coragem e a fé para dar, nem que seja um passo, nas águas revoltas da vida. O Senhor está conosco. Caminhemos, rezemos juntos. Eterno Pai, eu vos ofereço as santas chagas de nosso Senhor Jesus Cristo, para curar as de nossas almas.
10: Meu Jesus, perdão e misericórdia.
0: Pelos méritos de vossas santas chagas.
10: Meu Jesus, perdão e misericórdia.
0: Pelos méritos de vossas santas chagas.
10: Meu Jesus, perdão e misericórdia.
0: Pelos méritos de vossas santas chagas.
10: Meu Jesus, perdão e misericórdia.
0: Pelos méritos de vossas santas chagas.
10: Meu Jesus, perdão e misericórdia.
0: Pelos méritos de vossas santas chagas.
10: Meu Jesus, perdão e misericórdia. misericórdia.
0: Pelos méritos de vossas santas chagas.
10: Meu Jesus, perdão e misericórdia.
0: Pelos méritos de vossas santas chagas.
10: Meu Jesus, perdão e misericórdia.
0: Pelos méritos de vossas santas chagas.
10: Meu Jesus, perdão e misericórdia.
0: Pelos méritos de vossas santas chagas.
10: Meu Jesus, perdão e misericórdia.
0: Pelos méritos de vossas santas chagas.
9: Rezemos três vezes. Eterno Pai, eu vos ofereço as santas chagas de nosso Senhor Jesus Cristo para curar as de nossas almas. Eterno Pai, eu vos ofereço as santas chagas de nosso Senhor Jesus Cristo para curar as de nossas almas. Eterno Pai, eu vos ofereço as santas chagas de nosso Senhor Jesus Cristo para curar as de nossas almas. Amém. Queridos filhos e filhas, tendo rezado o terço das santas chagas, vamos agora fazer a oração de todos os dias, que é a novena das santas chagas de nosso Senhor Jesus Cristo. Rezemos. Por suas santas chagas, suas chagas gloriosas, o Cristo Senhor me proteja e me guarde. Senhor Jesus, foste levado na cruz para que por vossas santas chagas sejam curadas as de nossas almas. Eu vos louvo e agradeço pelo vosso ato redentor. Carregaste em vosso próprio corpo os meus pecados e de toda a humanidade. Nas vossas santas chagas, coloco minhas intenções, minhas preocupações, ansiedades e angústias, minhas enfermidades físicas e psíquicas, meus sofrimentos, dores, alegrias e necessidades. Em vossas santas chagas, Senhor, coloco minha família. Envolvei, Senhor, a mim e meus familiares, protegendo-nos do mal. Coloque a sua intenção. Senhor, ao mostrar vossas santas chagas gloriosas a Tomé e o mandando tocar em vosso lado aberto, o curaste da incredulidade. Eu vos peço, Senhor, permita-me refugiar em vossas santas chagas e, por mérito desses sinais de vosso amor, curai a minha falta de fé. Ó Jesus, pelos méritos de vossa paixão, morte e ressurreição, dai-me a graça de viver os frutos da nossa redenção. Amém.
0: Cura e libertação é o que pedimos e suplicamos diariamente durante o terço das Santas Chagas. Todos os dias, traga o seu pedido e a sua intenção para rezarmos juntos. 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Que as Santas Chagas de Jesus abençoe a todos. Agora, com a Bíblia na mão, ficamos com o Padre Reginaldo Manzotti em palavras de salvação.

0: queridos filhos e filhas, quinta-feira, sempre lembrando a Eucaristia, fonte, ápice, ponto de chegada e de partida de toda a vida cristã. Que Jesus seja adorado e seja amado nesta terra de Santa Cruz.
1: Nesta terra de Santa Cruz.
0: Seja adorado.
1: Seja adorado.
0: Hoje, dia de Santa Teresa d'Ávila.
1: Seja amado nesta terra de Santa Cruz.
0: Escute esse testemunho. Escute.
2: Olá, Padre Reginaldo Manzotto. Meu nome é Rosimeires. Falo de Itabaiana, Sergipe.
0: Pois não.
2: Sou associada fiel e
0: opa,
2: queria contar o testemunho da novena de São Pio. Comecei a fazer por minha filha e minha filhada, que está sem se falar por uma besteira. Pedi a São Pio que intercedesse por elas e elas voltassem a falar. E ontem, dia 17 do 9, a graça aconteceu.
0: Olha
2: graça
0: aí, gente.
2: Graça alcançada e graça testemunhada.
0: Tá aí, ó. Eu falei, gente, pede grande. É um grande intercessor. Bíblia aberta, cartilha de oração.
3: Dá-me a palavra certa na hora certa e do jeito certo.
0: E pra pessoa certa,

Ai de vós que edificais sepulcros para os profetas que vossos pais mataram. Vós servis assim de testemunhas das obras de vossos pais e as aprovais, porque em verdade eles os mataram, mas vós lhes edificais os sepulcros. Por isso também disse a sabedoria de Deus: enviar-lhes-ei profetas e apóstolos, mas eles darão a morte a uns e perseguirão a outros. Palavra da salvação. Glória a vós, Senhor. Jesus continua a falar dos ais. A temática da crítica aos doutores e mestres da lei, que achavam que tinham a chave da ciência, que podiam interpretar tudo. Jesus faz críticas ameaçadoras contra os fariseus e doutores da lei. Ele refuta todo e qualquer ritualismo estéril. Hoje eu falava, é dia de Santa Teresa d'Ávila. Nasceu em Ávila, 1515. Teve como conselheiro espiritual São João da Cruz. Aqui eu quero citar um livro que eu acho um dos maiores legados, ou vamos dizer, que ajuda muito na vida espiritual. Anota, chama-se Castelo Interior. Santa Teresa d'Ávila era uma mulher de uma personalidade forte. Foi diretor espiritual e tinha até correspondência com o próprio rei Felipe II da Espanha. Mulher prática. Ocupava-se de mínimas coisas do convento, mas também não descuidava da parte econômica, pois dizia: Teresa sem a graça de Deus é pobre mulher, com a graça de Deus uma força, com a graça de Deus e muito dinheiro uma potência. Eu vou ler de novo, frase de Santa Teresa, acho que essa eu não tinha escutado ainda, né? Gostei, já gostava de Santa Teresa, agora gostei mais ainda. Teresa sem a graça de Deus, uma pobre mulher. Teresa com a graça de Deus, uma força. Teresa com a graça de Deus e muito dinheiro, uma potência. Mas foi ela que disse: nada te perturbes, nada te amedrontes, só Deus basta, só Ele, só Deus basta.

Foi uma mulher que buscou Deus acima de tudo. Sempre foi uma mulher decidida naquilo que queria, levar Deus aos corações dos homens. Mas mesmo com toda essa vida, esse gênio, uma mulher que era delicada nas coisas de Deus. Santa Teresa, rogai por nós. Faça-nos entender que só Deus basta. Só Deus basta.

Eu quero pedir, Senhor, abençoai-nos com a Tua misericórdia. Abençoai-nos com a Tua misericórdia e a água, as roupas dos enfermos. E faça-nos, Senhor, entender que no meio de tantas tribulações, só Deus basta. Que no meio de tanto corre-corre, só Deus basta. Em nome do Pai, do Filho, do Espírito Santo.

0: E vamos juntos rezar o segundo dia da nossa novena perpétua a Jesus das Santas Chagas. E eu convido você a mandar as suas intenções, 41-3221-6060. Rezemos. Por suas santas chagas, suas chagas gloriosas, o Cristo Senhor me proteja e me guarde. Senhor Jesus, foste levado na cruz para que, por vossas santas chagas, sejam curadas as de nossas almas. Eu vos louvo e agradeço pelo vosso ato redentor. Carregaste em vosso próprio corpo os meus pecados e de toda a humanidade. Nas vossas santas chagas, Senhor, coloco minhas intenções, minhas preocupações, ansiedades e angústias, minhas enfermidades físicas e psíquicas, meus sofrimentos, dores, alegrias e necessidades. Em vossas santas chagas, Senhor, coloco a minha família. Envolvei, Senhor, a mim e meus familiares, protegendo-nos do mal. Senhor, ao mostrar vossas santas chagas gloriosas a Tomé e o mandando tocar em vosso lado aberto, o curaste da incredulidade. Eu vos peço, Senhor, permita-me refugiar em vossas santas chagas e, por mérito desses sinais de vosso amor, curai a minha falta de fé. Ó Jesus, pelos méritos de vossa paixão, morte e ressurreição, dai-me a graça de viver os frutos da nossa redenção. Amém. Acompanhe agora esse testemunho que nos foi enviado, e você pode enviar o seu testemunho que nos edifica na fé desta grande devoção de Jesus das Santas Chagas. Acompanhe.
1: O meu filho, Jackson, ele sofreu um acidente. Ele teve traumatismo craniano, precisou passar por uma cirurgia bem complicada. Isso era o Dia dos Pais. Foi bem emocionante, bem triste para a gente. E a gente conseguiu a vitória, então por isso que eu vim falar agora. E nesses dias em que ele esteve internado, na UTI e tudo mais, todos os dias em que eu subia a rampa para chegar até a UTI, eu ia pedindo a Jesus das Santas Chagas, derrame uma gota do teu sangue no meu filho para ele ser curado. Os 7 dias em coma, e graças a Deus ele foi curado. Então eu fiz, junto com meu marido também, a gente fez uma promessa que a gente seria mensageiros de Jesus das Santas Chagas, e hoje estou aqui e vou levar a minha capelinha para o meu grupo, para a gente avivar mais a fé ainda, para que mais pessoas tenham fé no Jesus das Santas Chagas. Graça alcançada é graça testemunhada. Toca o sino, sacristão!
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0: 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E vamos à bênção da casa. Que a vossa divina bênção os acompanhe. Que o Espírito Santo ilumine os seus pensamentos e que seu poder haja por eles em toda parte. Tudo que se encontra nesta casa, os que nela entram, os que dela saem, que Jesus, nas suas santas chagas, nos abençoe e vos preserve do mal, para que nenhuma desgraça se aproxime de vós. O Senhor vos abençoe e vos guarde, que Ele faça seu rosto brilhar sobre vós, que Ele se compadeça de vós e vos dê a paz. Em nome do Pai, do Filho e do Espírito Santo. Amém.

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13: Você piscou e eu já voltei. 3 horas 34 minutos, marca os ponteiros. Estamos de volta até as 4 horas da tarde, vai ser o comando do seu Conecta 97. E agora, gente, conforme combinado, né, e sempre, claro, uma tradição também, a gente faz uma sequência musical só com moda boa. A gente não pode decepcionar, né? Vamos começar? Essa aqui é boa demais. E eu mando lá pro João Paulo na fazenda do Chiquinho Azul, toda a turma. Estão querendo que a chuva chegue, mas ela não chega nem, né, João Paulo? Um abraço pro Lelê na fazenda do Hélio Leiteiro e toda a turma. Bruno e Marrone, se não tivesse ido.

De volta por aqui! Agora a gente fala de ex-casal. Jenny anuncia término com Arthur Aguiar e apaga post na sequência, viu? Isso mesmo. A Jenny, gente, anunciou pelos stories do Instagram a separação de Arthur Aguiar e deixou claro que não pretende falar mais sobre o assunto. Os dois, que já são pais de Gabriel de 2 anos, também esperam o segundo filho. A publicação, no entanto, foi apagada minutos depois. Eu e o Arthur não estamos mais juntos. Cada um seguirá sua vida e não quero falar disso mais. Obrigado por quem torcia por nossa família, escreveu Jenny. A notícia acontece cerca de 3 meses após o casal oficializar a união no civil.

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1: Indicadores agropecuários com Diego Brião. Soja.
2: Os contratos futuros com vencimento em novembro registraram queda nos Estados Unidos na quarta-feira. Na Bolsa de Chicago, a cotação era de US$12,77 por bushel. Valores no mercado físico no Brasil por saca de 60 quilos. Estado do Mato Grosso, cidade de Campo Novo do Parecis, R$ 136,00. E Paraná, Marechal Cândido Rondon, R$ 135,00.
1: Boi gordo.
2: Em São Paulo, na B3, os contratos com vencimento em outubro eram negociados ao final da quarta a R$ 385,25 por arroba. Houve queda de 0,94% no dia. Boi à vista no Mato Grosso, em Cuiabá, R$ 345,60 por arroba.
1: Café.
2: Os contratos futuros de café arábica com entrega prevista para dezembro terminaram a quarta em Nova York, nos Estados Unidos, em elevação. A cotação era de R$ 1.983,13 por saca de 60 quilos. No Brasil, no mercado físico, valores do café arábica tipo 6 por saca de 60 quilos. Minas Gerais, Varginha, R$ 1.670 e São Paulo, Franca, R$ 1.660.
1: Milho.
2: Valores no mercado físico por saca de 60 quilos. Paraná, Marechal Cândido Rondon, R$ 51,00. Valor em estabilidade na comparação com a cotação anterior. E Goiás, Rio Verde, R$ 54,00. Também em estabilidade.
1: Trigo.
2: Valores no mercado físico por saca: Paraná, Ubiratã, R$ 79,00, em estabilidade, e Santa Catarina, Palmasola, também R$ 79,00, em estabilidade.
1: Cana-de-açúcar.
2: Os contratos futuros de açúcar com entrega prevista para março do ano que vem terminaram a quarta em Nova York em queda. A cotação era de 20,84 centes de dólar por libra peso. No Brasil, em São Paulo, a saca de 50 quilos de açúcar cristal fechou o dia cotada a R$ 123,94 em elevação.
1: Feijão.
2: Preço médio por saca no atacado no Paraná: feijão carioca tipo 1, R$ 298,84 em estabilidade, e feijão preto tipo 1, R$ 228,25 também em estabilidade.
1: Arroz.
2: Valores no mercado físico por saca de 50 quilos: Rio Grande do Sul, média estadual, R$ 82,00 em estabilidade, e Santa Catarina, Rio do Sul, R$ 72,00 também em estabilidade.
1: Indicadores agropecuários, um conteúdo do Grupo Rádio Web. Informação que amplifica conexões.
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1: 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É nóis de novo, gente, cheguei, viu? Cheguei. Como é que o menino falava? Como é que ele falava lá? É. Lembra dele? Como é que opa, opa, aí, eu tô chegando! Alô, amigos, alô, ouvintes da Exclusiva FM, eu sou o Francisco Alberti. Estamos chegando para começar mais um programa Parada Sertaneja, que vai até as 19, não é isso? Ô, gente, agora 4 horas e 6 minutos, já o tempo tá voando, viu? Hoje é quinta-feira de novo, hein? Quinta-feira, 15 de outubro, 2026, é, mano. É metade do mês já, né? Quase metade do mês já, como se tivesse partido o queijo no meio, metade do queijo já foi, já, viu? Esse mês, 31 dias, mal, né? Ô, dia, vamos lá, então, deixa eu mandar abraço pra turma. A turma abraça depois, né? Já cumprimentando a turma que vem chegando devagarinho. Vamos ajeitar aí, vamos com essa moda boa do Lourenço Lorival. Lourenço Lorival, hoje é, vai cantar mesmo.

0: Aí, turma, hora certinha, 4 horas e 11 minutos, tarde de quinta-feira, parada sertaneja até as 19, cumprimentando e mandando abraço para nosso ouvinte Arilma, confere também lá na linda cidade de Abaeté. Abraço para toda a turma na cidade de Baeté, onde temos aí uma grande audiência. Abração para Baeté e toda a região aí.
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0: E nós estamos de volta em 4 horas 16 minutos. Muito boa tarde. Alô, Dona Maria. Dona Maria, boa tarde. Dona Maria, escuta nós também. Dona Maria ajeitou o café mais cedo aqui, já acelerou, né? Alô, Joaquim. Um abraço pro Joaquim, Bolinha. Alô, Irineu, Regiane, Riane e João Gabriel. Um abraço pro Cláudio lá na Fazenda Olinda do Piali. O Zé Curubuê, Vanessa, daqui a pouquinho vai moda bonita pra vocês também, viu? Chiquito da Mara, Dona Anitta também chegou por lá, né? Manda um abraço aí pra Ângela. Ângela e o Nico nas populares. Ângela e Valmir também. Tem Ângela e Valmir que escuta nós também, viu? Manda um abraço pra Tiana. A Tiana é lá na Pitangueira.

0: Bom dia, turma, lá na Fazenda Olinda do Piau, agora 4 horas e 28 minutos. Alô, meu amigo piloto, boa tarde, piloto, tá aí transportando gado e ouvindo nós. Um abraço pra Olga, também o Chicão tá na escuta. Ô, Zezinho, eu tenho um recadinho pra você aí, ó.
1: Alô, povo do Brasil. Quero falar pra...
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0: Gente, 4 horas 34 minutos. Falou, João Carlos. Boa tarde, João Carlos. O Dinho, Zé Pezão, Zé da Fia, Vanusa, Carlim, Piedade. Abraço pra vocês aí. Marquinhos Escorrega também já tá atravessando o corgo pro outro lado, né, Marquinho? Abraço pro Marquinhos Escorrega, o João e a turma lá na Fazenda Fundinho. Mais uma vez, manda um abraço pro piloto que tá aí no transporte do gado. Totói lá do Cito do Urucum, Luiz do Chiquita. Abraço pra vocês também, viu? A turma boa, o Campos tá lá ouvindo nós. Falou, viu, manda? Ajeitou a manda boa pro Gordo Balaeira, a esposa e as filhas também, né? Olá, né, Olga? Um abraço pra Olga, o Chicão, Aristides Brito, Vitor. No Espírito Santo, um abraço aí pra mãe do Gordo lá na Fazenda das Cabaceiras, a dona Romilda também e o Beto Balaeiro, uma boa tarde. Manda um abraço pra toda a turma lá da Madeireira Galvão. Alô, Mundinho, Mundinho e Marilda também, tá na escuta aí, né, Mundinho? Mundinho e Marilda, uma boa tarde.

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2: Honra demais cantar com o trio Parada Dura, né?
3: Que prazer.

0: Rio Parada Dura. Zé Neto e Cristiano. 4h42. Alô, Carlinhos. Carlinho da Craviola chegou. Um abraço aí pra ele. Você ouviu aí o Teodoro e Sampaio cantando aí? Você ouviu a segunda do Sampaio, né? Você viu que menino bom isso? Vamos ajeitando aqui. O Miguel mandou um áudio pra mim mais cedo. Miguel do Segura Pião, mandando abraço pro Maicone. Será que hoje é aniversário do Maicone? Depois não conferir esse trem, oi. Você tá doida. Vai dar certinho, Maicone. Quinta-feira, emenda quinta, sexta, sábado, domingo, segundo de novo. Bom.
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2: Gente, 4 horas 46 minutos e nós vamos com o caminhão de abraços. Deixa eu mandar um abraço pro Reginaldo, Pai Zico, também o Graciel, a turma lá do supermercado São Luís, aquele abraço.
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2: Manda um abraço pro Rosilda, Rosilda, lá no bairro Dona Joaquina. Daqui a pouquinho o menino confere o áudio dela pra nós. Eu mando um abraço. São também. Alô, Giselda, abraço aí pra Giselda e toda a turma aí na volta do brejo. Mais tarde, porque nós vamos ajeitar uma do trio Parada Dura, que já tem uma na programação. Então hoje é aniversário do Marconi, um abração pra ele, Marconi Caminhoneiro, fazendo a festa pra nós, hoje é bom também, né? Manda um abraço em Batuba, lá na Fazenda Buritizinho, o pessoal do grupo Compra e Venda de Gado, Cavalgada Guimarães e amigos também, um abraço pro Careca e o Carlinho da Laíde, um abraço aí.
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2: Cadê o Sargento Sidney? Sargento Sidney, Juan de Angaretá. Amanhã tem Sargento. Amanhã tem o Sargento Sidney. Às 9 horas, né? Amanhã é sexta-feira. Às 9 horas tem ele aqui na exclusiva amanhã. Daqui a pouquinho nós vamos conferir lá, certinho?
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2: Vou mandar um abraço pro Bizinho também, tá ouvindo nós. Bizinho, Paulinha, Zé da Brasília, o Elton, Joninha. Abraço pro Tuia, lá no Pompeu Velho. Abraço pra turma aí. Manda um abraço então pro pessoal que tá ouvindo nós também. Quem? O Catitu, a turma lá na Agropel. Aquele abraço.
4: Ô, Francisco Alberto, boa tarde. Você tá joia? Francisco Alberto, é o Catitu. Já teria como você tocar pra nós aquela música aí do Filho Pródigo. É, mandar um abraço pra toda essa galera aqui da Puxada de Cana aqui. Tá sempre ligadinho na sua programação aí. O Gui, o Genival, o Ramon, o Bruno, o Brancão, meu irmão. E pra todos os meus familiares lá de Bitira, lá de Bons Parques, Martim Campos. E pra minha irmã Delva, que tá sempre ligadinho na sua programação e também lá na Coca. Beleza, uma boa tarde aí, tudo bom.
2: É nóis, mandando abraço pra turma, turma boa lá, luta, cadê a turma lá na Fazenda Floresta? Um abraço pra todos aí na Fazenda Floresta, um abraço aí pra o Taquinho, Helena, Taquinho e João Pedro. Ah, tá certo, ouvi nós, parabéns pro Sevo Marconi, mandando abraço pro Marconi, caminhoneiro, aniversariante de hoje. Alô, Lito, 4:48.

Alô, Francisco Roberto, aqui é a Jade do Assentamento 26 de Outubro. Queria mandar um abraço pra minha mãe Leni, pro meu pai Luciano, pra minha irmã Laine. E hoje você pode escolher a música.

0: Boa tarde, Francisco Roberto. Eu quero mandar um abraço para Dindim e pro vovô e pro Dedéu.
1: Meu nome é Arthur.
0: Meu nome é Arthur. Ih, rapião! Segura, pião!

0: Aí, bom, também, trio Parada Dura, Homem de Pedra, foi pra turma lá no supermercado São Luís, uma boa tarde pra vocês aí, viu? E mais uma vez, mandando abraço pra turma lá no Grupo Angazeira, tô ouvindo nós. Boa tarde pra você, Ana Paula, Kessia do Caixote. Cadê o Tita? Tita da Prefeitura tá ouvindo nós. E o Juliano da Trucão, aquele abraço. Tem abraços também pro Juscelino na Água Limpa, o Alex Boiadeiro, que dá carona pra nós, né, Alex? Alex Boiadeiro tá transportando gado. Ontem nas catiras também, eu vi nós lá, viu? O Ricardinho chegou, o Ricardinho, o moço lá do salão, um abraço pra ele. Olá, né, sou Chiquita, é hora de aumentar o volume do rádio. É, Cristina tá lá ouvindo nós, lá no Toreiro. Vou mandar um abraço e uma turma lá na Fazenda Cabeceira, Olhos d'Água também. Vamos lá, gente, tá aqui, tá chegando agora o Momento Espírita, é isso? Podemos chorar? É a mensagem de hoje.
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Podemos Chorar. Numa sessão de terapia, o paciente confessa sua incapacidade de chorar. Ele associa o choro à fraqueza. Tem medo de se mostrar frágil diante das pessoas. A resposta da terapeuta é de uma doçura extraordinária, lembrando-o de que todos somos vulneráveis e que essa vulnerabilidade é transformadora. Quando choramos, é como se a nossa emoção abraçasse a do outro, tornando-nos mais fortes, porque no encontro dessas águas, nos transformamos em oceano. O choro é o que hidrata a alma, mostrando que somos fortes o suficiente para olhar aquilo que nos toca, reconhecer o sentimento e perceber que o que mexe conosco nos mistura com o melhor de nós mesmos. Isso nos fala um pouco sobre o ego iludido. Essa tendência humana de usar máscaras sociais para esconder conflitos internos e aparentar uma felicidade que não corresponde à nossa verdade. Construímos uma fachada de bem-estar com bases muito instáveis. E quando essa estrutura desmorona, o resultado são angústias reprimidas e uma agressividade que transferimos para os outros. Mascaramos nossas inseguranças fiscalizando rigidamente a conduta alheia ou racionalizando demais os nossos erros. Esse comportamento cobra um preço altíssimo da nossa saúde. Como adverte um benfeitor espiritual, a saúde procede da harmonia mental, orgânica e do ajustamento social. Constituído pela energia do espírito, qualquer distonia que nos perturbe abre caminho para enfermidades no corpo físico. Escravos da mente, transitamos do cárcere à liberdade conforme direcionamos nossas energias. A insegurança gera medo e ansiedade, que muitas vezes confundimos com as ambições do ego. A angústia cultivada é semelhante a uma espessa carga tóxica que aspiramos lentamente, envenenando o coração com tristeza injustificável. O rancor acumulado vira um verdadeiro entulho psíquico que causa profundos danos emocionais. A vida impõe a necessidade de uma catarse libertadora para eliminar as sequelas do insucesso e limpar a nossa mente. O choro genuíno é essa catarse natural que hidrata a alma e nos purifica por dentro. Se desejamos conquistar o equilíbrio real, precisamos ter a coragem de abandonar a postura de juiz da vida alheia e deixar cair as nossas próprias defesas. Só nos sentimos verdadeiramente bem ao lado de pessoas que nos conhecem de fato, o que exige a coragem de nos permitirmos ser vistos com nossas fragilidades, erros e imperfeições. Portanto, nos permitamos retirar as máscaras e dobrar as armaduras do orgulho. Choremos sem medo quando a nossa emoção for tocada. Choremos de alegria quando nos sentirmos assim. Choremos quando uma lembrança significativa tocar os sentimentos. Choremos de tristeza e nos permitamos momentos a sós com nossas lágrimas. Evitemos as expressões "você não precisa chorar" ou "não chore" quando estivermos acolhendo a dor de alguém. Permitamos que o outro se expresse no choro e comecemos a perceber como esse hábito é saudável e natural. Podemos chorar. Aprendamos com as nossas emoções, com nossas alegrias e dores, e reconquistemos a verdadeira saúde espiritual.

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2: A gente, 5 horas e 5 minutos. Alô, meu amigo Zé Branco. Boa tarde, Zé Branco. Já mandou áudio, daqui a pouquinho a gente confere lá. Falou, Zé. Então, um abraço aí pro pessoal lá da Speed Rodas. Abraço pra toda a turma lá da Speed Rodas e Centro Automotivo também, então, vi nós. E mais uma vez, manda um abraço aí pro Marconi. Marconi já preparando, né, Marconi? Para mais cedo hoje, para os trabalhos mais cedo. Hoje começou os trabalhos mais cedo, né? Para os trabalhos mais cedo e começa mais cedo. Para de um lado, começa do outro. Bom demais, Leolinto. Mais uma vez, manda um abraço aí pro Lito, que tá lá ouvindo nós, né? Alô, Valdeci, daqui a pouquinho confere também a mensagem do Valdeci, manda um abraço pra Queca, a Queco Lagoa e todos lá na fazenda do Zé Serra. Fala em Queca, manda um abraço pro irmão dela, que é o Dinho, é o Dinho lá da Celaria JD. Alô, Zé Carlos, boa tarde pra vocês aí. Cadê o Baiano do Bucho? Chegou lá, um abraço pro Baiano do Bucho, tá ouvindo nós também, Baiano do Bucho, aquele abraço. Vou mandar um abraço pro pessoal lá do Abatedouro, Abatedouro Pompiano, uma boa tarde. Tem, então um abraço pra eles lá, né? Cadê o Djalma? Djalma é onde? Djalma é lá em Silva Campos, um abraço pra ele. Mas lá em Matiu Campos também tem o Fernando Cocá, que tá ouvindo nós, né? Fernando Cocá ajeitando as ordens pra lá. Oi, Fernando. Abraço pro Fernando e manda um abraço pra mamãe do Fernando, que é a Maria, Maria do Aleixo. Vamos ajeitar aqui, mandar um abraço aí pra Ana Paula, lá na Fazenda Floresta. Alô, Ana Paula, boa tarde, abraço pra todos aí da Fazenda Floresta. E mais uma vez, manda um abraço aí pra Eliana, Eliana, Taquinho e João Pedro, também Fazenda Floresta. E eles mandando um abraço aí pro Marconi, que está aniversariando hoje. Falou, Marconi, aquele abraço. Cadê o Clever? Clever da Vitória também. Escuta nós lá, um abraço pra você. Falou, Clever da Vitória. Sargento Sidney, boa tarde. Calô, Edilberto, boa tarde. Edilberto também. Escuta nós. É irmão do Gerardo, Caboclo Bom, Gerardo.

0: Aí um dos grandes sucessos de Ed Brito e Samuel, seguindo seus passos, agora 5h17. Daqui a pouquinho tem trio Parada Dura cantando para Giselda e a turma lá na volta do brejo.
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0: É hora de acertar os ponteiros, gente, 5h20.
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0: Aí, turma, de volta comigo ao Parada Sertaneja. Juntos vamos até as 19, não é isso? É nós, do lado de cá, você da banda de lá, e vamos mandando abraço pra turma. Ah, mais uma vez, manda um abraço pro Gilberto. Alô, Gilberto, tudo bem por aí? Manda um abraço pra toda a turma também lá na Fazenda Baú, né? A turma tá sempre na escuta.
9: E trabalho pra valer.
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0: O Marcelo tá lá, né, Marcelo? O Marcelo hoje tá aí ouvindo nós. Marcelo tá mandando abraço pra turma. Vamos ver pra quem que o Marcelo manda abraço hoje, Marcelo?
11: Boa tarde, manda a vida do pescador em Mato Grosso e Matia. Para o Naldo lá no São Luís, ela escuta lá agarradinho no rádio, faz até dó, tadinho. E o paizinho com o Gracial aí também, ela escuta, e o Joãozão aí. Estica.
0: É, vai esticar. Vou mandar um abraço pro Nardel também, no Nardel, o Joãozão. Mandar um abraço pra Cecília, também o Zé Zico, que tá lá ouvindo nós. Mandar um abraço pro Zé Lino também. O Zé Lino tá escutando nós. Um abraço pro Zé Lino. Alô Branco também tá na escuta aí. Alô Branco, boa tarde, Branco. A turma aí na região da Pitangui. A Nerzita, Yara, Yasmin, Alão. É, a turma toda aí ouvindo nós, né? Cadê o pessoal lá no sítio do Urucum? Um abraço aí pro Campos, que tá lá ouvindo nós. Cê, rapaz.
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0: Bom, então, né? O Branco tá casadinho, lua de mel. Tá de lua de mel agora, Vinadão. É da lua de mel lá, viu?
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0: Olha, então, tocar o trio Parada Dura aí pra turma lá na volta do brejo. Alô, Giselda. Tem o Eduardo Costa aí também, viu? O Wellington e Eva, Chaveiro Pampiano.

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0: Parabéns, Ronaldo. Deus te abençoe e te dê muita saúde, meu irmão.
2: Parabéns, meu compadre Ronaldo.

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4: Gente, 5h36. Boa tarde, Magela Afonso, Dona Marcinha, Tonzinho Leiteiro, Dona Zita. Alô, Rubens, lá no Parque de Exposições. Um abraço pra todos aí no Parque de Exposições. Manda um abraço pro Juan também, que tá ouvindo nós lá em Angaretá. Um abraço pra Najair e toda a turma lá em Angaretá. Zezico e Cecília.
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4: Vamos ajeitar aqui, gente. Deixa mais uma vez falar para vocês o seguinte, hein?
6: Alô, povo do Brasil.
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4: um... Alô, Mosquito, um abraço pro Mosquito Mecânico e toda a turma lá na oficina do Mosquito também tá aí garrado ouvindo nós, é isso? É, manda um abraço pro Sargento Sidney, Clarice Mundinho, lembrando que amanhã tem, viu? Amanhã tem o boletim 979, toda sexta-feira, às 9 horas da manhã, exclusive FM, apresentação com o Sargento Sidney. Então amanhã tem o Sargento Sidney com o boletim 979, amanhã às 9 horas, certinho? Vamos ajeitar aqui, mandar abraço pra turma, porque o Gilberto passou mais cedo. Eu falei que o Geraldo também ia chegar, que o Geraldo era caboclo bom. E o Geraldo chegou mesmo, né, Geraldo? Vamos ajeitar. É o Geraldo, Geraldo Campos, Geraldo Horácio, a turma lá na Fazenda Baú. E um abraço também pra toda a turma lá na Caivoaria, tá? A turma tá ouvindo nós. Falei, o Valdeci também mandou uma mensagem aqui mais cedo, não foi, Valdeci? Fala pra nós aí.
7: Ô, Francisco Alberto, boa tarde. Aqui é o Valdeci aqui. Barra das Três Marias, Eu gostaria de ouvir aquela música, Francisco Alberto, se for possível, com a cintura de mola, a baianinha. Ontem ela me ligou.
4: Eu vou ver se for sertaneja. Se for sertaneja, com certeza nós ajeita lá, viu?

0: Daí esse Tãozinho e Chororó com a Terra Tombada, agora 5 horas 42 minutos. Manda abraço e baturma lá no Pompeu Velho, tá lá ouvindo nós. Tamarim chegou por aí, Tamarim. Alô, Chiquinho. Abraço aí pro Chiquinho do Apri. Fala aí, Chiquinho, manda um abraço bem pro Chiquinho, né? O Chiquinho lá da fazenda, o Chiquinho escuta nós também. Bastante. Chiquinho lá da fazenda do Munim, né? Munim Solange, abraço pra vocês aí, viu? Manda um abraço pra Dona Fia, que tá lá ouvindo nós também, Dona Fia, Sargento Heloísa e toda a turma lá no Buriti Cumprido. Sargento Carlos Henrique, abraço pra ele lá na São Geraldo. E mandar um abraço também pro Miguel do Segura Peão, que chegou aí, Segura Peão, agora pareceu mais um Segura Peão e hoje, viu? É o cover. Olá, Miguel, boa tarde, tudo bom?
1: Boa tarde, tudo bom?
0: Você sumiu demais aí?
1: Não, sumi nada.
0: Estudar mesmo é nada.
1: É, uai, tô de férias.
0: Só agarrado no joguinho lá, jogo 24 horas lá. Hoje tem festa pra nós, hoje é aniversário de quem?
1: Marconi, um abraço, Marconi. Muitos anos de vida, muita saúde.
0: Marconi caminhoneiro?
1: É, uai.
0: E toca viola também?
1: Toca.
0: E canta?
1: Você
0: fala, aí você fala aquele verso pra ele, fala assim, o Marconi gosta de viola. Aí você fala o verso pra ele, tem qual é o nome dele, então. Tá quando falar ele?
1: Doa.
0: Quem não gosta, vai lá.
1: O que não gosta de viola, brasileiro bom não é. O catireiro tem que ser esperto nas pernas, mas ligeiro no pé. Eu gosto é de cachaça e o Marconi gosta é de mulher.
0: Aí ficou bom demais, cidadão. É, o Marconi gostou. É.

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1: É nóis de volta, gente. 5 horas 48 minutos. Manda um abraço pro Arthur Motos. Arthur Motos, Robinho Bacatela e o Piratinha. Tá lá ouvindo nós também, né? Luciana, alô Luciana, Regina, um abraço aí pro pessoal lá do 26 de outubro, Carlinhos, Gabriela, João Miguel e Carlos Eduardo. E a Maria Eduarda também tá lá na escuta, né? Manda um abraço aí pra Marlene, pra Glaucia, pra Gliciele, pra Johanna, a Gleice e o George. E o Rogério do Enes tá mandando um abraço aí pra você, viu, Marconi? Marconi caminhoneiro. Vai fazendo a festa hoje, falou Marconi, feliz aniversário, Rogério do Enes. Tá desejando um feliz aniversário, que essa data repita por muitos e muitos anos. Boa tarde, Meia, tudo bem? Meia, Dona G, Marlúcia, Luciana do Bolo, também lá da Pitangui, abraço pra vocês aí, viu? Manda um abraço aqui pra toda a turma, né? Tem a Creuza, tem o Mundinho que escuta nós lá também, né? Cadê o Zé Pedro? Vai lá na festa hoje, Zé Pedro. Convidar o Zé Pedro pra festa aí. Hoje tem festa pra nós, hein, Maicone? Falou, Bizinho. Um abraço aí pro Bizinho. Tá lá ouvindo nós, né, turma? Lá na Fazenda Buritizinho. Um abraço aí pro Bizinho, a Paula. Ele falou que o Juscelino também chegou por lá. Vai ajeitar uma galinha caipira por aí hoje, Bizinho. Ah, se for, fala com nós aí, viu? Quero mandar uma música aí pro Fernando Cocá das Ordenhas, e mandar um forte abraço também pra esposa Joyce, João Paulo e Daniel. Daqui a pouquinho nós vamos ajeitar, então, é, oi. Quem tá mandando é Joyce Faria, é assim mesmo? Manda um abraço aí pro Fernando Cocá das Ordenhas, e um forte abraço aí pra Joyce.

0: Alice. Vamos ajeitando aqui. Chegou também o moço lá do Capão do Zezinho. Esse é o Fuscão? Deixa eu ver o que ele fala pra nós.
1: Boa
0: lá.
1: Boa tarde, Francisco Alberto. Tudo bem? Aqui é o Almir Capão Zezinho, Fuscão. Quero mandar um feliz aniversário pro meu irmão que tá aniversariando lá na Ibitira, o Geraldo. E desejar também um feliz dia das professoras, para todas as professoras das regiões nossas aqui, do Capão Zezinho, Pompeia, Martim Campos, Ibitira.
0: Vamos mandando um abraço pra turma, ligou o microfone, deu certinho, então vamos ajeitar. Quem vai tocar agora? O Chico Rei e Paraná, é? Tem mais, deixa eu ajeitar aqui, ó, um abraço pra turma lá da cooperativa, a turma também tá ouvindo nós, turma da cooperativa tá lá trabalhando lá no posto e ouvindo nós também, a Selma
2: Alberto,
0: vai falar.
2: Boa tarde, aqui é Selma, queria ouvir a muga de Renan Raí, Barra Pesada, tem como você passar ela pra mim, oferecer pra meu sobrinho Valmiro, minha irmã Mira e pra meus familiares, comunidade Veloso e pra você da rádio.

É nóis, gente, 6 minutos faltando para as 18. Deixa eu mandar um abraço aqui pra turma. Deixa eu mandar um abraço pro Cicim do Som. Alô, Cicim do Som, tudo bem por aí? Cicim do Som e o Moisés também tá lá ouvindo nós, né? Um abraço pra vocês aí, viu? Manda um abraço pro Evandro, lá na volta do Brejo. Manda um abraço pro Salvador, Jussara, Maria de Lourdes, Lorena, Laura e Paulo. Aquele abraço pra vocês. E mais uma vez, manda um abraço pro Wellington e Eva, lá do Chaveiro Pompeano. Zé Curubu e a Vanessa tá lá ouvindo nós. Então, um abraço pra vocês. Alô, Terezinha, abraço pra Terezinha que passou por aí mais uma vez, manda um abraço aí pro Zé Branco, mandou só mensagem, né, mesmo? Mas chegou só pelas metades, um abraço pra vocês lá, viu? Salvador, Jussara, Maria de Lourdes, Lorena, Laura e Paulo. Alô, Chiquinho, alô de Lourdes, alô, Rodrigo, um abraço pro Negão, Marimbondo, também tá ouvindo nós. Canta apaixonado, Raiz.

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1: Gente, já 5 horas e 59 minutos. Deixa eu mandar um abraço aí pro Carlão, o Estribado. Alô, Estribado, como é que tá aí? Firme, Estribado, tá lá ouvindo nós. De boa, hein, Zó? Hã? Alô, Estribado, Carlão do Bordoço. Edinho já acelerou, já acelera cedo. Agora vamos ajeitar, daqui a pouco nós vamos ajeitar uma moda boa pra vocês aí. Falou, Estribado, um abraço pra vocês. Ajeitando a tropa aí, né, Estribado? É nóis que manda abraço pra turma. Deixa eu mandar um abraço também pra turma que tá ouvindo nós aqui. Manda um abraço aí pra Ana, lá na Pitangui, o Edir, a Ana, a Dinha, o G e todos os familiares. Mandando abraço pra Dona Rosália. Hoje é aniversário da Dona Rosália. Então hoje tem festa pra toda a banda, hein, Rosália? Vai um abração para Dona Rosália, um feliz aniversário, que essa data repita por muitos e muitos anos. Desite, Yasmin, Dalão, Metralha, abraço para vocês também. Aparecida, Liliane, Evaldo e Luquinha, abraço para vocês. Cadê o Edilberto? Edilberto continua na sintonia, Edilberto, abraço para ele lá, né? Olá, né, Estribado? É hora de fazer oração, vou Estribado. Rezar também, viu?
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3: A hora de retirar nossos chapéus e levar nosso pensamento a Deus. Obrigado, meu Deus. Obrigado, minha Nossa Senhora de Aparecida, por mais um dia que se passa, por mais essa noite estrelada que vem chegando. Obrigado, minha Nossa Senhora Aparecida, pelo dom da voz. Na profissão que exercemos, aprendemos uma oração que fala mais ou menos assim. Oração a Nossa Senhora de Aparecida. Oh, Senhora Aparecida, que por Deus foi escolhida padroeira do Brasil, em todos os lares e adoradas, entre as folhas conservadas do manto azul cor de anil. Desde um palácio enfeitado até um rancho abandonado lá nos confins do sertão, existe imagem querida de Nossa Senhora Aparecida dando a sua proteção. És a luz dos viajantes que estão indo lá distante com o coração a sentir. Oh, Senhora Aparecida, olhai minha mãe querida que está bem longe de mim. Um prisioneiro fechado, vendo o céu por entre as grades, lembrando o destino seu, diz com a voz comovida: Oh, Senhora Aparecida, perdoai os erros meus. O navegante isolado, sobre os mares arrastrados pela fúria de um trovão, só em teu nome bendito, que a esperança dos aflitos, ele encontra a salvação. Quantas mães juntar os pecinhos, vendo morrer o filhinho, o seu santo nome ela chama, e a Senhora Aparecida devolve de novo a vida do filhinho que ela tanto ama. Um doente agorizado, quando os seus olhos parados, cobrindo de um branco véu, chamando o seu nome santo, envolvido no teu manto, ele subirá para o céu. Eu, sendo um simples artista, à procura de conquista, vou pela estrada da vida e levo comigo a confiança, a imagem na esperança de Nossa Senhora Aparecida. Quando encontro algum fracasso, ou dominado pelo cansaço, eu aperto a sua imagem e a minha fé decidida na Nossa Senhora Aparecida, de novo me dará coragem. Oh, Senhora Aparecida, tu és a estrada florida que nos leva aos pés de Deus, porque todas as estradas se encontram na encruzilhada que é a cruz dos braços seus. É por isso que nossa gente de raça sublime e valente por ninguém será vencido, porque com fé te adoramos, em nossas preces te amamos, ó Senhora Aparecida. Ô Senhora Aparecida, mãe querida, nos ajudai a vida inteira, ajudai o nosso Brasil, deste povo varonil desta terra brasileira. Em nome do Pai, do Filho e do Espírito Santo, amém. Uma salva de palmas à padroeira do Brasil.
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1: Gente, nós estamos na noite de quinta-feira, final de semana aproximando. Alô, Reis do Forró, um abraço pro Reis do Forró.
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1: Gente, mais uma vez, mandando abraço para os vaqueiros, a turma aí puxando o cremoso, ouvir nós, uma boa noite para você que continua aí puxando o cremoso. Alô, Marco e Serenita, abraço para eles. É nóis, lembrando pra você mais uma vez, ó.
10: Alô, povo do Brasil.
1: 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É nóis, mandando um abraço pra turma. Olinto chegou com boa noite, um abraço pra ele, tá lá ouvindo nós. Um abraço pra você, viu, Olinto?
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1: É nóis, mandando um abraço pro Fernando também, que tá com o rádio ligado lá no Chaico. Alô, meu amigo Fernando, um abraço pra vocês também, viu?
11: Vamos com...
1: Manda um abraço pra nosso ouvinte Eliene Oliveira, mamãe da Rafa, tá com o rádio também, ligadinho. Falou, Eliane, abraço pra você e o meu amigo Emerson, hoje tá de folga, almoço lá da Agropel, e ele manda abraço pra quem mesmo, Mercinho?
12: Boa tarde, um abraço pra você, manda um abraço aqui pra eu, Emerson, Mercinho, Sandra, Dudu e Maria. Hoje eu não tô trabalhando na puxada da cana, eu tô aqui em casa. E passa uma música pra nós aí, Bruno Marrone, Bijuteria.
1: Beleza, então um abração pra ele, daqui a pouquinho nós vamos ajeitar aqui. Mais uma vez, manda um abraço aí pra Dinha, Gei, todos os familiares. Também a Ana, mandando abraço pra Dona Rosália. Alô, Dona Rosália, um feliz aniversário. Que essa data repita por muitos e muitos anos. Aniversariando lá na Pitangui, um abraço pra ela. E hoje é aniversário também do Geraldo. Aniversariando hoje é irmão do Fuscão.
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1: É nóis, mandando abraço à turma. Tem uma turma boa ouvindo nós, né, Meia? Meia, Dona Geima Lúcia. Daqui a pouquinho nós vamos ajeitar o Folia de Reis. E hoje tem o Rogério do Enes mais uma vez, mandando abraço aqui pro Marconi Caminhoneiro. Aniversariante de hoje. Cadê o Fernando? Alô, Fernando. Fernando é o moço que ajeita as ordenhas. Tá acelerando, tá lá pra região de Martinho Campos. Um abraço pra ele, então.
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1: Cadê o Zé Carlos? Já acelerou, Zé Carlos, lá da Celaria JD. Um abraço aí pra Belinha, também o Davi. E o Dinho continue no coração do Pompeu, né, Dinho? Alô, Joyce, um abraço aí pra Joyce. A Joyce é esposa, é isso mesmo? Um abraço aí pra Joyce, um abraço aí pro Fernando Cocá. É o Fernando das Ordenhas.

0: Aí, mãe, 18 horas e 20 minutos. Alô, Nitinha. Boa noite, Nitinha. Nitinha lá na região do Trevo também, tá lá ouvir nós, né? Alô, Patrícia Pacheco, Aparecida, como é que tá aí? Tem suco maracujá aí? Vocês têm tomado um suquinho de maracujá? Aparecida, Patrícia, Baiano, o Thaleson Kaique, abração pra vocês. E mais uma vez, manda um abraço e bubizinha, Paulinha, turma lá no Buritizinho. Daqui a pouquinho eu vou manjar então uma moda boa pra vocês aí, viu? Alô, Dona Rosália, como é que tá aí, Dona Rosália? Hoje tem festa, hoje é aniversário da Dona Rosália, fazendo a festa lá na Rua Pitangue. É o Marconi, caminhoneiro do lado, Marconi do lado, é o Marconi do lado e a Dona Rosália do outro, bom demais, né? Alô, Bárbara, cadê a Bárbara? Leninha, boa noite pra vocês aí. Carlinhos, Gabriela, João Miguel e Carlos Eduardo.
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0: Arilma lá na cidade de Abaeté. Cadê o Paulo Maurílio? Paulo Maurílio, um abraço pra ele. Tem o Berduega que escuta nós, o Berduega, e tem o, quem mais? O Pão de Sal também, Pão de Sal também.
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0: O Geraldo Horácio também gostou dessa, né, Geraldo? É.

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6: Gente, 18 horas 34 minutos. Meu amigo Ciro Júnior tá lá em Brasília, Distrito Federal. Um abraço pra ele. Fez aniversário essa semana. Abração pra ele aí, ó.
5: Abração, amigo Chico Mineiro.
6: Manda um abraço, Boni Brando. Tá lá, temperou o peixe, hein, Brando? Deu certinho. Cerveja geladinha. Trem bom,
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6: Geraldinho Charreteira. Abraço, Ibatuba, e no Paraíso também. Tá lá curtindo Parada Sertaneja. O Fernando lá no Chai.
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6: Anelito e o Zé Tucura também. Tá na escuta aí, Anelito e Zé Tucura. Boa noite pra vocês lá, viu? Vamos ajeitar, a Terezinha tá lá ajeitando a janta também, tá lá ouvindo nós. Um abraço, cadê a menina do Chup Chup? Cadê a menina do Chup Chup, professor? Não?
7: Foi lá pro sertão de...
6: É nóis, mandando um abraço. O Fernando tá viajando mais do que os cobradores da Sertaneja. O moço já tá lá na região de Paraopeba, você tá doido,
7: ó.
6: Ah, Matheus Campos, agora já tá em Paraopeba. A esposa mandou uma moda apaixonada pra você. Você ouviu aí, ô Fernando? Para ver a música apaixonada aí. Ivanildes, ah, Ivanildes, é Ivanildes do Chup Chup. Aquele abraço. Luciana tá aí preparando o tira-gosto pra turma. Bizinho, como é que tá aí, Bizinho? Hoje é galinha caipira, né, Bizinho? Lá na fazenda do Bizinho, lá no Buritizinho. Bizinho, Paulinho, abraço pra vocês aí, viu? Alô, Nelita, tá agarrada com nós. Nelita e o Zé Tucura lá na cidade de Paineiras. É, o Fernando é o... Fernando falou que onde é que tiver vaca berrando e ordenha funcionando, ele vai chegando, chegando devagarinho. Abração pra ele, então, viu? Cadê o Joãozinho Sabiá? Alô, Joãozinho Sabiá, um abraço pra turma aí. Joãozinho Sabiá ficou sozinho já. A turma já acelerou, né, Joãozinho?
7: Ah.
6: É, a turma acelerou já. E mais uma vez, mandar um abraço aqui pro Carlinho da Craviola. E mandar um abraço aqui pro Marconi. Marconi aniversariando hoje. A turma mandando um abraço aí. Ô, Prizinho, alô, Prizinho. Abraço e Badarco também.
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0: Aí, bom, Morena e Moreninho, João Boiadeiro, agora 20 faltando para as 19. Cadê o pessoal? Demarim? Alô, Demarim, boa noite, Demarim, Vianinha, Chiquinho, Diludes, Rodrigo, Negão. Abraço pra vocês aí, viu? E mandar um abraço pro tio William que tá ouvindo nós lá em Silva Campos também. Um abraço aí pro Adalberto, e um abraço pro Djalma. E manda um abraço também pro Júnior Manimbondo, lá no Buriti do Canto, pro João Lucas e pra esposa Zilda. O Zé Osmar e a Geralda Aparecida também tá lá ouvindo nós, então um abraço pra vocês. Libério Charreteiro, chegou Libério Charreteiro, e um abraço também pra ele, que é o Lúcio do Cícero, Marcelo e Gabriel. E o Miguel vai mandar um abraço aí pro Marconi. Segura lá, Marconi.
1: Parabéns, Marconi, muitos anos de vida, muita saúde, muita paz. Que Jesus te abençoe. Vou mandar um verso pra você. Quem não gosta de viola, brasileiro bom não é. O catireiro tem que ser esperto nas pernas, mas ligeiro no pé. Eu vou gosta de viola e eu gosto de mulher.
2: Eu conheço.
0: Ei, menininho danado, esse menininho. Mas o Marconi vai patrocinar a cerveja, ó, Carne? Como é que vai ser? Vai ou não vai?
3: Vai não! Ele não vai não!

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5: Aí, turma, acertando os ponteiros, 18h49.
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5: Gente, vamos acelerando. Deixa eu mandar abraço pra turma que escuta nós. Alô, Rubens, a Brasil Rubens, lá no Parque de Exposições. Abraço pra ele lá, né? Coragem. Manda um abraço pro Baiano do Buço. Chegou o Baiano do Buço. Um abraço pro Túlio. É Túlio Badeiro? Túlio Badeiro. Manda um abraço pro Oswaldo. Oswaldo e a Lena tá lá ouvindo nós lá no coração da cidade. O Rogério do Enes, mais uma vez, mandando abraço aqui pra ele. Marcones Caminhoneiro. É o moço que toca viola também. O Marcone toca viola também, viu? Feliz aniversário pra ele. Já vamos caminhando pro finalizinho. O Chiquito já tá ajeitando lá, viu? O Chiquito tá ajeitando a janta. Daqui a pouquinho a turma chega. O Luiz chega lá, vai jantar hoje, ele vai comer uma carne. É carne cozida com mandioca? Carne cozida com mandioca, vamos. Suzana, boa noite, Suzana, boa noite, Fabrício, alô, Ana, um abraço pra Ana e um abraço pro sobrinho do Caiano, adeus do Sodico, tá lá ouvindo nós também, a turma lá na fazenda, qual fazenda que é? Fazenda já tá aí, quem que tá aí, tá lá, tá, um abraço também pro, como é que chama o vaqueiro lá? Ele tá mostrando os cavalos lá pro, depois nós vamos pegar o nome dele lá pra mandar abraço pra ele. O Toninho Cuica sumiu mesmo, hein, rapaz?

0: que aconteceu com o Daninho Cuica? Ah, Daninho não apareceu, não. Eu acho que vai fazer um serviço lá pra madeireira, vai bater um. Vai ajeitar lá, né? É o Gaspar que é o vaqueiro lá da fazenda, já tá aí. Alô, Gaspar, um abraço! Adriana, Robinho, Lucas, Bruno e a Isadora também, mais uma vez, manda um abraço aqui pra dona Rosália, tá lá ouvindo nós, tá toda a turma lá, né? A Nica, a Dinha, todos mandando abraço pra dona Rosália, desejando um feliz aniversário, que essa data repita por muitos e muitos anos. Falou, Geraldo Mariana, amanhã nós volta, então. Essa vai pra dona Rosália, aniversariante de hoje.
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0: 19 horas e 3 minutos.
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3: E aí, turma, quinta-feira, prazer enorme, eu sou o Rodrigo Santos e comigo mais uma edição do programa Nossa Noite aqui na rádio que você ama. Aumenta o volume para nós finalizarmos esta noite de quinta-feira, as melhores músicas chegando a partir de agora. Para começar, tem Simone Mendes, Saudade Proibida.
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0: Simone!

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3: 19 horas e 31 minutos.
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3: 19:35.
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2: Já estamos de volta e tem o novo sucesso do João Gustavo e o Murilo Postinho de Gasolina.
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0: 19h54.
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1: Ô, oh, Rio Preto! Cheguei Garnaldo e Zé Neto e Cristiano junto e misturado, hein?
2: Essa é complicada, hein?
1: Nunca aconteceu comigo.

0: É o Nossa Noite com a dupla Bruno e Marrone. Ai, que vontade nesta noite gostosa de quinta-feira.
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2: 21 minutos.
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2: Essa é pesada, hein?

0: Nazaré, Love Hurts, encerrando nossa noite desta quinta-feira, desejando a você um excelente finalzão de semana. Obrigado pelo carinho de sempre, pela sintonia, valeu, valeu. E claro, se o Papai do Céu nos permitir, amanhã a gente se fala na rádio que você ama, tá? Obrigado pelo carinho mais uma vez aí, gratidão, gratidão, gratidão. Beijo carinhoso do Rodrigo Santos, forte abraço, tchau, tchau.
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2: 20 horas e 52 minutos.

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0: 7:57.
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0: Olá, boa noite.
2: Boa noite para você que nos acompanha em todo o país.
0: Quinta-feira, 15 de outubro de 2026.
2: Vamos aos destaques do dia.
0: Combate aos incêndios na Amazônia.
2: Reforço de pessoal e investigação criminal são algumas das iniciativas para conter o fogo na região. Graziele Bezerra.
3: O Ministério da Justiça vai enviar ao Amazonas bombeiros e viaturas para reforçar a equipe da Força Nacional de Segurança Pública que trabalha no enfrentamento aos incêndios florestais no estado.
0: Conectividade em rodovias federais e estaduais.
2: Lançada a política para reduzir áreas sem cobertura de celular. Luana Karen.
4: Para viabilizar a ampliação da conectividade nas estradas, está o compartilhamento de sinal entre as operadoras.
0: Hoje é dia do professor.
2: Brasil tem mais de 2 milhões e 400 mil docentes na educação básica.
0: E o que é ser professor no país? Ouvimos docentes e alunos que destacam a importância da profissão.
5: Quero desejar um feliz dia dos professores a todos os mestres que nos ensinam e nos inspiram todos os dias. Parabéns pelo seu dia.
2: Na apresentação da Voz do Brasil, Luciano Seixas e Mariana Jungmann.
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2: A segurança nas rodovias é um dos pontos da Política Nacional de Conectividade em Rodovias, lançada hoje.
0: O projeto prevê dobrar a cobertura de telefonia móvel nas estradas federais.
2: A iniciativa busca reduzir áreas sem sinal, aumentando a segurança dos motoristas.
4: Lançada na sede da Bolsa de Valores em São Paulo, a Política Nacional de Conectividade em Rodovias. A medida prevê a conexão de internet em toda a extensão das BR-101, 116, 135, 163, 242 e 364. De acordo com o ministro das Comunicações, Frederico Filho, entre as ações para viabilizar a ampliação da conectividade nas estradas, está o compartilhamento de sinal entre as operadoras.
6: As operadoras vão abrir o sinal entre si, onde uma operadora ao longo da rodovia, não necessariamente a própria operadora vai ter a cobertura completa, tá? Então isso já vai ter um acordo entre as operadoras, que representa 13 mil quilômetros essa iniciativa.
4: O ministro dos Transportes, Jorge Santoro, acredita que com a conectividade será possível reforçar a prevenção de acidentes, melhorar a logística e aumentar a segurança das cargas que transitam nas rodovias do país.
7: E isso vai gerar um mecanismo de segurança pública muito eficiente para a gente poder avançar no controle das nossas cargas pelo país.
4: Com conectividade, motoristas e passageiros também terão melhores condições de pedir ajuda em emergências, comunicar acidentes e acionar serviços de socorro como o SAMU e os bombeiros, além de facilitar a comunicação durante os deslocamentos. Reportagem Luana Karen.
0: Federal, em ação conjunta com vários órgãos, atua para combater os incêndios florestais no estado do Amazonas.
2: O Ministério da Justiça e Segurança Pública vai enviar até a semana que vem bombeiros da Força Nacional para reforçar a operação por conta dos efeitos do El Niño.
0: A Polícia Federal abriu investigação para apurar possível ação humana na origem dos incêndios.
3: Até 21 de outubro, o Ministério da Justiça e Segurança Pública vai enviar ao Amazonas 29 bombeiros e 9 viaturas para reforçar a equipe da Força Nacional de Segurança Pública que trabalha no enfrentamento aos incêndios florestais no estado. Com mais este apoio, chega a 160 o número de profissionais que atuam na floresta para conter o avanço dos focos de calor. Segundo o Centro Gestor e Operacional do Sistema de Proteção da Amazônia, Sensipam, o Amazonas registrou 1.300